0: Hoje. Olá, boa noite.
1: Boa noite para você que nos acompanha em todo o país.
0: Sexta-feira, 5 de junho de 2026.
1: Vamos ao destaque do dia. Bom condutor ganha incentivo na hora de renovar a carteira.
0: Agora é lei. Motoristas que não cometeram infrações terão a CNH renovada de forma automática. Gabriela Noronha.
2: Cerca de 2 milhões de motoristas já foram beneficiados desde a publicação das novas regras, em dezembro do ano passado.
1: Você vai ouvir também MEC Idiomas.
0: Já está no ar plataforma digital para ajudar o cidadão a aprender inglês e espanhol de graça.
1: Presidente Lula destaca que saber outro idioma amplia oportunidades e abre novas portas na vida das pessoas.
3: O governo está fazendo, utilizando a tecnologia para criar oportunidade de vocês poderem aprender coisas que a gente não conseguia há muito tempo atrás.
0: E ainda, bloqueio voluntário e simultâneo de todas as casas de apostas autorizadas do Brasil.
1: Mais de 574 mil pessoas já usaram plataforma que permite a autoexclusão de bets. Márcia Fernandes.
4: Cerca de 40% apontaram a perda de controle sobre jogos e afirmaram que os impactos na saúde mental foram o principal motivo para a autoexclusão.
0: Hoje, na apresentação da Voz do Brasil, eu, Luciana Vasconcelos e Luciano Seixas.
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0: Bons condutores vão ter renovação automática da Carteira Nacional de Habilitação.
1: É o que prevê lei sancionada hoje pelo presidente Lula.
0: A medida integra o programa CNH do Brasil, que facilita e deixa mais em conta o acesso à primeira carteira de motorista.
2: A lei sancionada nesta sexta-feira institui o programa CNH do Brasil e permite a renovação automática da Carteira Nacional de Habilitação para os motoristas que estejam cadastrados no Registro Nacional Positivo de Condutores e que não tenham infrações de trânsito nos últimos 12 meses. A nova legislação é resultado de uma medida provisória encaminhada pelo governo do Brasil ao Congresso Nacional em dezembro do ano passado. Segundo o Ministério dos Transportes, cerca de 2 milhões de motoristas já foram beneficiados desde a publicação das novas regras. Entre os beneficiados está Andrei Abreu, morador de Santa Catarina, que conta que em 20 minutos teve o documento renovado.
5: Então eu só precisei fazer a consulta e lá só atestar mesmo a efetivação. E foi tranquilo, foi bem rápido, questão de 20 minutos mesmo. Que se a gente anda corretamente, não tem multas. E o sistema, ele busca uma forma de desburocratizar, viabilizar a rapidez na renovação. Fica bem mais tranquilo e mais pessoas podem, de fato, se animar para poder tirar uma CNH.
2: Além da renovação, o programa CNH do Brasil também facilita o acesso à primeira habilitação nas categorias A, destinada a motocicletas, e B, voltada a veículos de passeio. Com a nova lei, os candidatos podem escolher como preferem se preparar para tirar a CNH. Se por meio do conteúdo teórico gratuito disponível na plataforma digital, se em uma autoescola tradicional ou combinando as duas opções. Com as mudanças, o Brasil bateu recorde de novos condutores habilitados no país este ano. De acordo com o Ministério dos Transportes, mais de 1.141.000 CNHs foram expedidas entre janeiro e maio. O presidente Lula também destacou o impacto direto das medidas no orçamento das famílias brasileiras.
3: Uma carta custava R$3.000, R$3.500, tem gente que pagava até R$4.000. Agora não, agora o cara gasta R$600, R$700, R$500, já está com a sua carta pronta. Uma coisa importante, nós temos 60 milhões de pessoas usando o aplicativo. 60 milhões de pessoas. É uma população, sabe, o dobro da população argentina utilizando o aplicativo. Bom, isso tudo, para mim dizer ao pessoal que está tirando carta, tire sua carta, porque tirar carta é ter um instrumento de trabalho na mão para que você seja seguro. Portanto, utilize o novo modelo, um novo sistema de tirar carta que seja um motorista legalizado, tanto de moto quanto de carro, se você quiser.
2: Os números mostram ainda um crescimento expressivo na procura pelo documento. O total de requerimentos para a emissão da CNH ultrapassou 7 milhões, volume 7 vezes maior que o observado antes da edição da medida provisória. Desse total, mais de 6 milhões de solicitações foram realizadas por meio da plataforma CNH do Brasil. Reportagem

0: Gabriela Noronha.
1: Situação que começa como uma simples diversão na internet e o sonho do dinheiro fácil.
2: E aos poucos se torna um ciclo vicioso de endividamento e problemas de saúde mental.
1: Esta é a realidade de quem sofre com os perigos dos jogos da aposta online.
2: De acordo com o Ministério da Fazenda, mais de 25 milhões de brasileiros entraram nas chamadas bets no ano passado.
1: Mas uma nova ferramenta pode ajudar quem precisa enfrentar o vício.
3: Uma busca por dinheiro que resultou em mais dívidas. Essa é a realidade de muitas famílias brasileiras. Nossa equipe conversou com uma mulher que prefere não se identificar. Ela conta que durante uma depressão e precisando de mais recursos, começou a jogar em cassinos online. O hábito virou vício e ela passou a gastar todo o salário e o dinheiro de outras pessoas nas apostas.
4: O jogo meio que foi assim, uma válvula de escape. Aí foi evoluindo até chegar num ponto de eu gastar dinheiro que não era meu. Meu salário entrava, eu gastava tudo. E aqui em casa começou a ficar muito complicado. E foi assim, até ter que tomar medidas drásticas.
3: Para evitar que mais pessoas se viciem e se endividem por causa dos jogos de apostas online, o governo federal lançou uma plataforma de autoexclusão das bets. Com a ferramenta, o usuário indica seu CPF e, com isso, bloqueia de forma voluntária e simultânea o acesso a todas as casas de apostas autorizadas no Brasil, com uma única solicitação. É o que explica Daniele Cardoso, secretária de Prêmios e Apostas do Ministério da Fazenda.
5: Quando esse cidadão procurar uma determinada casa de aposta, ele vai estar bloqueado. Essa casa de aposta busca aqui para saber se esse CPF pode ou não apostar, e aí a gente dá informação dizendo não, porque ele se auto-excluiu. Quando a gente pensou nessa plataforma, a gente pensou não só nesse mecanismo de auto-exclusão centralizada, mas também ali ser um concentrador de informações em relação ao jogo responsável.
3: Dados do Ministério da Fazenda apontam que só no ano passado, mais de 25 milhões de brasileiros fizeram apostas em jogos online. Diante desse cenário, a plataforma de autoexclusão é uma das estratégias do governo para evitar o vício e o endividamento das famílias. Além do bloqueio, a autoexclusão impede novos cadastros e suspende o envio de publicidade sobre o assunto. Desde que a plataforma foi lançada no final do ano passado, mais de 574 mil pessoas já solicitaram a exclusão dos CPFs para o uso de bets. Do total de cadastrados, cerca de 40% apontaram a perda de controle sobre jogos e afirmaram que os impactos na saúde mental foram o principal motivo para a autoexclusão. Para a mulher que conversamos no início dessa reportagem, é importante existir uma plataforma que possibilite a exclusão do CPF nas casas de aposta.
4: A gente já viu várias coisas, né, muito graves acontecendo com essas pessoas, então eu acho que é importante sim para ajudar muita gente para não entrar nisso, porque é difícil.
3: Além de bloquear o CPF da pessoa para o uso de bets, a plataforma de autoexclusão também reúne orientações e links com informações de onde encontrar atendimento especializado no Sistema Único de Saúde. Pessoas que identificarem prejuízos relacionados às apostas podem buscar apoio nas unidades básicas de saúde e nos centros de atenção psicossocial, presentes em todas as regiões do país. Para quem sofreu com as apostas, a ajuda psicológica é fundamental.
4: É um vício muito perigoso. Então, quando eu decidi, eu vou parar, eu começava a pensar em tudo que eu passei. Aí eu fui atrás pra procurar psicólogo especializado no assunto. E a partir desse momento, a perspectiva foi voltando.
3: Para acessar a plataforma e fazer a autoexclusão, basta procurar no seu buscador a frase autoexclusão, Ministério da Fazenda, e clicar no link. O endereço vai te direcionar para a plataforma dentro do site gov.br. Reportagem, Márcia Fernandes.
2: Inglês e espanhol na palma da mão e sem custo.
1: Você já pode se inscrever no aplicativo Mac Idiomas, que oferece aulas dos dois idiomas, do nível básico ao avançado.
2: A ferramenta também conta com recursos de inteligência artificial para apoio aos estudos.
6: A plataforma Mac Idiomas, iniciativa gratuita do governo do Brasil para o ensino de inglês e espanhol, começou a funcionar no início deste mês de junho. O aplicativo oferece cursos do nível básico ao avançado, estruturados em 4 a 6 módulos, cada um com 10 a 15 aulas, permitindo que estudantes e demais interessados aprendam novos idiomas sem sair de casa. O presidente Luiz Inácio Lula da Silva

0: destaca que aprender e falar outros idiomas amplia oportunidades e abre novas portas na vida das pessoas.
1: O governo está fazendo, utilizando a tecnologia para criar oportunidade de vocês poderem aprender coisas que a gente não conseguia há muito tempo atrás. É muito importante. Você não vai pagar nada, é o governo que vai arcar com os custos desse programa. O que o Ministério da Educação está fazendo é abrir, não uma janela, escancarar uma porta muito grande para que você tenha acesso às coisas que você precisa ter.
0: Entre as funcionalidades disponíveis no aplicativo estão a integração com a conta gov.br, teste de proficiência, trilhas de aprendizagem com aulas e atividades de reforço, avaliações ao final de cada módulo, sistema de conquistas e ferramentas de prática oral. A plataforma também conta com agentes de inteligência artificial para apoio aos estudos, esclarecimento de dúvidas e conversação nos idiomas. O acesso pode ser feito pelo portal macidiomas.mec.gov.br ou pelo aplicativo Mac Idiomas. Reportagem Thaísa Vitória.
2: E a plataforma Mac Livros, uma biblioteca digital, já alcançou a marca de 862 mil usuários.
3: Desde abril, quando a ferramenta foi lançada, já foram acessadas 468 mil obras, uma média de 3.400 livros por dia.
2: Somado todo o tempo de leitura dos usuários na plataforma, chega-se a 269 mil horas, o equivalente a cerca de 30 anos de leitura sem parar.
3: O livro mais lido é A Cabeça do Santo, da jornalista e escritora brasileira Socorro Acioli, e conta a história de um jovem que descobre possuir o dom de ouvir as preces de mulheres para Santo Antônio.
2: Completam as 5 obras mais lidas: Crime e Castigo e Noites Brancas, de Dostoiévski, e também A Vegetariana e Sem Despedidas, de Han Kang.
3: Para ter acesso às obras, basta acessar o site do Mac Livros ou o aplicativo e fazer o login com a conta do gov.br.
2: Por meio da conta gov.br que o cidadão tem acesso a mais de 4.600 serviços públicos.
3: E quem perdeu o acesso à conta precisava aguardar até 3 dias até ter o problema resolvido.
2: Para facilitar a vida do cidadão, o governo do Brasil lançou uma ferramenta que recupera o acesso ao gov.br de forma rápida e simples.
4: Meu INSS, meu SUS Digital, Enem Fies, Carteira de Trabalho Digital e Carteira Digital de Trânsito são alguns dos serviços mais demandados na plataforma gov.br. Atualmente são mais de 176 milhões de usuários. Para facilitar a vida de quem precisa recuperar o acesso à conta em caso de perda ou troca do celular, por exemplo, o governo do Brasil desenvolveu uma ferramenta que simplifica esse processo. É o que explica o diretor do Departamento de Identidade Digital, Hudson Vinícius Mesquita.
5: Então isso traz autonomia para o cidadão, muito mais rápido de fazer, não precisa envolver a central de atendimento. A expectativa é que mais pessoas possam habilitar, se sentir confortáveis a utilizar essa camada de segurança.
4: O primeiro passo é atualizar o aplicativo do GovBR para ter acesso à opção de recuperação com e-mail. Na verificação em 2 etapas, clicar na opção Estou com dificuldade para gerar código e seguir os passos. Será preciso fazer um reconhecimento facial para concluir o processo. Para o secretário de Governo Digital, Rogério Mascarenhas, além de facilitar a vida do cidadão, a ferramenta traz mais segurança.
6: Então a gente sempre está buscando que a segurança esteja em primeiro lugar, a gente está colocando a possibilidade de utilizar um e-mail que a pessoa cadastre para que ela possa fazer essa recuperação da conta sem qualquer procedimento administrativo, ou seja, ela mesma consegue fazer isso. A partir de um reconhecimento facial, ela já consegue fazer a recuperação da sua conta.
4: O passo a passo da ferramenta está disponível na internet em acesso.gov.br. Depois é só clicar na aba Ajuda. Reportagem Nazi Brum.
3: Você já ouviu falar em phishing, uma palavra em inglês que se refere à pescaria?
2: O termo é usado para sites, e-mails ou mensagens falsos usados para recolher dados de quem usa a internet.
3: Esse e outros termos ligados ao mundo digital podem ser compreendidos por qualquer pessoa por meio de vídeos ou até mesmo histórias em quadrinhos.
2: Conhecer cada vez mais sobre o ambiente digital pode evitar golpes. Saiba mais na reportagem de Cleide Lopes.
7: Há 2 anos, a gaúcha Gisele Heligda recebeu uma ligação de um suposto atendente do banco digital onde ela tinha conta. Do outro lado da linha, a informação era de que o cartão dela havia sido clonado. Assustada, ela seguiu as orientações.

0: Ações do falso funcionário, forneceu dados pessoais e fez até reconhecimento facial. Ela não sabia, mas estava caindo em um golpe digital.
1: Fiz o reconhecimento facial e quando eu terminei o reconhecimento facial, a minha conta foi zerada. Era o valor que eu tinha para pagar o meu aluguel, a minha água, a minha luz.
0: Mensagens falsas, links suspeitos, roubo de senhas e tentativas de fraude estão

0: Conscientizar a população por meio de vídeos, cartilhas e materiais educativos sobre os perigos e as armadilhas usadas por criminosos virtuais. Entre os lançamentos está a revista em quadrinhos, Fiche e Golpes Cibernéticos. Com linguagem simples e acessível, a publicação mostra como os golpistas agem e orienta sobre formas de proteção. Também foram lançados vídeos voltados especialmente para idosos e conteúdos com dicas de acesso seguro aos serviços do gov.br, como explica o secretário do Governo Digital do Ministério de Gestão e Inovação em Serviços Públicos, Rogério Mascarenhas.
1: Levar a população de uma forma simples, através de vídeos, né, que estão disponíveis lá na nossa página do gov.br/PPSI, né, que é o programa de privacidade e segurança da informação, vídeos que auxiliem as pessoas com pequenos cuidados e também as preocupações que a gente tem que ter aí em relação a essa forma de ataque, né, ou de abordagem que esses criminosos acabam fazendo na população.
0: O jornalista Felipe Camelo também já caiu em golpes virtuais. Seduzido por promoções imperdíveis na internet, fez compras de produtos que nunca chegaram.
2: Hoje a gente tem que ficar muito atento por promoções muito atraentes. Então você pega aquele produto, pega aquela loja, põe na internet, aí você vai ver o tanto de reclamações, aí você, por ali você já pode tirar um parâmetro se é golpe, se não é.
0: O especialista em tecnologia da informação, Marlo Prudente, explica que os principais cuidados: desconfiar de mensagens urgentes e procurar sempre os canais oficiais.
3: Se você recebe qualquer mensagem com esse senso de urgência, desconfie. Às vezes você recebe o WhatsApp ou qualquer outro meio não oficial, sai dali, vai no aplicativo do gov.br, vai no aplicativo do banco, porque tudo é digital. Então, se acontecer qualquer coisa desse tipo, você vai receber uma notificação do próprio aplicativo oficial do governo, do banco, ou qualquer outro que seja.
0: Segundo o governo federal, o Brasil é hoje referência em serviços digitais. São mais de 4.600 oferecidos por cerca de 250 órgãos públicos na plataforma gov.br. Reportagem Cleide Lopes.
4: Só reforçando, o material está disponível no site gov.br/governo-digital, na aba Privacidade e Segurança.
5: E atenção, pescadores, o Ministério da Pesca e Aquicultura alerta sobre tentativas de golpe relacionadas ao Registro Geral da Atividade Pesqueira.
4: Segundo relatos dos próprios usuários do sistema Pesque Brasil, alguns estão recebendo mensagens falsas via aplicativo WhatsApp.
5: Os golpistas fazem o print da tela da consulta pública da licença e adulteram o documento.
4: Assim, quem está com a licença ativa é levado a acreditar que o documento está suspenso ou cancelado. Aí os golpistas solicitam pagamento para que a situação seja normalizada.
5: O Ministério ressalta que não cobra nenhum tipo de taxa para regularização da profissão.
4: Em caso de dúvida, procure informações apenas pelos canais oficiais. Pelo WhatsApp, no número código 61, telefone 3276-5073.
5: Mais informações do Ministério da Pesca no endereço gov.br/MPA.
4: Mulheres, a independência financeira é um dos fatores cruciais para romper com ciclos de violência doméstica.
5: Agora, mulheres empreendedoras do setor do turismo em situação de vulnerabilidade terão acesso a condições especiais de crédito pelo novo Fundo Geral de Turismo.
4: A portaria prevê que beneficiárias solicitem suspensão temporária dos pagamentos por até 6 meses e também estabelece ampliação dos prazos de carência.
5: Durante o Fórum Internacional de Mulheres no Turismo em João Pessoa, o ministro do Turismo Gustavo Feliciano ressaltou que a medida busca criar uma rede de segurança para que mulheres vítimas de violência mantenham seus negócios.
6: Alguma mulher que for vítima ou tiver alguma dificuldade no enfrentamento de violência, ela vai ter uma carência maior de 180 dias nos prazos do FUGETUR, podendo dar uma mobilidade e uma tranquilidade maior para passar por esse problema de enfrentamento que ela foi vítima de violência e depois voltar a arcar com as parcelas do financiamento.
4: Solidariedade que salva vidas levou o Brasil a um resultado histórico.
5: No ano passado foram realizados 31 mil transplantes de órgãos, o maior número já registrado no país.
4: E por trás de cada cirurgia está uma complexa

0: rede de equipes e logística com o único objetivo: salvar vidas.
1: A espera pode durar meses, às vezes anos. Para Elisângela Alves, de Brasília, a segunda chance chegou graças a um gesto de amor da própria família.
2: O rim já estava bastante comprometido e o médico disse que o próximo passo seria começar a busca na família sobre quem poderia estar doando o órgão, né? E no futuro próximo eu entraria em uma hemodiálise.
1: Elisângela convivia com a insuficiência renal e dependia de tratamento constante, até que veio a compatibilidade e o transplante de um novo rim, doado pela irmã Márcia Alves.
3: Quando ela falou, preciso de um rim, eu falei, eu te dou um. E a gente brincando e tudo, e realmente deu tudo certo, graças a Deus, fizemos os exames, né, tem a compatibilidade, então podemos fazer a cirurgia. Estava super tranquila e segura em relação à minha decisão, correu tudo bem.
1: Hoje, recuperada, a Elisângela segue uma vida normal. Histórias como a dela ajudam a explicar um resultado histórico. O Brasil bateu recorde de transplantes em 2025. Foram 31 mil procedimentos realizados em todo o país, o maior número já registrado. Entre os procedimentos mais realizados estão os transplantes de córnea, rim, medula óssea, fígado e coração. A estrutura envolve hospitais, equipes médicas, centrais de transplante e logística aérea. No ano passado, foram realizados 4.808 voos para o transporte de órgãos e equipes, em parceria com companhias aéreas e a Força Aérea Brasileira. O governo do Brasil investiu R$1,5 bilhão de reais no Sistema Nacional de Transplantes. Recursos que ajudam a ampliar equipes, acelerar diagnósticos e reduzir o tempo de espera de quem depende de uma nova chance. Uma estrutura complexa e que faz do Brasil um líder em transplantes na rede pública, destaca Patrícia dos Santos, coordenadora-geral do Sistema Nacional de Transplantes do Ministério da Saúde.
4: Demonstra o compromisso do Ministério da Saúde em fortalecer uma das maiores políticas públicas de transplantes do mundo. Esse financiamento é o que permite ampliar o acesso, reduzir as desigualdades regionais, qualificar os serviços e garantir que mais brasileiros tenham a chance de receber um transplante com segurança gratuitamente pelo SUS.
1: Mas apesar dos avanços, ainda existe um desafio importante. Hoje, cerca de 45% das famílias brasileiras ainda recusam a doação de órgãos, segundo dados do Ministério da Saúde. Pela legislação brasileira, a doação só ocorre com autorização dos parentes. Para quem aguarda na fila, a possibilidade de um transplante depende desse consentimento, explica o nefrologista Dr. Geraldo Freitas.
5: Falar da intenção de ser doador, caso isso aconteça, isso é importante, porque é imprevisível quando a situação de morte cefálica vai acontecer. Se estiver conversado com a família, a probabilidade de a gente efetivar um doador é muito maior do que se isso não tivesse sido comentado em nenhum momento.
1: O Sistema Único de Saúde responde por cerca de 86% dos transplantes realizados no país. O atendimento inclui exames, cirurgia, acompanhamento médico e medicamentos, tudo de forma gratuita. Reportagem Pablo Mudim.
6: E essas foram as notícias do governo do Brasil.
0: Uma realização da Secretaria de Comunicação Social da Presidência da República.
6: Com produção da empresa Brasil de Comunicação.
0: Fique agora com as notícias do Poder Judiciário e do Congresso Nacional. Uma boa noite e um bom fim de semana.
6: A gente volta na segunda-feira. Boa noite para você.

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2: No Dia Mundial do Meio Ambiente, STF relembra decisões que fortaleceram a proteção ambiental no Brasil.
3: Supremo começa a julgar recurso apresentado pelo ex-deputado Roberto Jefferson.
2: TSE divulga distribuição do Fundo Especial de Financiamento de Campanha para as eleições 2026.
3: Boa noite, eu sou Marcela Luiza.
2: E eu sou Walter Lima.
3: Hoje, 5 de junho, é o Dia Mundial do Meio Ambiente.
2: E para celebrar a data, o Supremo Tribunal Federal relembra algumas decisões que consolidaram a proteção ambiental como um direito fundamental previsto em nossa Constituição. Marta Ferreira.
4: Este Dia Mundial do Meio Ambiente, algumas das principais decisões da Corte merecem

0: Destaque, em relação ao Fundo Clima, em 2022, o STF determinou a retomada do funcionamento do Fundo Nacional sobre a Mudança do Clima, mecanismo do governo federal criado para financiar projetos de enfrentamento às mudanças climáticas. Em relação às queimadas e ao desmatamento na Amazônia e no Pantanal, a Corte reconheceu falhas estruturais na execução de políticas de enfrentamento das queimadas e determinou a elaboração e a implementação de planos de combate a incêndios e desmatamento e o fortalecimento de órgãos de fiscalização e a coordenação entre a União e os estados da Amazônia e do Pantanal.
1: O Supremo Tribunal Federal começou a julgar nesta sexta-feira um recurso apresentado pelo ex-deputado Roberto Jefferson contra uma multa de R$ 452 mil ligada à condenação dele em 2024.
2: O julgamento ocorre no plenário virtual e está previsto para terminar em 15 de junho. Pablo Lemos.
3: O ex-deputado Roberto Jefferson foi condenado a pagar a multa em um processo no qual foi sentenciado a 9 anos de prisão por calúnia, homofobia e por incitação à prática dos crimes de abolição do Estado Democrático de Direito e de dano qualificado. A defesa recorreu alegando que ele não tem condições financeiras de arcar com o valor. Mas o relator do caso no Supremo Tribunal Federal, ministro Alexandre de Moraes, rejeitou o pedido. Ele destacou que o valor de mais de R$ 452 mil pode ser parcelado em 18 vezes, como condição para a progressão de regime.
1: O Tribunal Superior Eleitoral divulgou os valores do Fundo Especial de Financiamento de Campanha, destinados aos partidos políticos para as eleições gerais de 2026.
2: Ao todo, R$ 4,9 bilhões vão ser distribuídos entre 30 partidos, de acordo com os critérios estabelecidos na legislação eleitoral, considerando a representatividade das legendas no Congresso Nacional. Fábio Ruas.
4: PL vai receber o maior valor, R$ 881 milhões e 700 mil. Em seguida, o PT, com R$ 615 milhões e 400 mil. E depois o União, com algo em torno de R$ 526 milhões e 200 mil. Juntas, as três legendas concentram quase 40% do montante distribuído pelo fundo eleitoral, que é custeado pela União em ano eleitoral. O objetivo do fundo é financiar campanhas de candidatas e candidatos.
1: Justiça Federal paralisa licenciamento de terminal de gás natural liquefeito em Barcarena, Pará.
2: A ação atende a pedido do Ministério Público Federal, Sabrina Menezes.
5: A decisão paralisou o avanço do licenciamento ambiental e a implantação do terminal de gás natural liquefeito de Barcarena, no Pará. A decisão reconheceu argumentos do MPF e o risco de danos irreversíveis aos modos de vida das comunidades tradicionais e ao meio ambiente, caso o projeto avançasse sem os estudos adequados. Na sentença, a justiça estabelece diversas obrigações ao governo do Pará, à Termogás e ao INCRA, como a proibição de emissão de licenças e a suspensão de atividades ligadas ao empreendimento, sob pena de multa diária de R$ 50 mil em caso de descumprimento.
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1: Uma boa noite.
2: Bom fim de semana e até segunda-feira.

0: Eu sou Paula Groba.
1: E eu sou Humberto Pinheiro.
0: E estes são os destaques de hoje do Jornal do Senado, que começa agora.
1: Proposta garante proteção total a fundos de previdência afetados pelo Banco Master.
0: Autonomia do Banco Central com orçamento próprio está na pauta da Comissão de Constituição e Justiça.
1: Tarifaço. Senadora pede diálogo com os Estados Unidos para proteger exportações do Brasil.
0: Boa noite.
1: Boa noite.
0: Um projeto apresentado no Senado quer evitar prejuízos a aposentados e pensionistas.

0: pecuaristas de estados e municípios que investiram recursos no Banco Master.
1: A proposta amplia a cobertura do Fundo Garantidor de Créditos para assegurar a devolução integral dos valores aplicados. Repórter Marcela Cunha.
2: A proposta foi apresentada pelo senador Renan Calheiros, do MDB de Alagoas. Na prática, o projeto obriga o FGC, uma espécie de seguro dos bancos, a garantir a devolução integral dos recursos que tenham sido aplicados no Banco Master. Hoje, essa garantia tem limite de até R$ 250 mil por CPF ou CNPJ, por instituição ou conglomerado financeiro, e é financiada pelos próprios bancos. Segundo Renan, a medida quer evitar que aposentados e pensionistas sejam prejudicados por essas aplicações.
3: O meu projeto, ele parte de um princípio claro: não é justo que o segurado beneficiário do regime previdenciário arque com prejuízos decorrentes de eventuais irregularidades ou má gestão ou roubalheira mesmo por parte de instituições financeiras.
2: Críticos da proposta afirmam que a cobertura integral pode transferir para o sistema bancário o prejuízo de aplicações de risco feitas por gestores públicos. Na justificativa do projeto, Renan Calheiros defende que a medida não impede a investigação de gestores públicos que tenham agido com dolo ou má fé e evita que fundos de previdência arquem com o prejuízo.
0: Escola, profissão e menos violência. Essa é a equação defendida por parlamentares que querem expandir a educação profissional e tecnológica no Brasil.
1: A avaliação é que a formação técnica abre portas para o emprego e afasta jovens da criminalidade. Repórter Lana Dias.
4: De acordo com o Anuário Brasileiro de Segurança Pública, em 2024, mais de 72 mil adolescentes foram apreendidos por cometerem atos infracionais, que é o crime ou contravenção penal praticados por menores de 18 anos. O fortalecimento da educação e da profissionalização de jovens se mostra fundamental na prevenção desse índice, que já vem diminuindo em relação aos anos anteriores. Para o senador astronauta Marcos Pontes, do PL de São Paulo, presidente da Frente Parlamentar em favor da educação profissional e tecnológica, a inserção de adolescentes nessa modalidade de ensino pode melhorar a qualidade de vida e ainda contribuir com a mão de obra qualificada no país.
5: Pois você transforma em cidadãos produtivos para o país, que vão ser felizes, ter suas famílias, ter sucesso na vida. Então, o ensino profissionalizante, ele é muito mais do que o objetivo só do lado corporativo, do lado executivo, do lado das empresas, mas muito também do lado social.
4: Ele ainda afirmou que a ampliação da educação profissional depende de esforços conjuntos entre os setores público e privado.
5: Não são só os estados e os municípios, tem que ser um conjunto em parceria com as empresas. Um dos problemas que é muito claro em se ver é a participação maior necessária das empresas dentro das escolas e as escolas recepcionarem melhor as empresas, hein? As empresas sabem qual é a necessidade.
4: A Frente Parlamentar, em atividade desde 2025, busca aprimorar a legislação, fiscalizar políticas públicas e ampliar o investimento em educação profissional e tecnológica no Brasil.
0: E a Comissão de Constituição e Justiça pode votar na próxima reunião a proposta de emenda à Constituição que busca assegurar orçamento próprio e autonomia operacional ao Banco Central.
1: A PEC está sendo discutida há 2 anos na CCJ. As informações com o repórter Bruno Lourenço.
6: A proposta que busca assegurar ao Banco Central autonomia técnica, administrativa, orçamentária e financeira foi apresentada em 2023 pelo senador Vanderlan Cardoso, do PSD de Goiás. Passou por uma audiência pública e foi assunto em sabatinas de diretores e presidentes do BC desde então. O relator, senador Plínio Valério, do PSDB do Amazonas, acredita que a proposta já está madura e defende a urgência da matéria para dar condições do banco defender o real, o sistema financeiro e manter o PIX livre de pressões.
7: Do grosso modo, o PIX é do Banco Central. Não pode emprestar, não pode ceder, não pode vender, não pode fazer nada. É do Banco Central. E mais, não pode cobrar taxa de pessoa física. Isso é a garantia que todo brasileiro quer.
6: A proposta retira o Banco Central de vinculação a ministério ou a qualquer órgão ou sistema da administração pública e de tutela ou subordinação hierárquica.
0: Somente 10% das ações do Programa de Proteção e Promoção da Saúde Menstrual voltado a mulheres e meninas de baixa renda foram executados até hoje.
1: A política pública é fruto de legislação aprovada pelo Congresso, mas enfrenta obstáculos com a falta de orçamento. Repórter Marcela Diniz.
8: Criado por lei em 2021, o Programa

0: de proteção e promoção da saúde menstrual tem entre suas ações principais a oferta gratuita de absorventes e outros itens de higiene para pessoas em situação de rua ou extrema vulnerabilidade, privadas de liberdade e estudantes de baixa renda da rede pública. No Senado, a proposta teve como relatora Zenaide Maia, do PSD do Rio Grande do Norte.
1: A Unicef, antes da pandemia, já mostrava que 4 milhões não tinham acesso a itens mínimos de cuidados menstruais. Um assunto que não era muito falado.
0: Mas somente 10% das ações do programa foram executadas até agora. Diagnóstico feito durante a audiência de conciliação entre União, Ministérios e a ONG Crioula, que desde 2022, por meio de ação civil pública, vem cobrando a efetiva implementação da política. Juliana Martins, representante da ONG, espera que o programa seja aprimorado com urgência e que o parlamento fortaleça a fiscalização e o orçamento das ações de saúde menstrual.
2: O parlamento tem um papel fundamental, em especial quando a gente pensa em qual é o orçamento destinado, né, para reduzir as barreiras com relação ao acesso.
0: Entre as falhas detectadas no programa de saúde menstrual estão barreiras digitais que dificultam o acesso de pessoas em situação de vulnerabilidade, falta de transparência no orçamento e de articulação entre os ministérios envolvidos.
3: O senador Hermes Klan, do PL de Santa Catarina, defendeu que os programas sociais sejam uma porta de saída da pobreza, com foco na geração de empregos, no empreendedorismo e na qualificação profissional.
4: Segundo ele, mais de 112 mil famílias catarinenses deixaram o Bolsa Família entre 2023 e 2026 após aumentarem a renda, o que, na sua avaliação, demonstra que desenvolvimento econômico e inclusão social podem avançar juntos.
5: Mais importante do que o número de pessoas que ingressam em programas sociais é o número de pessoas que conseguem sair deles por terem conquistado autonomia econômica. O emprego, a renda e a oportunidade continuam sendo instrumentos mais eficazes de transformação social.
3: E a senadora Tereza Cristina, do PP de Mato Grosso do Sul, alertou para os possíveis impactos da investigação comercial aberta pelos Estados Unidos. Ela destacou que produtos como suco de laranja, café e carnes estão fora das tarifas, mas setores como máquinas, madeira e etanol ainda podem ser afetados.
4: A parlamentar defendeu a continuidade das negociações para evitar prejuízos às exportações brasileiras com o aumento das tarifas.
6: Essa investigação, ela está sobre 76 países, não é só o Brasil, para esclarecer. Então, eu acho que agora é continuar negociando para ver se a gente consegue estancar, vamos dizer, essas tarifas de 25%, porque inviabilizam realmente aqueles segmentos, aqueles setores que serão tarifados com 25%.
4: Edição de Paulo Groba e trabalhos técnicos Eliseu Caires. O Jornal do Senado fica por aqui. Acompanhe agora as notícias do Tribunal de Contas da União e da Câmara dos Deputados. Boa noite.
3: Boa noite e um bom fim de semana.
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8: O Tribunal de Contas da União fez auditoria para avaliar se as regras do Bolsa Família estão sendo cumpridas e como está o acompanhamento do programa. A fiscalização também verificou programas de transferência de renda implementados por estados e municípios. Em todo o país, foram encontradas quase 230 ações com propostas semelhantes ao Bolsa Família. Um dos maiores problemas está na falta de integração de dados com o CAD único. O ministro relator do processo no TCU, Jorge Oliveira, explicou as consequências desse tipo de falha.
9: Na prática, isso significa que os entes federativos frequentemente não conseguem saber de maneira integrada quem está recebendo benefícios, quanto está recebendo e se há acúmulo indevido ou ausência de proteção social.
8: Somente em 2025, cerca de 890 mil famílias habilitadas aguardavam aprovação para entrar no Bolsa Família. Saiba mais em tcu.gov.br.
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10: Proposta cria estratégia nacional para enfrentar impactos do vício em jogos.
11: Comissão proíbe posse de armas para quem estiver sob medida protetiva.
10: Dependentes de vítimas de violência terão prioridade na matrícula escolar.
11: Projeto de lei aumenta a punição para o crime de ultraje a culto religioso.
10: Boa noite. Proposta aumenta a pena para o crime de ultraje a culto

0: religioso e impede que manifestações de fé em cerimônias sejam enquadradas como crime de preconceito. A repórter Daniele Lessa explica as medidas.
1: A Comissão de Constituição e Justiça da Câmara dos Deputados aprovou o projeto que aumenta a punição para o crime de ultraje a culto religioso e para o impedimento ou perturbação de atos religiosos. O texto aprovado foi a versão elaborada pelo relator, deputado pastor Marco Feliciano, do PL de São Paulo. Hoje o Código Penal prevê pena de detenção de 1 mês a 1 ano para quem zombar de alguém por motivo de crença, impedir cerimônia religiosa ou vilipendiar ato ou objeto de culto. Com a proposta aprovada na CCJ, a pena passa a ser de reclusão de 2 a 4 anos, além de multa. O texto também estabelece que se houver emprego de violência, a pena será aumentada em 2/3. Outra mudança altera a lei que trata dos crimes de preconceito. O novo texto deixa claro que não constitui crime a manifestação de crenças, sermões, pregações, culto, ensino ou orientação religiosa realizados em atividades de caráter religioso ou litúrgico, mesmo que transmitidos pela internet ou por outros meios de comunicação, como explica o relator, pastor Marco Feliciano.
2: Por exemplo, se um pastor ou um padre ou uma pessoa que é espiritualista estiver no exercício da sua fé, no exercício da sua função, e ela criticar uma outra religião, isso seria intolerância religiosa? É claro que não, porque a maioria das religiões praticam aquilo que nós chamamos de proselitismo, ou seja, eles tentam converter as pessoas. E no mundo em que nós vivemos hoje, do politicamente correto sendo impregnado na mente das pessoas, muitas pessoas, tanto padres como pastores e outros entes de religiões espiritualistas, estão sendo punidas, processadas por intolerância religiosa, quando na verdade eles estão apenas praticando a sua fé.
1: A proposta que aumenta a pena para o crime de ultraje a culto religioso e impede que manifestações de fé em cerimônias sejam enquadradas como crime de preconceito ainda precisa ser analisada pelo plenário da Câmara. Se aprovada, seguirá para o Senado. Da Rádio Câmara de Brasília, Daniele Lessa.
3: Educação.
4: Câmara aprova projeto que garante prioridade na matrícula escolar para dependentes de mulheres vítimas de violência doméstica. A repórter Sofia Peçanha tem os detalhes.
5: A Câmara dos Deputados aprovou o projeto que dá prioridade na matrícula escolar para dependentes de mulheres vítimas de violência doméstica em escolas próximas de sua nova residência. A proposta, apresentada pelo deputado Rômulo Gouveia, altera a Lei Maria da Penha. A medida assegura prioridade à mulher em situação de violência doméstica e familiar para matricular ou transferir seus dependentes para a instituição de ensino mais próxima de seu domicílio, seja pública ou particular. Para ter direito à prioridade, a mulher deverá apresentar documentos que comprovem o registro de ocorrência policial ou processo judicial relacionado à violência doméstica. O texto aprovado também permite que o juiz determine, como medida protetiva de urgência, a matrícula ou transferência do aluno, mesmo que não haja vaga na instituição mais próxima do novo domicílio. Além disso, o juiz determinará a devida comunicação ao conselho tutelar competente para acompanhamento. Segundo a justificativa, a interrupção da trajetória escolar resulta em imenso prejuízo para as famílias, já submetidas a pesado trauma psicológico e social, como explica o parecer da deputada Laura Carneiro, do PSD do Rio de Janeiro, lido na Comissão de Constituição e Justiça, pelo deputado Helder Salomão, do PT do Espírito Santo.
6: Tal medida protege ainda mais a mulher vítima de violência doméstica e seus dependentes, garantindo-lhe o direito fundamental à educação em meio a um contexto tão difícil de afastamento do lar em razão da violência doméstica.
5: O projeto que garante à mulher vítima de violência doméstica prioridade para matricular filhos ou dependentes em escolas próximas de sua nova residência segue para análise do Senado. Da Rádio Câmara de Brasília, Sofia Peçanha.
0: Avança na Câmara o projeto que cria uma estratégia nacional para enfrentar os impactos do vício em jogos.
4: A proposta já foi aprovada em todas as comissões temáticas da Câmara e está pronta para ser incluída na pauta de votação do plenário. A reportagem é de Maria Neves.
7: A Comissão de Saúde da Câmara aprovou o projeto do deputado Rui Carneiro, do Podemos da Paraíba, que institui uma estratégia nacional para cuidar de pessoas afetadas pelo vício em jogos e apostas, principalmente por meio da internet. O texto aprovado prevê uma rede de apoio formada por diferentes áreas do governo para enfrentar os impactos sociais e de saúde decorrentes do vício em apostas.

0: De acordo com a relatora, a deputada Jandira Fegali, do PCdoB do Rio de Janeiro, devido à facilidade de acesso por meio do celular, a compulsão por jogos atinge uma parcela cada vez maior da população. Segundo a parlamentar, os mais afetados ainda são os homens, mas o problema já começa a atingir também mulheres e adolescentes.
1: E o que a gente vê é que em torno de entre 2 e 10% da população já começa a ter sintomatologia da dependência. Então é preciso que a gente institua uma política de prevenção, campanhas educativas, ao mesmo tempo de acolhimento, de assistência individualizada e confidencial. O Ministério da Saúde já faz hoje, já instituiu o teleatendimento gratuito, mas nós estamos estendendo todo esse tratamento, não só o SUS, mas também o sistema de assistência social e a rede de atenção psicossocial.
0: Dentre as ações previstas na proposta, constam acompanhamento médico e psicossocial para os indivíduos e seus familiares. A medida prevê ainda a criação de grupos de apoio baseados na experiência, a realização de campanhas e a publicação de materiais didáticos, com foco especial na proteção de crianças e adolescentes e a cooperação com operadoras de apostas para detectar comportamentos de risco. Jandira Fegali defende também a limitação das propagandas de sites de apostas e o aumento da taxação das empresas de jogos online, conhecidas como bets. A deputada ressalta que, como a sede da maioria dessas empresas fica no exterior, o dinheiro também sai do país, o que retira recursos, inclusive, das políticas de atenção a pessoas que desenvolvem compulsão por jogos. A relatora lembrou que recentemente o país aumentou a taxação das bets, que era de 12% e vai chegar a 18%, mas para ela ainda é pouco. Segundo afirma, há países que cobram até 40% de imposto dessas empresas. Da Rádio Câmara de Brasília, Maria Neves.
2: O projeto que institui uma estratégia nacional para cuidar de pessoas afetadas pelo vício em jogos e apostas também já foi aprovado pelas comissões de Finanças e Tributação e de Constituição e Justiça. O texto segue para análise no plenário da Câmara.
3: Saúde.
4: Comissão aprova projeto que prevê expansão da telemedicina nos municípios. A repórter Júlia Lopes nos conta os passos para a adoção da medida.
5: As teleconsultas têm se tornado uma alternativa para ampliar o acesso aos serviços do Sistema Único de Saúde, o SUS. Elas permitem atender um maior número de pessoas e chegar a regiões mais distantes no país. Nesse cenário, a Comissão de Saúde da Câmara dos Deputados aprovou um projeto de lei que cria a política de expansão da telesaúde no SUS. Atualmente, cerca de 10% dos municípios brasileiros oferecem serviços de medicina online à população, segundo o levantamento da Frente Nacional dos Prefeitos. Com a nova política, o governo federal deverá apoiar estados e municípios na ampliação desse atendimento, com prioridade para regiões mais vulneráveis e de difícil acesso. O texto prevê a criação de programas federais com apoio técnico e financeiro. Entre as medidas estão investimentos em conectividade, aquisição de equipamentos para unidades do SUS, capacitação de equipes e desenvolvimento de novos modelos de atendimento digital. A proposta também cria a Base Nacional de Telemedicina e Telesaúde, que deve integrar os dados de atendimento virtuais em todo o país, facilitando o acesso às informações de saúde. Para a relatora do projeto, a deputada Adriana Ventura, do Novo, de São Paulo, a iniciativa ajuda a enfrentar desigualdades regionais, amplia o acesso à saúde e permite a unificação de dados da população como prontuário eletrônico em um único sistema.
6: O objetivo, basicamente, é que a gente amplie isso com uma base única. Então, a gente precisa trabalhar interoperabilidade, precisa dar mais acesso para as pessoas, principalmente as pessoas que hoje não têm acesso. Então, o objetivo desse é fazer uma integração e fazer com que haja um compromisso dessa integração de estados, municípios e também planos de saúde que também atendem o SUS.
5: Os estados e municípios deverão incorporar a telesaúde em seus planos permanentes de cuidado, definindo metas e indicadores compatíveis com a realidade local. De acordo com o Ministério da Saúde, em 2025, 76% da população brasileira depende diretamente do SUS. O sistema realiza por ano 2,8 bilhões de atendimentos

0: e conta com cerca de 3,5 milhões de profissionais em atuação. O projeto, que busca aumentar a participação da telesaúde no SUS, segue agora para análise na Comissão de Finanças e Tributação. Da Rádio Câmara de Brasília, Júlia Lopes.
1: Agricultura.
2: Comissão de Agricultura aprova a erradicação da leucena, planta invasora no Cerrado. O repórter José Carlos Oliveira explica os problemas causados pela praga.
3: A Comissão de Agricultura da Câmara dos Deputados aprovou a proposta de controle, manejo e erradicação progressiva da leucena, uma leguminosa originária da América Central. A planta exótica invasora se disseminou descontroladamente em vários biomas brasileiros, sobretudo em áreas do Cerrado, no Centro-Oeste. O autor do projeto de lei, deputado Otto Alencar Filho, do PSD da Bahia, lembrou que a leucena foi introduzida no Brasil como forrageira, ou seja, com foco na alimentação de animais de produção, como bois, porcos e cabras. Também foi usada na recuperação de solo. No entanto, a planta se desenvolveu rapidamente e passou a competir com a vegetação nativa, alterando os ecossistemas. O relator, deputado José Medeiros, do PL do Mato Grosso, concordou com a necessidade de controle da leucena.
4: É uma leguminosa muito aceita pelos produtores, porque tem alto índice de proteína para o gado, mas ela também se espalha de forma assim muito avassaladora, e ele pede justamente a substituição gradativa dessa leguminosa para que não vire uma praga por todo o país, porque ela produz bastante semente, é levada pelo vento, por passarinhos também, de um bem que se esperava, acaba causando um problema para toda a atividade silvopastoril.
3: Para o controle gradual da planta, o projeto de lei prevê campanhas educativas, linhas de financiamento, assistência técnica e extensão rural voltadas à substituição da leucena por espécies alternativas. Áreas rurais que cultivam a planta terão até 10 anos para erradicá-la. O texto ainda proíbe o plantio de leucena em áreas de preservação permanente, unidades de conservação de proteção integral, florestas públicas, terras indígenas e territórios quilombolas. A proposta de erradicação da leucena ainda vai passar pela análise das comissões de meio ambiente, de finanças e tributação e de Constituição e Justiça. Da Rádio Câmara de Brasília, José Carlos Oliveira.
1: Justiça.
5: Comissão aprova projeto que aumenta a proteção para vítimas de violência, exigindo que juiz escute a mulher antes de decidir pela revogação de medidas protetivas do agressor.
2: O projeto está pronto para entrar na pauta do plenário da Câmara, como informa a repórter Silvia Munhato.
6: A Comissão de Constituição e Justiça da Câmara aprovou o projeto que determina que, antes de decidir sobre a revogação de medidas protetivas de urgência do agressor, o juiz escute a mulher vítima de violência doméstica e familiar e verifique se ela não está em risco. Além disso, a proposta determina a realização da chamada audiência de admoestação para a soltura de agressor em caso de revogação de prisão preventiva. É o que explica a relatora, a deputada Laura Carneiro, do PSD do Rio de Janeiro.
7: E o juiz vai dizer para ele: olha só, o senhor, se descumprir, vai acontecer isso. Se o senhor deixar de cumprir as medidas protetivas, vai acontecer isso. Ou seja, ele de alguma maneira vai fazer com que o agressor repense qualquer possibilidade de reincidência naquela conduta.
6: A audiência deverá ser realizada em até 48 horas da decisão de soltar o réu. As medidas serão inseridas na Lei Maria da Penha. Laura Carneiro defendeu que o contato com a vítima deve ser realizado pela equipe técnica da vara especializada, por equipamento da rede de enfrentamento à violência da região, de seu domicílio, ou ainda pelo próprio juízo da vara de violência doméstica e familiar. Entre as medidas protetivas previstas na Lei Maria da Penha estão a suspensão do porte de arma, o afastamento do lar ou a proibição de aproximação da vítima. A proposta que aumenta a proteção para a mulher vítima de violência deverá ser analisada agora pelo plenário da Câmara. Da Rádio Câmara de Brasília, Silvia Munhato.
1: Segurança Pública.
5: Pessoas que estiverem cumprindo medidas protetivas com base na Lei Maria da Penha podem ter suspenso o direito a ter armas de fogo. Proposta nesse sentido está sendo examinada pela Câmara. A reportagem é de Luiz Cláudio Canuto.
8: A Comissão de Segurança Pública da Câmara aprovou projeto que impede que pessoas que estejam em cumprimento de medidas protetivas com base na Lei Maria da Penha tenham ou comprem armas de fogo e munições. O texto aprovado é uma nova versão da proposta feita pelo relator, deputado Aloysio Mendes, do Republicanos do Maranhão. De acordo com a nova redação, a suspensão

0: concessão do direito a armas vira uma medida obrigatória até a revogação da medida protetiva ou o arquivamento do caso. Para garantir o cumprimento da lei, o relator incluiu a exigência de uma certidão negativa de medidas protetivas para quem queira comprar ou portar armas de fogo no Brasil. É uma mudança no Estatuto do Desarmamento. Ao juiz, caberia comunicar a decisão a diversos órgãos, como o Exército, no caso de atiradores esportivos, a Polícia Federal, para quem é caçador, e também às empresas de segurança, caso seja um emprego do acusado de agressão. Entre as mudanças feitas, o relator tirou do texto original a previsão de novas penas para tentativas de compra de armas, porque a legislação penal já prevê punições para uso e porte ilegais. Também ficou de fora a criação de novos canais de atendimento específicos, porque já existe o número 180 para denúncias de violência contra a mulher. O texto original tratava apenas do registro de agressão em inquéritos, mas o relator vinculou a proibição à concessão da medida protetiva. Aloysio Mendes acha que a vinculação dá maior eficácia jurídica e rapidez à segurança da vítima.
1: Nós temos estatísticas recentes que dizem que quase 58% dos crimes cometidos contra as mulheres são praticados com armas de fogo. Aprovamos na Comissão de Segurança Pública e Combate ao Crime Organizado por unanimidade. E esse projeto vai coibir ainda mais a prática desse tipo de crime.
0: O texto já foi aprovado pela Comissão de Defesa dos Direitos da Mulher e agora está na Comissão de Constituição e Justiça, mas pode ser votado pelo plenário porque está em regime de urgência. Da Rádio Câmara de Brasília, Luiz Cláudio Canuto.
2: Votação.
3: Oficiais de justiça e fiscais agropecuários podem ser incluídos entre as categorias autorizadas a portar armas. O repórter Antônio Vital tem as informações.
4: Ganhou o regime de urgência e pode ser votado a qualquer momento no plenário da Câmara, projeto que autoriza o porte de armas de fogo por oficiais de justiça e auditores fiscais federais agropecuários. O projeto altera o Estatuto do Desarmamento para incluir essas duas categorias entre aquelas que têm direito ao porte de arma. Hoje, essa autorização já vale para policiais, militares e outras carreiras ligadas à segurança pública, desde que cumpram os requisitos legais, como comprovação de capacidade técnica e aptidão psicológica. De acordo com a proposta, esses profissionais poderão portar arma de fogo de propriedade própria ou fornecida pela instituição, inclusive fora do horário de serviço, com validade em todo o território nacional, conforme as regras previstas em lei. Relator da proposta, o deputado Jonas Donizete, do PSB de São Paulo, argumentou que a medida reconhece o risco enfrentado por esses profissionais no exercício das funções. Segundo ele, oficiais de justiça e auditores fiscais atuam diretamente na execução de decisões judiciais e em atividades de fiscalização, muitas vezes sob tensão e ameaças. O porte de armas para oficiais de justiça foi defendido pelo deputado Coronel Meira, do PL de Pernambuco.
5: Porte de arma para oficial e oficiala de justiça, para poder se defender verdadeiramente de tudo que acontece na rua. Ele é o elo exatamente da justiça, dos tribunais de justiça com o povo brasileiro. E ele precisa ter um mínimo de conforto, que é poder, se quiser, estar armado para defender a sua vida e muitas vezes a vida de quem o acompanha no seu momento do trabalho em todos os locais, em todos os rincões do nosso Brasil.
4: Com regime de urgência, o projeto que autoriza o porte de arma por oficiais de justiça pode ser votado diretamente no plenário da Câmara, sem passar pela análise das comissões permanentes da Casa. Da Rádio Câmara de Brasília, com informações de Daniele Lessa, Antônio Vital.
6: Termina agora o Jornal Câmara dos Deputados, produzido pela Rádio Câmara. O programa teve trabalhos técnicos de Wellington Teles e a apresentação de Tessia Guimarães e Luciana Vieira. Uma boa noite para você.
3: A Voz do Brasil está de volta na segunda-feira. Boa noite e bom fim de semana.
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1: Em 10 anos, os prejuízos do Paraná com desastres ambientais, estiagem a catástrofes com tempestades e tornados, somaram a cifra de 32 bilhões de reais. Em 99,5% do território paranaense, foram registradas 5.923 ocorrências, com impacto de 4,5 milhões de pessoas em 397 dos 399 municípios do Paraná. Os dados foram coletados entre 2015 e 2025 e são forte evidência de

0: risco climatológico do estado, apontado como o segundo maior corredor de tornados do mundo. Os números integram o terceiro relatório de estruturas de proteção e defesa civil do Paraná e foram divulgados na terça-feira, dia 2, pelo Ministério Público de Contas, que atua junto ao Tribunal de Contas do Estado do Paraná. Mesma data em que a Organização Meteorológica Mundial divulgou o alerta sobre os impactos do El Niño de 2026, previsto como um dos mais fortes dos últimos anos e com influência já a partir de julho deste ano. O estudo é o primeiro do estado a mapear a situação de cada um dos 399 municípios e partiu dos dados da Coordenadoria Estadual de Defesa Civil do Paraná. O processo permitiu um avanço relevante na profundidade e qualidade das informações analisadas pelo projeto. 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

0: Já com apenas um clique você vai ouvir e vai curtir onde você estiver. E a década de 2010, que já se vão 15 anos, passou rápido, né, minha gente? Pra quem tinha 15 naquela época, já tá com 30. Pra quem tinha 20, já tá com 35 e por aí vai. O tempo vai passando, o tempo vai voando. E aqui na Cultura Sua FM, pra você, música boa, a gente vai tocando nessa segunda parte do Décadas que está no ar. O programa que sempre tem primeiro e segundo tempo. 8 horas da noite, a primeira parte, às 10 horas da noite, a segunda parte do Décadas, porque merece. Porque a música boa é pra você viajar, é pra você recordar. E com certeza também se emocionar na programação da 97.5. No embalo da sua sexta-feira, no embalo da sua noite, é o Décadas, segunda parte que está no ar.
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muitas emoções faz você sentir, não é mesmo? Boa noite, São Mateus do Sul, boa noite toda a região, boa noite pra você que tá em casa, boa noite pra você que tá dando um rolê pela cidade e levando a cultura sua FM de carona. Os caminhoneiros que já pararam estão descansando pra logo mais sair pra levar o Brasil mais uma vez nas costas, não é mesmo? Os amigos caminhoneiros que estão ligados, sintonizados, conectados aqui na nossa programação. E pra você que tá curtindo, tá em casa, tá na sua cama, o rádio ligado e viajando, recordando no programa Décadas de Sexta-feira, porque hoje é noite de curtir o melhor da década de 2010.

sabe que vai vir. Então você vai ouvindo músicas que você nem lembrava mais e principalmente aqui no seu programa Décadas, porque cada noite é uma década diferente na Cultura Sul FM e hoje você está curtindo, está ouvindo e muitas emoções sentindo na década de 2010.

0: histórias de sexta-feira, que são as histórias de terror no seu rádio. Uma boa noite, um bom início de final de semana e que você continue tendo uma noite incrível. E fique ligado sempre aqui na Cultura Sul FM. Décadas volta na segunda-feira com o melhor dos anos 60 e 70. Até mais, até já.
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0: autoridades dos Estados Unidos descartaram qualquer possibilidade de ação militar no Brasil após decisão de classificar o primeiro comando da capital, PCC, e o Comando Vermelho, CV, como organizações terroristas. A medida passou a valer oficialmente nesta sexta-feira, dia 5. Segundo o porta-voz do Departamento de Estado americano, Amanda Robertson, a legislação utilizada para o enquadramento não prevê operações militares e está voltada exclusivamente para instrumentos de combate financeiro e operacional contra as facções. A representante do governo de Donald Trump afirmou ainda que um dos fatores que motivaram a decisão foi a presença das organizações criminosas em território americano. De acordo com ela, autoridades dos Estados Unidos identificaram atividades do PCC e do Comando Vermelho em cada um dos quatro estados do país, incluindo Nova York, Nova Jersey, Flórida e Massachusetts. Segundo Robertson, as autoridades americanas já identificaram integrantes das facções atuando diretamente em crime dentro dos Estados Unidos. Ela citou a prisão, no ano passado, de 18 brasileiros em situação irregular ligados ao PCC, acusados de tráfico de fentanil e armas. Ainda de acordo com Robertson, a classificação dificilmente será revertida no futuro, embora exista previsão legal para revisão após alguns anos. Questionada sobre eventual influência política brasileira na medida, Robertson negou a interferência externa. 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
1: E é sexta-feira, minha gente. Hoje a sexta-feira vai ser diferente, viu? Porque hoje eu não vou contar história de terror. Vamos conversar hoje aqui. Vamos falar sobre muitas coisas e quero a sua mensagem, quero a sua participação nesse programa da família São Mateuense. Bianca Anki.
2: Oi, gente. Sextamos. Meu Deus do céu. A tão esperada sexta-feira chegou, viu?
1: Chegou o final de semana, gente. Chegou o final
2: sexta
1: de semana.
2: Animada, viu?
1: Animada
2: já
1: estamos sexta-feira.
2: Aí, já emendando junto com o feriado que foi ontem, então estamos animados, viu?
1: Pois é, tem muita gente aí que foi viajar, tem muita gente que tá voltando, tem gente que tá na estrada, tem gente que tá visitando os amigos, os parentes em São Mateus do Sul, nos quatro cantos da região, Planalto Norte de Santa Catarina, Sul do Paraná, tem muita gente ouvindo. Alô, caminhoneiro! Olha o caminhão aí, minha gente!
3: Abraço pra você que tá na boleia levando sofrência de carona. Positivo, Tubarão!
1: Alô, meu amigo Paraguai, um abraço, tudo de bom, obrigado pela audiência. O Itamar também já mandou mensagem. O que que escreveram lá, Bianca?
2: Hoje o filho do dono não tá viajando, viu? Só que bom que tá sendo sol, né? Porque senão ia tá caindo um temporal pra nós.
1: Hoje, sexta-feira, eu resolvi vir aqui.
2: Ah, dá uma passeada, é bom de vez em quando, né, amigo? É bom de vez em quando você dar uma aparecida, assim. Sim. É um prazer receber você aqui,
1: muito
2: viu?
1: Obrigado, muito obrigado. Na sexta-feira passada eu não estava aqui.
2: Na retrasada, na...
1: Também não. Mas hoje eu estou aqui com você e pra você.
2: É, esse é o Jorge.
1: Alô, você que tá no carro aí levando a cultura de carona nas cidades vizinhas. Alô, minha querida cidade de São João do Triunfo. Alô, minha querida cidade de Antônio Linto. Alô, minha querida cidade de Rebouças. Alô, minha amada cidade de Rio Azul.
2: Ai, adoro Rio Azul. Amada, né? Como é amada.
1: 2:11 agora. Lembrando que tem reprise às 11 horas. Vamos falar o seguinte aqui no programa hoje, né? Quando o ano começa, gente, as pessoas têm metas, né?
2: Sim.
1: Eu tinha minhas metas no começo do ano e as pessoas acabam deixando pra lá por causa das circunstâncias da vida, né? Sabe que não é fácil, né?
2: Sim.
1: Na teoria é muito fácil, mas na prática é muito difícil. E já estamos no mês de junho, metade do ano aí praticamente, e aquelas metas estipuladas do final do ano, muitas vezes são deixadas de lado por muita gente.

0: Né? E a neurociência explica isso. Por que que nós abandonamos essas metas e também explica como a gente faz para retomá-las, né? Quando estabelecemos uma meta, existe o entusiasmo inicial. Que é aquela pessoa que fala assim, ó. Eu dormi só uma hora essa noite.
1: Ah, pronto.
0: Sim.
1: Tava onde?
0: Tava por aí. Então, então, tipo assim, eu tô com sono, muito sono. E assim, você tem aquela empolgação. Ó, eu vou começar segunda-feira.
1: Sim.
0: E aí chega quarta, você já desanima. É o negócio de começar em janeiro, primeiro de janeiro, não, porque primeiro de janeiro é feriado. Deixar pra 2 de janeiro, né? Mas 2 de janeiro cai no domingo. Deixar pra segunda, que é dia 3. E de repente, quando vê, você não fez nada, né?
1: Não fez nada.
0: O que que você queria fazer no começo do ano que você deixou pra lá? Que você queria seguir firme, algo assim? E acabou abandonando, assim.
1: Ah, eu
0: acabou.
1: Comentei, né, que eu queria muito ser bem fitness, né? Que nem mas não consegui aí essa meta nesses 6 meses, né? Porque a gente já tá no mês 6 aí. Vamos ver agora, né? Mas eu acho que também nunca é tarde, né?
0: Nunca é tarde.
1: Nunca é tarde. Pensei lá no começo, enfim, não consegui. Agora, bora. Vamos colocar essa meta em prática e é isso aí. Se eu ficar pensando assim, ah, não, mas é tarde demais, não vai começar nunca.
0: Nunca. Quais são as suas metas aí do ano que você desistiu, que você deixou pra lá, conta pra gente o que que você ainda quer fazer. O que que você queria fazer no começo do ano? Ei, o que que você queria fazer no começo do ano? Vem pra cá, vem pra cá, vem pra cá, vem pra cá, vem pra cá, puxa uma cadeira,
1: ai,
0: senta.
1: Meu Deus, como ela gosta.
0: Baixa o microfone lá, baixa o microfone.
1: Como ela adora. Olha, alegria.
0: Baixa o microfone. Vai lá.
1: É, no teu tempo, né? Fica à vontade.
0: Vamos lá, que é só até 3 horas o programa. Então chama ela, Bianca.
1: Seja bem-vinda, Tamara Young. Ah, não é Young. Brincadeira. Tamara, você tinha alguma coisa aí em mente no começo do ano que até agora não conseguiu?
0: Ou começou
1: realizar?
0: E abandonou?
1: No meio do caminho. Boa tarde.
2: Boa tarde, tudo bom?
1: Tudo bom, querida.
2: Cara, tem tanta coisa que eu queria fazer no começo do ano que eu não fiz. Tipo, começar a faculdade, não comecei a faculdade, tranquei a faculdade de nutrição.
0: Tadinho, ninguém mais lá tá estudando. O que que você fez com a chave? Ficou todo mundo lá dentro, né?
2: Ai, como é pior. Na verdade, viu, segunda-feira vem o circo, já sabe, né? Abandone essa vida de radialista.
0: Vai lá. Muito bem. Que faculdade você queria fazer? Nutrição?
2: Não, eu, na verdade, queria fazer direito. Mas eu fiz errado. Desculpa, é que eu fiquei aqui meio, né?
0: Então, alô, um abraço pro pessoal do circo aí.
2: Né? Isso.
0: Então, o que você que queria fazer? Mas você queria ou ainda quer?
2: Não, se eu tiver oportunidade, com certeza eu farei, né?
0: Você cria a oportunidade.
2: Beleza, coach.
0: Você cria a oportunidade, entendeu?
2: Quando a oportunidade, tá no mês,
0: quando a oportunidade não vem, você faz a oportunidade, você cria. E você consegue tudo que você...
2: Não, mas eu fiz Enem, tudo lá, bem bonitinho.
0: Você consegue tudo que você quiser na sua vida. Só depende de você.
1: Tem que ter força de vontade, né? E realmente focar e dizer, ah, não, consegui começar lá, mas eu vou começar. Esse ano, desse ano não passa.
2: Começo do ano que vem, eu já vou fazer.
1: Não, também tem o Theo.
0: O Theo.
1: O Bernardo.
0: E o Bernardo.
1: Isso.
0: Então, um abraço pro Bernardo. Alô, Bernardo. Alô, Bernardo. Um abraço pra você. E abraço pro Fernando. Um abraço pra todo mundo, pro Theo também.
1: Eles estão lá e já estão mandando mensagem aqui pra nós pedindo abraço.
0: Abraço.
1: E também quero mandar um abraço pra dona Matilde, a avó do Fernando que tá ouvindo nós lá.
0: Alô,
1: também,
0: dona Matilde. Um abraço também. Tudo de bom.
1: E eles, será que eles têm alguma meta? Que eles, não, mas acho que não, né? Criança pensa em brincar,
0: tem,
1: né?
0: Jogar bola,
2: a meta deles é ganhar o Paranaense.
1: Ah, eles têm
0: essa daí. É uma meta.
2: A meta é uma grande
0: meta. Começa por aí.
2: Já começa por aí.
1: Mas não é tarde, tá, Tamara? Então dá pra começar a
2: faculdade. Sim, lá daqui uns 6, 7 anos mais ou menos. Assim,
0: não,
1: nossa,
0: claro que não.
1: Que
0: nossa senhora do céu. Meu Deus do céu, o que pode,
1: não,
0: né?
1: Não, e você?
2: Eu tô brincando.
1: Tem
0: na verdade,
1: alguma meta?
0: Na verdade, tudo é possível, sim. Tudo é possível. Depende de nós. Tudo depende da gente. Do nosso esforço, do nosso...
1: Você tem que ver a cara
0: da nossa
1: dele,
0: dedicação, não, entendeu?
1: Quando o assunto é sério, ele é
0: coach, da nossa,
1: né?
0: Dedicação.
1: Coach.
0: É porque tudo é... Não adianta, as coisas não vêm. Você tem que... O sol nasceu pra todos, mas a sombra é pra poucos.
2: Posso tatuar essa frase?
0: Então vamos mudar a frase. O sol nasceu pra todos, a sombra é só pra quem merece.
1: A sombra é só pra quem trai, certo, né? Porque
2: toda a vida embaixo do mar.
0: Acabou de estragar a frase.
1: Não, mas amigo, todo mundo que trai diz que traiu debaixo de uma árvore na sombra.
0: É verdade.
2: Eu vou começar. Toda vez que eu ver carro embaixo de árvore, eu vou começar a desconfiar.
1: Dá uma bisoiada.
0: A pessoa mandou ali uma mensagem. O que que a pessoa mandou?
1: Eu não.

0: queria, continuo querendo parar de fumar. Aí, ó.
1: Tá aí, né?
0: Então tem que fazer um esforcinho aí. Eu sei que é difícil, né? Eu sei que, querendo ou não, é uma meta mais difícil, porque querendo ou não é um vício. É. Mas se você tiver força de vontade, bora. Né?
1: Exatamente.
0: Não tá tarde.
1: É bem difícil, principalmente coisas relacionadas a vício, né?
0: Sim.
1: Então, alô, meu amigo Jonathan do Cátia, um abraço pra você. O que ele falou lá?
0: Cleverson Chico Xavier. Falar nisso, passei ali, tava comendo espetinho.
1: Pô, mas nessas horas?
0: Tava comendo espetinho.
1: Um espetinho, traz um pra nós aqui.
0: Tava fazendo churrasco lá, eu vi ele e sua esposa sentado lá.
1: Abraço, meu amigo Jonathan, abraço pra tua esposa. Qual que é o nome da esposa, Jonathan? Alô, Jefferson Gadunski, obrigado pela carona, amigão. A Regina Miller também. Abraço pro Adriano. Alô, meu amigo Adriano, caminhoneiro direto pra União da Vitória. Ô, Adriano, manda um áudio pra gente falando qual que era a meta que você queria durante esse ano, se atingiu, se não atingiu. Conta aí, manda um áudio, Adriano. 2h17 na reprise, 11 e pouco.
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2: Eu quero falar com você que tá passando por um momento difícil na sua vida, não fique triste nem mesmo para sempre, viu? Viva a vida, aproveite os momentos, principalmente com as pessoas que são importantes para você, que é isso que vale, viu? Aquele churrasco com os de verdade.
3: Sim.
2: Agora, ai, falando brincando, mas falando
3: mas
2: a realidade.
3: É
2: o churrasco com os de verdade mesmo.
3: Sim, nossa, é muito bom, gente, saber que você tem, e eu falo assim, ó, às vezes tem poucas pessoas, mas que seja aquelas verdadeiras que você sabe que pode contar, né, quando precisar, não só para as horas boas, é
2: com
3: muito
2: certeza.
3: Importante.
2: Com certeza, não amigos de camarote só, viu? 12h22 na reprise, é 11 e pouco.
4: Bianca, eu sou muito seu fã da Cultura Sul.
2: Olha, eu sou muito seu fã, Bianca, da Cultura Sul.
3: Abraço, abraço Elias, abraço Melanie, beijo, obrigada, viu?
2: Abraço pra todos vocês, alô Fernando, alô Bernardo, um abraço mais uma vez, grande Bernardo, esta fera aí, galera. Olha, gente, tem áudio, quero saber de vocês, estamos falando aqui sobre as metas, viu? Porque já estamos na metade do ano e todos nós temos as metas e tal, que você, ó, esse ano eu vou emagrecer 10 quilos, 20 quilos, enfim, tem gente que consegue, viu?
3: Sim.
2: Esse ano eu vou, durante os 365 dias, eu vou todo dia acordar às 5 da manhã e caminhar. Daí à tarde, por quê? Porque eu quero chegar no final do ano com 20 quilos a menos. Aí esse ano eu vou mudar a minha alimentação, esse ano eu vou, sei lá, tentar ser menos estressado, apesar que é impossível.
3: Sim, tem metas
2: do lugar.
3: Em todos os lados, né? Vida profissional, pessoal, né? É, até a meta com você mesmo ali, de você falar, ó, não vou mais, ah, vou dar um exemplo que nem o moço ali, ah, não vou fumar mais, né?
2: Sim.
3: É algo pra saúde também, então são metas que sim, são importantes a gente fazer, porque eu acho importante todo ano quando começa
2: com
3: você
2: certeza.
3: Colocar a meta, porque
2: com
3: senão
2: certeza.
3: Você vive mais um ano. Gente, passa muito rápido, veja esse ano, já estamos no mês 6, né? Então se você não colocar uma meta realmente ali e pensar, ó, eu tenho que fazer, você acaba que passa o ano e você não fez nada.
2: Exatamente, né?
3: Então é importante você ter metas e não é tarde, não é só porque estamos no mês 6, ah, não comecei ainda, não vou começar mais, esse ano já foi, não, temos mais 6 meses até chegar ao final do ano.
2: É, e lembre-se de uma coisa, o tempo não passa, somos nós que passamos.
3: Sim. Como assim? Não entendi.
2: O tempo não passa.
3: Uhum.
2: O tempo, ele está aqui, é nós que passamos. E o tempo fica só observando a gente passar.
3: É.
2: Porque um dia nós não estaremos mais aqui, mas o tempo vai continuar.
3: Tomara que demore, né, amigo?
2: Não sabemos o dia de amanhã, né?
3: Não, mas tempo, se não você sabemos, tá me ouvindo.
2: Não sabemos o dia de amanhã.
3: Demore, tá bom?
2: Não sabemos o dia de amanhã.
3: Ah,
2: né?
3: É.
2: Mas é isso, então.
3: Aí você pesou o clima,
2: então,
3: credo.
2: Mas é real.
3: Nossa, ficou uma nuvem
2: o
3: preta.
2: O tempo não passa. O tempo fica observando a gente passar, porque é nós que passamos.
3: Nós que passamos.
2: O tempo sempre continuará aqui.
3: Obrigada, viu? Por me explicar.
2: Não, ela concordou dela, ué, o que que tá elogiando, não, gente,
3: não,
2: ó.
3: Entendi.
2: Eu quero falar que eu não tomo bebida alcoólica, eu não fumo nada.
3: Nossa, você é um grande homem, um exemplo. Não, mas é, viu, que bom, né? É ótimo.
2: Não, sim, mas de caso aqui do nada eu falo umas coisas aqui, né? Então é isso que eu tô explicando, né?
3: Não, realmente, às vezes é interessante, não, o pessoal acha que você tá.
2: Às vezes do nada, eu falo umas coisas. Ó, quando estabelecemos uma meta, como o cérebro luta contra as nossas metas.
3: Sim.
2: Por quê? Porque é muito mais confortável você ficar na zona de conforto, como dizem, né?
3: Uhum.
2: E conforme a rotina vai voltando ao normal, depois que você estimula uma meta aí, os resultados não aparecem rapidamente, o cérebro passa a enxergar aquela mudança como algo custoso. É nesse momento que muitas pessoas retornam aos hábitos antigos. E assim, você precisa controlar a sua mente, né? Porque se vem um pensamento, se você sabe o que está acontecendo, você tem a força de controlar a sua mente, controlar o seu pensamento.
3: Sim.
2: Então é isso, né? E a maior luta de todas é contra a gente mesmo. Né? Não é nada fácil. E então conta pra gente o que você queria que você não fez esse ano ou que você já desistiu.
5: Boa tarde, meu amigo Cleverson.
2: Conta.
5: A minha meta era ter entrado na academia pra perder uns 15 quilos. Eu não consegui perder 15 quilos. Eu perdi 6 quilos.
2: 6 quilos.
5: Mas não na academia. Eu fiquei doente e daí emagreci.
2: Puxa vida.
5: Mas tá bom, né? Pelo menos um tanto da meta dos pesos eu perdi, né? Não da maneira que eu queria.
3: É.
5: Mas foi.
2: Mas saúde pra você, meu amigão, que você viu, mas vai pra academia, né? Dá um jeito aí de ir pra academia, a vida do caminhoneiro é corrida demais, né?
3: Sim.
2: Mas dependendo da cidade que você tiver aí, paga por dia numa academia, dá um jeito.
3: Bem mais, como que eu posso dizer, ativo, quando a gente vai pra academia, quando a gente cuida da alimentação, a gente vê o quanto a gente fica ativo, a gente começa a gostar, sabe? Você vê,
2: sim,
3: que o dia realmente, ele fica até longo.
2: Com certeza,
3: né?
2: Com certeza.
3: Você que acorda às 5 da manhã pra fazer caminhada, você,
2: sim,
3: entende bem hoje o quanto, né?
2: É, dá uma diferença grande,
3: sim,
2: na vida.
3: Sim, anda de bicicleta, tudo.
2: É, né? Inclusive a Bianca veio de bicicleta,
3: sim,
2: viu?
3: Sim, eu.

0: Eu vi.
1: Então.
0: Ele tá bem fitness.
1: Vamos mudando aí. Eu quero falar que eu não. Que eu tô. Tô na raça, viu?
0: Sim.
1: Porque a primeira pergunta que faz pra gente é aquela outra. Não, tô na raça. Olha lá, o que que mandaram lá?
0: Boa tarde, meus amigos. Tô aqui ouvindo vocês. É. Cleverson, hoje você tá poeteiro.
1: Nossa senhora.
0: Poeteiro.
1: A vida não é fácil pra ninguém, viu?
0: Sim.
1: Agora, assim, matar um leão por dia é muito fácil.
0: É fácil?
1: Muito simples matar um leão. O problema é conviver com as antas.
0: Nossa.
1: Esse que é o problema, né? Esse que é o problema. Matar um leão é fácil. Agora, você tem que conviver com as antas, que é o pior da vida. Agora, 12h27, vamos lá.
2: Eu também fiz uma promessa esse ano de perder 15 quilos.
1: Ah, e aí?
2: Agora tá faltando 25 quilos.
1: Meu Deus do céu.
0: De 15 vai pra 25.
1: Aumentou.
0: Bom, matemática, bom.
1: Cadê a... Ela não viu a mensagem?
0: Ah, deixa eu ver.
1: O que você... Qual que era a sua meta esse ano, você que tá ouvindo a Rádio Cultura Sua FM? Você que está acompanhando a nossa programação, né? Qual que é a sua... O que você começou e não continuou? Tem muita gente, viu? Eu mesmo tenho coisas que eu comecei e não continuei, tem coisas... Que a vida, às vezes, né, acaba fazendo com que a gente vá para outro caminho. Então, tem tudo, viu?
0: Sim.
1: Tem o seu plano e tem o plano de Deus. Nossa, que silêncio que ficou nesse...
0: Não, mas é porque realmente você, viu? Também assim, ó, tem coisas, que nem você acabou de falar. Tem coisas que a gente planeja, mas que não é para nós naquele momento. Que não, né, que ele não tá permitindo.
1: Mas na hora vai chegar, viu?
0: Mas vai chegar, isso não quer dizer que
1: chegar.
0: Não vai dar certo,
1: com certeza.
0: Né?
3: Eu, poucos ajuda, viu? Até que era espetinho. Só faltou descobrir a marca dos espetinhos.
0: Olha, não me duvide.
1: Mas que marca que é? Do que é?
0: Viu, mas nossa, que difícil, né? O homem com um jumpé, um
1: nossa
0: palito. E querendo dizer que a vida é longe, né?
1: Meu
0: que
1: Deus,
0: eu tenho zóio biotônico.
1: Tem zóio o quê?
0: Biotônico.
1: Nossa senhora. Boa tarde, Cleverson Bianca, então. E a Samara também. Cadê a Samara? A meta do Vandeca era ser fit, né?
0: Vandeca.
1: E não ter o estilo e a sede do Zeca Pagodinho. Abraço pra vocês, Vandeca de Curitiba, sempre com a gente, pra esposa Flávia, que ama ouvir a reprise lá em Curitiba, minha gente. Veja que bacana, hein?
0: Tu vai longe, viu?
1: Um abraço. Eu tava em Curitiba esses dias, viu, Vandeca? Você não vai mudar nada na tua vida. Mas eu fui pra Curitiba esses dias, um dos dias que eu não estava aqui no programa,
0: uhum.
1: Eu estava na capital paranaense.
0: É, a maioria das vezes também que eu não venho pro programa, eu tô em Curitiba, né?
1: É.
0: Não foi algo que eu queria, sim, que era passear, mas estamos lá em Curitiba. Viu, adorei o que ele falou ali, ó, que eu também tenho esse estilo de sede do Zeca Pagodinho.
1: Tem esse estilo?
0: Eu tenho.
1: Eu
0: agora vou usar isso pra tudo, viu?
1: Bebam com moderação, seres humanos. Alô, Nelson de Curitiba no busão, ouvindo a gente chegando em casa.
0: Bora
1: pra academia. Olha, e qual que era a sua meta, o Nelson? Tá seguindo a tua meta?
0: Empenhado, 2h30 da tarde já tá indo pra academia.
1: Pois é.
0: Só.
1: Parabéns pela conquista, mais um ano, você é especial pra nós. Ah, ué? Eu não entendi. Não. Ah, não, isso aqui é outra mensagem. Tô viajando na maionese. Sua mensagem foi pra Nelly e fez aniversário na sexta.
0: Sim.
1: Então, gente, eu tô meio dormindo aqui, viu? Não ligue, eu sou um ser humano.
0: É sexta, né,
1: sou
0: amigo?
1: Um ser humano.
0: Pós
1: gente.
0: Um feriado, sim, né?
1: Feriado,
0: tem tudo isso.
1: Feriado bom, feriado maravilhoso. Alô, meu amigo Popenda, no caminhão levando a cultura de carona. Um abraço,
0: chegou,
1: meu amigo.
0: Chegou.
1: Isso aí, valeu os caminhoneiros, as caminhoneiras, enfim, todo mundo que tá ouvindo a reprise às 11 horas da noite. Esse é o programa Sofrência pra você do jeito que você gosta.
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1: É, minha gente, estamos aqui no programa Sofrência, é sexta-feira e hoje estamos falando aqui sobre métodos, hoje não tem história de terror, aí saindo no feriado, né? Feriado santo, então a gente tá bem de boa hoje aqui no Sofrência.
2: Estamos bem de boa na Lagoa.
1: Estamos aí sossegados. A pessoa mandou assim, ó, minha meta esse ano era ficar rico, mas não tá fácil, viu? E na verdade eu tô com essa meta desde 2019, mas tá louco, né, gente?
2: Amigo, a gente entende, viu? A gente tá assim, ó, coladinho com você, nós também tava querendo, né, essa meta.
1: Aí vem aquela pergunta, o dinheiro traz a felicidade?
2: Não, mas não dá nada. Depois que nós tiver rico, nós damos jeito, nós compramos a felicidade.
1: O dinheiro, ele traz muitas facilidades.
2: Sim.
1: Né? Por exemplo, viagens que você sonha em fazer, e tudo isso traz realização, que traz alegria.
2: Que traz, né?
1: O carro que você tem um sonho de comprar, a casa que você tem vontade de fazer do jeito que você quer, né? Sim. De repente com aquela edícula que você sonha pra receber as pessoas que são importantes.
2: Mas até sem dinheiro você consegue fazer, amigo. Hoje em dia com nome você vai lá e sei lá em quantas vezes.
1: Mas não tá tão simples assim hoje.
2: Claro que tá. É vocês que dificultam as coisas, viu?
1: Tá. Vá lá fazer um financiamento de 300 mil, você vai ver a dificuldade, entendeu?
2: Viu? Você tem que arriscar ou tem que passar?
1: Não, eu arrisquei esse dia. Fui comprar uma casa na Vila Amaral, me pediram 200 mil de entrada.
2: Nossa! Uhum. Por que você não falou comigo? Eu vou fazer um fixo pra você na hora.
1: 200 mil de entrada na casa da Vila Amaral.
2: Mas também
1: quer
2: as coisas dadas também, né?
1: É.
2: As coisas dos outros têm valor, sabia?
1: Não vou nem falar nada, né? Não vou nem falar nada. 2h37, quero saber que tá a praia em São Mateus, na verdade, a praia, né? Todos esses pontos turísticos, assim, pra ser 200 mil só entrada numa casa. Pois é, gente, então. Um abraço pro Reginaldo que tá ouvindo, o Bolacha tá sempre acompanhando, alô, o Reginaldo, abraço pra você, meu amigo, tudo de bom, uma boa sexta-feira, obrigado pela audiência, obrigado pela sintonia, né? Queremos saber de você, qual que é a meta aí que você tinha, que você acabou não atingindo. O Daniel, conta qual que foi a sua meta. Ó, uma pessoa mandou aqui, ó, a minha meta era mudar de emprego, mas não deu certo ainda.
2: Não deu boa ainda.
1: Não deu boa ainda, mas vai dar, pessoal, já estou terminando um curso aí, que aí o negócio vai desenrolar. Ó, você falou uma coisa muito interessante, terminando um curso.
2: Sim, tá fazendo.
1: Sim, porque tem gente que quer as coisas de mão beijada. E não adianta, se você não fazer alguma coisa, quer mudar de emprego, tá. Precisa fazer um curso? Vai lá, faz o curso que necessita pra mudar de emprego. Quer subir de função? Você tem que estudar, entendeu? Tem que estudar. Tem gente que acha que as coisas acontecem da noite pro dia. Tem gente que só sabe reclamar do salário, reclamar de um montão de coisa. Às vezes ele até do próprio patrão, mas a pessoa não faz nada pra mudar. A pessoa tá estacionada, não faz nada, quer as coisas ali, entendeu? Então.
2: É acomodado, né?
1: Exatamente.
2: Pessoas acomodadas, viu? Gente, ficar acomodado é a pior coisa.
1: É, ganhar bem todo mundo quer, mas estudar e buscar realmente uma promoção através de um esforço, ninguém quer.
2: Porque, às vezes, eu sei que não é por mal, mas passa muito rápido mesmo, assim, gente, esse ano eu nem.
1: Eu
2: nem vi esses 6 meses passar. E daí parece que agora, eu acredito ainda depois de junho, julho, parece que passa mais rápido ainda quando a gente já tá no final do ano.
1: Sim.
2: E daí se você não colocar uma meta mesmo e não correr atrás, vem mais um ano que se perdeu, entendeu?
1: E não é fácil pra ninguém, nós sabemos, não é fácil pra ninguém. Então, não é tão simples assim, né? Se fosse fácil, todo mundo tava lá embaixo da sombra, né? Não é tão simples assim. Então, quando você coloca, se pega e faz um trajeto ali, você realmente tem que ir em frente.
2: Sim, tem que correr atrás. Entendeu? Não dá pra ficar acomodado, não. Viu?
1: Não dá, não é fácil.
2: Nem que seja, não precisa ser metas, meu Deus, né?
1: Não, claro que não, claro que não.
2: Absurdas, mas uma coisinha que seja pequena já faz a diferença.
1: Mas essa questão do emprego, por exemplo, que a gente falou, tem um monte de gente infeliz no local de trabalho.
2: Sim.
1: E pessoa infeliz, ela atrapalha os outros que querem fazer alguma coisa. Então, assim, se você não tá feliz onde você trabalha, busca emprego em outro lugar. Entendeu? Então.
2: Assim, não tá feliz no trabalho. Acaba refletindo nas outras pessoas.
1: Porque assim, o ambiente de trabalho, né? Pra nas empresas geral, quem tá ouvindo, o ambiente faz tudo. Né? O ambiente é o que faz a empresa. E às vezes tem lá gente que não quer estar lá, tem gente que não gosta de estar lá. E aí atrapalha quem realmente quer estar lá.
2: Sim, sim.
1: Entendeu? Então, se você não tá feliz no teu emprego, busca outro emprego, entendeu?
2: Sim.
1: Se você falar mal do emprego seu dentro do emprego, busca outro emprego. Então não tá bom.
2: Pra dar entendeu? Um jeito, né?
1: E por aí segue o baile, entendeu? É assim que funciona. Senão o negócio não anda e não adianta. A vida não é o seu todinho gelado na geladeira. A vida é muito mais que isso, viu? A vida não é uma instituição de caridade. A vida vai muito além disso. Tô aqui ouvindo vocês. Tem que se programar, né? Pra ter metas e correr pra frente, né? Pra conquistar. Ó, tô contratando lavador, não tá fácil achar gente pra trabalhar. Um abraço.
2: Ó, viu?
1: Tem alguém que quer trabalhar aí, gente?
2: Lavador, viu?
1: Tem gente que quer trabalhar aí? Tem gente que quer trabalhar?
2: Querendo trocar de emprego, conhecer áreas novas aí.
1: Coisas diferentes. 2h41 agora.
3: Tarde, moçada.
1: Opa, beleza, bom.
3: Na verdade, a meta pra esse ano era dar uma melhorada aí no psicológico, né? Ficar mais tranquilo e tudo mais, mas, putz, que eu troço aí, às vezes dá uma melhorada e pior de novo.
1: É um dia bom, uma semana ruim, né?
3: Melhor, tipo, tá ligado? É tipo uma montanha russa, né, cara?
2: Ah, é a vida, né?
3: Acho que não vai dar boa, né, cara? Nós já estamos na metade do ano. É, tivemos meio ano de oscilação e provavelmente vai ser esse restinho de ano é a mesma coisa, né? Tem que
2: desanimado.
3: Tem que aprender a conviver com isso aí e já era, né? E com Deus aí, até mais.
1: Obrigado, viu? Ó, agora ele falou uma coisa muito importante de Deus exato, que é muito engraçado o jeito que ele fala, né? Uhum. Abraço, meu amigo. Mas a saúde mental, gente, ela é a principal. Tudo começa na saúde mental. E agora, no trabalho, tá ligado a isso, entendeu? Porque se você tem gente que te prejudica no trabalho, como que fica a sua mente? Você acha que você vai estar animado pra vir trabalhar num local que às vezes alguém faz um inferno mental na vida das pessoas?
2: Mas então, o que leva as pessoas tanto se preocupar com o coleguinha, né?
1: Tem muita gente
2: doado, cada um seu quadrado.
1: Isso em todos os lugares, em todos os lugares.
2: Pra
1: então,
2: quê? Você nem sabe o que a pessoa luta, o que a pessoa tá passando, aí você vai lá e começa a incomodar mais ainda. Aí que nem ele falou, acaba abalando o psicológico e tudo. E você não sabe, cada um tem sua luta diária, né?
1: Aí você vai ter que fazer terapia por causa de gente que precisava fazer e não faz, e faz da tua vida um inferno.
2: Ai, gente, por favor.
1: Pois é, ó, falando em ambiente de trabalho, o ambiente de trabalho tem que ser bom, a pessoa mandou aqui, no meu trabalho a gente se diverte, a pessoa disse, se diverte, conversa com muitas pessoas, conhece muita gente famosa, muito top, né? Eu amo meu emprego, Nelsinho de Curitiba.
2: Que bacana.
1: Ô, Nelsinho, quem que passou, já perguntei isso pra você, quem de famoso que você já conheceu, que já passou aí, quem que se conhece de famoso, amiga?
2: Eu?
1: É.
2: Ai, ai, ai, de conhecer,
1: é, famoso, gente. Famoso, alguém famoso que você já conheceu antes ou depois, tem várias pessoas que eu já conheci antes da fama.
2: Uhum.
1: Tem pessoas que eu conheci antes da fama.
2: Então, eu já cantei em alguns shows, né? A gente já fez abertura, alguma coisa. Munhoz Mariano, também teve uma época que eu conheci, como que é Maurício...
1: Maurício Manieri, que tem em São Mateus.
2: Já conheci vários cantores, né? Na faixa ali de música, assim. Já conheci de conversar, né? Mariane Mateus, CM Thiago. Também eu conheci bastante gente no tempo da festa da rádio, né? Que tinha oportunidade, nós ia lá, a gente conversava. Enfim, eu conheço mais do mundo artístico mesmo.
1: Da música.
2: Isso.
1: Sim.
2: Mas assim, de outros. Ah, também já cantei que nem a minha música. Eu tenho gravada, né? Eu fui gravar em São Paulo.
1: Ah, que chique.
2: Bem legal. Eu conheci o Péricles lá. Então, assim, os músicos que fizeram a minha música.
1: Você conheceu o Péricles?
2: Eu conheci.
1: O Péricles é um dos maiores nomes do samba do Brasil.
2: O Krigor, que foi o primeiro cantor de Exalta Samba, né?
1: Sim.
2: Também tava lá. A filha dele fez back vocal na minha música.
1: Que legal, hein?
2: Então,
1: essa
2: assim,
1: eu
2: já
1: sabia.
2: Conheci vários. Até na música ali, quem é o produtor musical da minha música é o Michel Feijoara, que hoje ele toca pro Dilcinho. Então, assim, eu conheci várias pessoas. Mas é muito legal, porque eles são muito simpáticos. Trata a gente super bem.
1: Sim.
2: A gente vai conhecendo, eles vão tratando, a gente vai achando que é outro mundo, né? Outra
1: sem dúvida,
2: coisa, eles
1: sem
2: tratam
1: dúvida.
2: A gente super bem.
4: De famoso, eu conheço um tal de Cleverson Daniel.
1: Nossa senhora.
2: Isso é famoso, viu?
1: Ai, ai. No meu trabalho, eu brigava comigo mesmo, hein? Cleverson, faça bem que passar vergonha pedindo que ela fale que ela conhece os famosos.
2: Por quê?
1: É que alguns ela conheceu, né?
2: Sim, já não de assim, amizade, mas já conversei.
1: Você já viu algum famoso? Já conversou com algum famoso? Você que mandou as mensagens? Ô Nelson, conta pra gente quem que você já conheceu. Eu já conheci algumas pessoas também.
2: Já, né? Mas é que o rádio também traz isso, né? Essa facilidade.
1: É, o rádio traz, mas eu conheci fora do rádio algumas pessoas, assim, antes da em bastidores, assim.
2: Que legal.
1: Sim, eu conheci a Ana Castela, porque teve um seminário da faculdade lá e a gente foi e ela tava lá. Só que não era Ana Castela, era Flávia, né?
2: Sim.
1: Aí depois de um tempo, depois do nada, virou Ana Castela.
2: Quem que vai imaginar, né?
1: Sim, e eu tenho foto com ela. Foi no seminário que reuniu todas as turmas lá.
2: Esse mundo é muito pequeno.
1: Sim, de várias faculdades do Brasil que nós fomos e tal. E aí tava lá a Flávia.
2: Gente, ó, vocês

0: conhece o Rafael Veiga, que ele é jogador do Palmeiras. Ele veio uma época aqui em São Mateus, fomos no baile, ele tava lá no baile junto com nós. Sim. E depois, quem quer imaginar, né? O jogador, ele jogava no Coxa na época.
1: Sim.
0: Então a gente, o mundo é pequeno mesmo.
1: Outra pessoa,
0: né,
1: que conheci foi o Luan Santana. Ele foi na porta da faculdade entregar CD.
0: Imagina.
1: Peguei um CD da mão do Luan Santana. Entendo, mas era um cantor que tava começando entregando CD na parte da faculdade.
0: Sim.
1: Depois de um tempo estourou, rapaz. Então, por isso, não desacredite das pessoas. Eu que ninguém é melhor que ninguém.
0: Sim.
1: Ninguém é melhor que ninguém, as pessoas apenas estão em momentos diferentes. Estão melhor ou pior um que os outros, mas amanhã a roda gigante da vida não para de girar. Então, nunca se ache melhor que ninguém, nunca se ache superior que ninguém, porque você tá numa situação melhor momentaneamente do que alguém. E a roda gigante da vida não para de girar.
0: Isso mesmo.
1: E daqui a pouco nós voltamos, tem muita gente que mandando mensagem. Ah, conheci o Amado Batista, o Ratinho, o Dedé Santana e muitos outros. Conte mais os outros aí, quero saber, fiquei curioso agora. Geraldo nunca passou aí?
0: Ah, com certeza passou, né?
1: Geraldo Luiz, vamos lá, conta aí.
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1: Chegamos aqui no assunto dos famosos, né? Quais famosos que as pessoas conheceram? Quais famosos que as pessoas conheceram?
2: Ah, Cleber, já conheci. É. Cleber, eu já conheci muito, sim, sabe?
1: É.
2: Muitos artistas, mas pessoas famosas, assim, mas o que me chamou mais atenção, assim, sabe? Foi o Celso Portioli, o cara bem humilde, assim, sabe? O cara conversou com a gente, assim, com, tipo, a gente conversa, assim, com outros, assim, sabe? Ele é bem humildão, assim, bem gente boa. É o cara que, sim, que mais me chamou atenção, assim, pela pessoa famosa que ele era, então
1: sim.
2: Ele parou assim, deu atenção pra gente, conversou com a gente. É um cara bem legalzão esse, mas eu conheci muitos assim, tem muitos artistas muito metidos, você sabe, que não nem olha na tua cara, mas esse Portioli, ele é bem gente boa.
1: O Celso é gente fina, inclusive o Celso, né, ele começou a carreira dele no rádio. Ele não foi em Curitiba que ele começou, mas ele trabalhou muitos anos em Curitiba, na Caiobá, FM e tal. Então ele tem uma ligação muito forte com Curitiba, foi onde ele despertou esse interesse pela comunicação. Então ele tem parente em Curitiba e tal. E o Celso realmente é um cara bem gente boa, dá pra ver que é.
3: É, ele tem um jeito de ser simples assim, né?
1: Sim, radialista, né? Radialista.
3: Sim.
1: Agora são 7 minutos faltando para as 3. O que ele mandou ali?
3: Que ele já jogou bola com o Henrique, da dupla Henrique e Juliano, né? Na casa do técnico Cuca. Meu irmão fez faculdade com a filha do Cuca. Quando ia pra Curitiba, íamos lá sempre. Tinha bastante pessoas famosas.
1: Olha
3: lá.
1: Que legal, hein? Henrique, aliás, a dupla Henrique e Juliano é um desaforo, na verdade, né?
3: É muito boa,
1: essa,
3: né?
1: Essa dupla pra fazer música romântica.
3: É sofrência.
1: Meu Deus,
3: viu?
1: Do céu, não tem hoje uma dupla que faça música mais romântica do que Henrique e Juliano.
3: Não.
1: Assim, pra cantar a sofrência, igual a Eduardo Costa, não tem. Pra cantar
3: sim.
1: A sofrência, mas assim, pra fazer músicas que realmente as pessoas se identificam ali, Henrique e Juliano.
3: Eles estão disparados,
1: não
3: na
1: tem.
3: Frente,
1: é, volta,
3: né?
1: E meia, você vai lá, tem uma lá, né? Minha meta era fazer uma pescaria, mas amanhã não deixa, né? Ah, mandei falar nada,
3: vocês,
1: né?
3: Vocês com esses negócios de pescar, mano.
1: Vocês querem
3: abandone,
1: pescar.
3: Abandone.
1: Ó, hoje eu sou feliz, mas já trabalhei num lugar que. Nossa Senhora do céu. O que que. Deixa eu ver. Ah, o que que acontecia lá? Conta pra gente aí.
3: Conta. Trabalhei tirava
1: lugar,
3: a paz dele, né?
1: Que tirava a minha paz. Não vou falar o que ele escreveu ali.
3: É.
1: Ah, entendi. Ele falou que tinha uma. Tinha mais. Dá pra falar?
3: Fale, vai.
1: Eu falei, tinha um espírito de porco lá que tirava foto, tá na minha mesa, a pessoa disse.
3: É.
1: Ei, lá.
3: Sim, é porque não cuida, né? Do seu ali, de certo trabalho, tava bem pouco. Tinha que dar mais trabalho pra pessoa.
1: Tem.
3: Porque, gente, não pode. No trabalho, se cada um faz o seu, é tão. Nossa, é tão facinho.
1: Na verdade, assim, os dois ambientes, né? Nós sabemos que tem problemas, né? Seja familiar ou seja no trabalho, que são, na verdade, o ambiente que a gente mais fica, né?
3: Sim.
1: Que às vezes fica até mais no trabalho do que na própria casa. E os dois ambientes têm os seus problemas, né? Alguns você escolhe, outros não. Ele falou pra trocar
3: a Bianca pela Samara. Olha
1: um.
3: Aí, ó. Tamara.
1: Ô, tão, Samara.
3: Estão trocando o teu nome. Veja só que desaforo. Cara, mas posso mandar um abraço?
1: Pode mandar.
3: Falar em trabalho, quero mandar um abraço pra Paulinha, pra Elô, que estão lá no trabalho escutando nós. Mandar um abraço pro Márcio também, hoje, que falou que ia estar lá ouvindo. A Cal,

0: parceiros, meus compadres, o Gabriel, todo mundo, viu? Obrigada, viu?
1: Alô, meu amigo Leandro, abraço. O Leandro é muito gente boa e sempre tá acompanhando o seu frente, o Leandro Ubrich, abraço pra você, meu amigo, né? Qual que era a sua meta esse ano? Conta pra gente aqui. Que você cumpriu aí e não desistiu. Conta aí pra gente.
0: Ou que não cumpriu também.
1: Ou que não cumpriu também. Alô, amigos da Cultura SFM, sou ligado em vocês. Nosso amigo mandou mensagem aqui, é o Leonir. Ô, Leonir.
0: Abraço.
1: Abraço pra você, obrigado. Enfim, todo mundo que mandou mensagem, todo mundo aí que participou. Abraço pro César também. Quem tem cultura tem tudo. Tamo junto no Sofrência. Bom final de semana. César de Paulo Frontin.
0: É, e antes que eu esqueça também, quero mandar um abraço pra Maiara e pra Keila. Keila que veio lá de Curitiba, tá passeando, tirando os dias aqui. Então, um abraço pra você, Keila.
1: Alô, Keila, um abraço. Estamos na escuta do Sofrência em Palmeira. Eu e meu amigo Zé. Abraço e tudo de bom. Então, na verdade, a minha meta era comprar mais uma casa esse ano, mas não vai dar. Mais uma casa? Mas ela...
0: Mais uma. Ele já deixou frisado ali. Mais uma, não comprar casa, né?
1: Tá bom, mais uma, amigo. Mas que tal você?
0: Você tia? Reclamando de comprar uma casa, ele quer mais uma.
1: É, né? Mas é a diferença, né? Olha ali pra ele, olha pra mim aqui, né?
0: Ai.
1: Ué? Mais uma, né?
0: Ai, tá bom.
1: Mais uma.
0: Bem, queria dizer.
1: Abraço pra todo mundo que tá mandando mensagem aqui pra Cultura SFM, todo mundo que tá participando junto com a gente. E aonde que você queria comprar essa casa? Agora eu fiquei curioso sabendo que você ia comprar essa casa. São metas do ano, meu povo e minha pova. Ó, só pra ostentar também, meu objetivo é comprar mais terras. Nossa, por que você quer fazer uma fazenda de minhoca?
0: Não fica.
1: Nossa, ela é.
0: Imagina.
1: Ele quer mais terra, ele quer fazer uma fazenda de minhoca.
0: Imagina, o que você tá fazendo?
1: Uma fazenda de minhoca.
0: Uma fazenda de minhoca, veja só. Meu Deus, olha ali, ó.
1: Abraço pra quem? Como o nome do rapaz ali?
0: Dintio,
1: né? Dintio, Cristiano.
0: Boa tarde,
1: Wellington, na obra, escutando.
0: Um Dintio, Cristiano e quem?
1: Fazenda de minhoca.
0: Fazenda de minhoca.
1: O que ele falou lá? Como diz o piadinho de sofrência?
0: Que o fiote.
1: Mas falou que quer mais terra? Olha aqui, isso é uma...
0: Não,
1: aqui em Samas, porque eu tenho uma aqui e outra em Londrina. Olha só.
0: Mas é humilde demais, né?
1: É muito de boa. Mas me conta o segredo aí, Pia.
0: Olha ali, ó, o que o nosso escreveu também ali, ó. E fora os famosos, os outros famosos, ele teve mais um famoso que ele conheceu. E também conheci o Cleverson da Cultura, gente boa pra caramba. Recebeu eu e minha esposa aí na rádio muito bem, viu?
1: Pois é. Logo nós vamos se ver em Curitiba, viu, assim, logo na... Na tela da bagaça, você vai poder falar aqui, ó, que o Cleverson passa no posto aí, é gente boa.
0: Mas logo. Gente boa mesmo, viu, amigo? Você é top.
1: Obrigado, amiga. Obrigado.
0: Fazendo de minhoca. Marley,
1: ele falou que
0: comprar uma terra só pra fazer minhoca, né?
1: Ele falou que quer. O programa tá acabando, gente. E na sequência tá chegando aí, né, o Elias pra ficar com vocês, pra quem tá no programa inédito, né? Com o programa Nossa Tarde. Obrigado, Bianca, pela participação hoje aqui no Sofrência. E foi muito bom ter você com a gente aqui.
0: Valeu
1: pela participação.
0: Beijo, amigo.
1: Você quer? Passa o contato pra show aí.
0: Sim, vou passar. 42 99 85 02 10. Mas também tem meu Instagram, viu? Me sigam lá. Tô sempre postando alguma coisinha, postando vídeos do show. Também posto sempre uns cover lá, bem bacana. Então, Bianca _ Anki F, viu?
1: O que ele escreveu lá?
0: Quero chegar aos 50 o que esse ano pra te vender mesmo.
1: Ai,
0: Jesus.
1: Mas eu vou mesmo, com certeza, né?
0: Vai ficar pra história, viu?
1: Vai ficar, né? Vai. Abraço pra todo mundo, valeu, rapaziada. Tchau, Bianca.
0: Tchau, beijo, obrigada, viu?
1: Valeu,
0: tamo junto.
1: Meu povo, minha pova. Amanhã não, Pia, tá ficando louco?
0: Olha, pronto.
1: Fala aquele negócio lá do... Eu ia falar um negócio, mas não vou falar mais. O que foi falado no vídeo do bigode do gato? O pessoal tava perguntando o que é.
0: Ali, ó, em cima.
1: O que é. Aqui a gente não passa manteiga no bigode do gato.
0: Sim.
1: E no Sofrência, nós não passamos manteiga no bigode do gato? Como que é, Piazinho?
2: Aqui não tem esse negócio de passar manteiga no bigode do gato. Aqui tem que entregar mesmo.
1: Sim, por quê?
2: Caboclo quer ser o gostosão. São os feras da cidade aí. Então vem parar no Sofrência mesmo e não adianta reinar.
1: Não adianta reinar.
2: É só ser fiel que não vai virar história. Viu como é simples?

0: da vida, é vocês que complicam.
1: Valeu, tchau, Bianca.
0: Beijo. O Sofrência volta segunda-feira. Bom final de semana.
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2: 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Tá na cultura, tá bom demais. Vamos que vamos.
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2: É a melhor, é a sua rádio preferida. 5 horas da manhã, 4 minutinhos. Já já no ar o programa do Serjão.

0: Bom dia para você que já tá na sintonia aqui do programa do Serjão, nessa manhã de sabadão, dia 6 de junho de 2026. Eita, nós! É, vamos que vamos, né, minha gente? Sabadão, final de semana, com muita neblina por aqui, por São Mateus do Sul. Bom dia para você que tá acordando agora, tá sintonizando comigo, já tá confirmando a audiência por aqui. Boa manhã, bom sabadão, bom final de semana. Obrigado a todos aí pela audiência e pelo carinho da sintonia aqui na Cultura Sua FM. É a melhor e mais ouvida. É 6 de junho, morte do cientista Miguel Couto em 1934. Vai mandando pra cá sua mensagem, seu áudio no 98804-2851. Até 8 horas estamos por aqui fazendo a sua alegria, a sua companhia com muita música boa, música sertaneja, música gaúcha, sua participação também. É, daqui um pouquinho já vou atendendo vocês aí, já vou falando das empresas que vão comigo até 8 horas da manhã aqui no programa do Serjão. Manda mensagem que você vai estar concorrendo a uma caixa de cerveja lá do restaurante Recanto do Sabor. É uma caixa de cerveja, um prêmio surpresa do Mercado Móveis. Bom dia para você de São Mateus do Sul, bom dia para você lá do interior, bom dia para você lá do Planalto Norte de Santa Catarina, enfim, bom dia a todo o nosso Paranazão, todo o nosso Brasilzão que acompanha por aqui a nossa programação. Lembrando que 8 horas da manhã tem resumo semanal com a Nelly. 5:05, vamos de música. Vem chegando os Monarca e a Gaita Gaúcha. Tem Milionário José Rico, Localizador. Tem o César Menotti e o Fabiano Cana Verde com o Tonico e o Tinoco. Bom dia, minha gentarada boa.
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0: É bom demais, é líder na audiência. É, começa assim, ó, bem de gavarinha essa

0: animada aí?
1: Monarcas! Monarcas!
0: Monarcas! Vamos ouvir a gaita gaúcha dos Monarcas!
2: Aí fica bonito por demais. Vamos que vamos. Animando sua manhã, seu sabadão aí, ó. É final de semana, é só alegria. Deixa comigo. Quem sabe faz ao vivo.

linda, maravilhosa, do Mino Mari Marciano, localizador. Bom dia, minha gente, que já estão em sintonia com a rádio aí. Tá tomando seu chimarrão, tá tomando aquele cafezinho da manhã, tá se preparando para mais um sabadão de trabalho.

0: Obrigado e pela sintonia de todos aí.
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0: Essa aqui é boa demais também. Cana Verde, César Menotti e Fabiano com Tonico e o Tinoco. Essa é pra animal, final de semana, sábado.

Tá então, minha gente, César Menotti, o Fabiano, contou de Kutinuco, Cana Verde, quem não lembra essa moda aí, né? Bom demais, bom dia, boa sintonia, bom sabadão para todos aí. Agora deixa eu falar para vocês das empresas que vão junto comigo até 8 horas da manhã. 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Eles que estão dando uma caixa de cerveja para sortear no final do programa. Aí, bom demais, né? O Sérgio, a Elisete, um abração para vocês e obrigado por estar colaborando aí com o programa, né? 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Bora lá participar, confirmar audiência. Você estará concorrendo a uma caixa de cerveja.

É, quem mais aqui que já tá sintonizado aí, deixa eu ver, bom dia, manda um alô pros padeiros, alô padeiros de plantão, bom dia pra vocês aí, bom trabalho, né? É, já estão fazendo aquele pãozinho delicioso, aqueles bolos, aquelas guloseimas, né? Sintonizados comigo aí. Abençoado trabalho para vocês, padeiros aí das panificadoras, né? É, bom dia, o Mauro Yavorsky, bom dia, bom trabalho para você aí na Baldo, tá ligadinho comigo, né, Mauro? É, Mauro lá na Baldo, Mauro Yavorsky, né? É, bom dia, Sérgio, sou a Fran da Vila Americana, quero participar do sorteio, obrigado, tô na escuta. Alô, Fran, bom dia, bom sabadão para você. É, e obrigado pela audiência sempre, tá bom, Fran? Lá na Vila Americana, esposa do meu amigo Jaqueta, e tá sintonizada, né? Um abraço pro Jaqueta também, todo mundo aí na Vila Americana. Eita, minha gente, nada, vamos acordando aí porque o relógio vai marcando 5:18, 5 horas da manhã, 18 minutinhos. Essa é a Cultura Sua FM, levando sempre alegria para esse povo de toda a região, sempre com as melhores músicas, né? Os melhores comunicadores, bastante prêmio também, né? Eita, rádio boa demais, a mais potente do sul do Paraná e do Planalto Norte, lá de Santa Catarina. Vai mandando recado pra cá, 988-04-2851. Vamos acordando, meu povo varido, de toda a nossa região, 5:18.

0: Aí o som bacana dos farrapos, Chiquita. 5:24, bom dia, boa sintonia pra todos aí, tá na cultura, tá bom demais. Vamos que vamos por aqui até 8 horas da manhã.
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0: Grupo Herança, chora no ombro do velho.

Aí a dupla Fábio e Jair vem pra mim, bom dia, bom aí, sabadão, tá na cultura, tá bom demais. Essa aqui é bonita demais, Goiânia e Paranaense, o poder bom do criador. Dia. Tá na cultura, tá bom demais, já já tem Leonardo, 120, 150 e 200 quilômetros por hora. Aí, modão de viola. É o poder do criador, bom dia, boa sintonia.

Passo bem sem ver aqui. Tá aí o poder criador, Goiânia e Paranaense no seu rádio. Tá na cultura, tá bom demais. Sabadão sempre animado por aqui, minha gente. Estamos acordando, vamos preparando um chimarrão, aquele cafezinho da manhã, se preparando para o trabalho. É, você que tá na rodagem, bom dia, nossos amigos caminhoneiros. É, vai mandando para cá sua mensagem no 988042851. Lembrando que vai comigo também o Bem TV por aqui. 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Então tá aí o recado, meu amigo Bem TV. É, quem mais por aqui? Quem mais por aqui? Opa, tem caixa de cerveja para sortear. 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

0: 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Tá certo? Muito bem. Quem mais aqui? Quem mais aqui? Vamos que vamos, né? Quem mais aqui tá na sintonia? Bom dia, Sérgio. Me coloca no sorteio. É o Pancão, companheiro velho. Grande Pancão, um abraço. Obrigado pela sintonia. Alô, Sérgio. Tamo trabalhando até as 7 horas da manhã. Na escuta aí, um abraço. Meu amigo Assir Skodowski, bom dia. Obrigado, então, pela sintonia, Assir. Bom dia, tudo bem com você? Aqui é a Alexia. O Alexia do Rosário, toda a família, Coloita Coral, estamos aí na escuta. Quero participar do sorteio. Ótimo sabadão pra você também, tá bom? Alexia, Cleusa, José, todos aí sintonizados comigo aqui na melhor. 17, faltando para 6 horas da manhã. Um abraço uma vez mais, meu amigo Mauro Iavorsky, que lá na Mauro, tá me escutando por lá. Tá certo? Os padeiros também sintonizados aí nas panificadoras. Bom dia. Pessoal aí do Centrão aí de São Mateus do Sul, bom dia. Pessoal lá do interior que acordam cedo para lidar com as criações aí na Sintonia com a Rádio. Boa manhã de sabadão para todo mundo aí. Tá aí, Leonardo. 120, 150 e 200 quilômetros por hora.
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Fez muito sucesso, né? Leonardo, 120, 150, 200 quilômetros por hora. Bom, amanhã pra você na sintonia comigo aí, super sabadão, é final de semana. Pedro Taça, timbre de galo.

Esse é o Timbre de Galo, Pedro Hortaça no seu rádio, animando seu sabadão. Bom dia, boa sintonia para todos aí. É, vai participando comigo e mandando sua mensagem no 988042851. Pode mandar áudio também, não tem problema não, manda áudio aí, né? 5:52, faltando 8 para 6 horas da manhã. Tem Tia Barbaridade, a vida de gaúcho.

Futebol Variedade animando seu sabadão, seu final de semana, Vida de Gaúcho, bom dia. 4 minutos faltando para 6 horas da manhã. A cultura tá bom demais. O pega até 8 horas da manhã, é só alegria, é só uma hora das boas.

0: canta aí, Tião Carreira e Pardinho, Cobra Venenosa.
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grande Gauchão Baitaca, Fundo da Grota. Essa é boa demais, né, gente? Quem não gosta do Fundo da Grota, né? É, vamos lá participando aí, 988-04-2851. Bom dia, Serjão, na escuta aqui na Campina. Valeu, Marcelo, bom dia. É, obrigado pela sintonia, pessoal da Campina, e sintonizados aqui na melhor. Célia Camargo, seu João Novaco, daí, João Vitor, um abração pra vocês também. Ligados aí comigo nessa manhã de sabadão, né? Célia Camargo, abraço. Bom final de semana pra vocês aí. Essa gaúchada vem com sede, né? Opa, sabadão é de tomar uma geladinha, né? Esquentar o frio, né? Apesar que não esquenta a geladinha, né? Tem que ser umas caipiras, né, gente? Chimarrão, espinhozinho, né? Bom demais. Bom demais, né? Agora 6h05, César Oliveira e Rogério Melo canta pra nós a uma tropilha veaca. Já já tem Grupo Santo Chão, Estância Berro de Touro.

0: aí, moda boa demais. Aqui na Cultura Sul FM, César Oliveira e Rogério Melo. A uma tropilha veiaca. Bom dia pra você na sintonia comigo aí. É, só modão, só moda boa aí pra você que tá tomando o seu chimarrão. É, tá me levando de carona. Um bom dia, boa sintonia. Vai participando aí que você estará concorrendo a uma caixa de cerveja no final do programa. Hein? Lá do restaurante Recanto do Sabor. Bom demais, né? Aí um prêmio surpresa, o Mercado Móveis também, claro, né? Vamos que vamos. Alô, Paulo Barbosa, bom dia. Obrigado pela companhia, meu amigo Paulo Barbosa. Bom dia, Sérgio, tô na escuta. Alô, Dete, bom dia pra você. Bom sabadão, hein? Tá ligadinha comigo, né, Odete? Por você, hoje, aproveitar mais o sabadão, né, Odete? Aí, bom demais, né? Obrigado pela sintonia. Vai participando aí, mandando sua mensagem, 988042851. E fala aí aonde que você tá ouvindo nós, a Rádio Cultura, sua FM.
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0: É show de bola aí. Vamos que vamos, gente. Vamos que vamos, porque atrás tem gente. Já é 6 horas da manhã, mais 10 minutinhos. Acordou agora, bom dia. É, vai participando aí, confirmando a audiência. Você da cidade, você lá do interior, você também lá de Canoins, aí do Planalto, Norte Catarina. Nem será. É, pessoal de Major Vieira, também toda Santa Catarina. Pessoal aí do interior, pessoal das vilas, bom dia. É, bom dia pra você, caminhoneiro, caminhoneira também, né? Não importa a sua profissão, o importante é tá ouvindo nós por aí, né? É, bom dia na Lagoa da Cruz, na sintonia, o Mário Lecheschi. Alô, Mário, bom dia pra vocês aí, bom sabadão, bom final de semana. Confirmando a audiência, né? Mário Lecheschi e toda a família aí. Na Lagoa da Cruz, pessoal da Terra Vermelha, bom dia. Micomagro também, toda essa região, Palmeirinha, Vila Verde, Vila Americana, Vila Bom Jesus, Vila Nepomuceno, Vila Proma. Bom dia para todo mundo aí, bom sabadão. Tá aí o grupo Santo Chão, Estância, Berro de Touro.

Roberto Show no seu rádio. E Sabadão Animado, tá na cultura, tá bom demais. Quem mais tá sintonizado aí, quem mais tá ligado? O Mário lá de Palmeira. Oi, Mário, bom dia. Obrigado pela sintonia, Mário. É, obrigado pela audiência aí, tá certo? Bom dia, queria participar do sorteio. Aqui é a Mariana Inês Furta, Clachesca da Lagoa da Cruz. Abração pra todos vocês aí, muito obrigado, Mariana, pela sua companhia, pela audiência. É, pessoal do Centrão de São Mateus do Sul na sintonia com a gente, bom dia também. É Sabadão Animado aqui com o Sérgio até 8 horas da manhã. 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É, junto comigo aí, todo sabadão. 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Sempre premiando vocês aí, hoje tem caixa de cerveja. 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Daqui um pouco a Júlia fala das novidades para nós aí. É, quem mais que tá ouvindo a rádio aqui? Quem mais aqui? Não colocou nome? Leandro, é isso? Alô, Leandro, bom dia. Obrigado aí pela sintonia, Caboclo Velho. Tá na cultura, tá bom demais, né, Leandro? E a música não para, não. 6:16, a hora certa.

0: aí, musical JM, aqui na Cultura Sua FM, Camas Separadas, bom dia, boa manhã para você sintonizar aqui na melhor. É, bom dia, mano, música para nós, pode abandonar, nós que estamos indo, é, pescar, é isso, ele Edson, vai achar que lá do Coxinão das Ameixeiras. É, boa pescaria então pra vocês aí, tá bom? Eli Edson, estão indo pescar com o rádio ligado, sintonizado aqui na melhor, né? É, o Leandro, que estão se arrumando pra ir trabalhar daqui um pouquinho, né, Leandro? Bom trabalho pra você, tá bom? Obrigado pela sintonia, Leandro. É, manda você também sua mensagem no 988042851. Bom dia, Sérgio, se possível, roda a música Os Guri, do Trator, Adilson e Alana. Adson e Alana? Ah, o Leandro, tá certo. O Adson e Alana que canta essa música, né? Tá certo então, Leandro. Obrigado pela sua participação, garotinho. Meu amigo Rui, taxista lá na Lapa, já tá na rodagem. Rui, bom dia, bom trabalho pra você, Rui, taxista aí. É, meu amigo Zenei Broca, também sintonizado sempre. Alô, Zenei, grande taxista também aqui de São Mateus, tu Zenei, né? Um abraço pra todos os nossos amigos taxistas, pessoal dos, é, dos que estão na rodagem, né? É, tá certo então, né? É, você que é motorista de aplicativo também, bom dia, boa sintonia.
1: Bom dia.
0: Tá aí, Xiloquedo, amadureceu.

0: demais. 6:25, minha gente. É, o tempo passa, o tempo voa, né?
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0: É, tira uma gelada aí. Bom dia, quero participar do sorteio. Edson de Paula, da Vargem Grande, tá participando. Olha o radião, é Cuiona, chimarrão, a garrafa térmica cheia de água quente, né? Bom demais, né? Valeu, Edson, um abração grande, obrigado pela sintonia, um abraço uma vez mais, meu amigo Rui, taxista e sintonizado aqui na melhor, lá na Lapa, né? É nóis, né, Rui? Vamos que vamos, né? Vamos que vamos pra lida aí. 6:25, acordou agora, bom dia. Tá aí, grande sucesso dele, bem te vi, Vanderlei Rodrigo, quando olho em seus olhos. Aí já tem Adjo Alano, colonão.

0: Ei, moda, bom demais. Pra animar seu sabadão, a tio e a Lana, o colunão. Bom dia. Tá na cultura, tá bom demais. Eita, nós, vamos que vamos, né? Até 8 horas, muita música pra você, a sua participação também por aqui, tá valendo, né? É, tá valendo uma caixa de cerveja, um oferecimento ao restaurante Recanto do Sabor aí. Participe, boa sorte.
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0: É lá, bujo véio, agora 6:33. Bom dia, meu amigo Serjão, aqui o Leandro. Alô, Leandro, aí no centro, né? Tá pedindo aí a música. É lembranças do nosso amor com os filhos do Rio Grande. Essa é bacana, é show de bola, né, Leandro? Abração pra vocês no centro, também pra sua esposa Cecília. Valeu, Leandro, meu amigo, e obrigado pela audiência. Aí participando aí 988042851. Você que tá acordando agora, um bom dia, uma boa sintonia,

0: Vamos largar a mão, né? Tá aí, 6h36, Grupo Marcação, animando seu sabadão. Bom dia pra você, ligado aí comigo. É sabadão, 6 de junho de 2026. Bom dia, meu amigo, tudo bom? Mande música pra nós. É o laçador do Joca Martins, só pra animar o sabadão, né? Tudo de bom, meu amigo? E vamos participar do sorteio, claro, né? É, meu amigo Gilson Gabriel. Valeu, Gilson. Grande abraço, companheiro velho. Taura do Rio Grande. Obrigado aí pela sintonia, Gilson. 6h37.
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0: Essa aqui é boa demais, ó, pra matar a saudade. Os filhos do Rio Grande, lembranças do nosso amor. Segura, Leandro.

saudade mesmo, né? Tá aí os filhos do Rio Grande, lembranças do nosso amor. Que maravilha, 19 faltando para 7 horas da manhã. Este é o programa do Serjão, líder na audiência. Agora tem banda ouro, de vez em quando, sim.

0: Tá aí, moda linda, maravilhosa, da banda Ouro Verde. Ouro, é, banda Ouro, é, banda Ouro, né? É, de vez em quando sinto saudades. Tá aí, Salmodão aqui no programa do Serjão, quem mais na sintonia? É, convidamos todos aí para prestigiar nossa festa domingo. Desde já agradecemos a presença de todos. Então tá aí, né? Festa de louvor ao Santo Antônio, dia 7 de junho, lá no Lajadinho. A animação ficará por conta do grupo Compasso do Sul. Vai estar lá no Lajadinho animando essa grande festa. Então tá aí o recado, né? É, Sebastião e a Vera tomando um bom chimarrão na sintonia com o Serjão lá em Fluviópolis. Alô, Sebastião Lovera, bom dia. É, bom dia, Sérgio, tudo bem? Tamo na escuta aí, o Joelson Muxão, lá da Vila Americana. Alô, Joelson, bom dia. Obrigado pela audiência, meu amigo Joelson. Tem áudios aí, vamos ouvir.
1: Bom dia, meu amigo Sérgio.
0: Bom dia, bom dia.
1: Quero ouvir uma música bem boa aí, lá do Canoeira, toda a família do Canoeira aí, ó, família Padilha toda aí, família Padilha do Senhor Triunfo, meu pai Júlio, aí, beleza?
0: Valeu, Jorge Padilha, povo do Canoeiro, obrigado pela sintonia de vocês aí, tamo junto, meu amigo Serginho, Elisete, já estão de pé na patrola, já estão trabalhando aí por aí ou não? Abração pra vocês aí, obrigado pelo carinho aí, tá bom, Serginho? É, Donizete. Hoje é o dia daquela feijoada deliciosa lá no restaurante Recanto do Sabor. Eita, aí é bom demais, né? Eles que estão dando uma caixa de cerveja pra sortear no final do programa. Obrigado de coração aí ao Serginho, a Elisete, né? É, bom dia, meu amigo Serjão. Quero participar do sorteio, Nelson de Paula da Vargem Grande. Valeu, Nelson. Obrigado aí pela audiência sempre, companheiro velho. 6h46, a hora certa. 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
2: 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É, quem mais aqui? 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Tá certo, minha gente? Meu amigo Márcio Arachesque Karpinski, bom dia pra você, bom finalzão de semana. Obrigado pela audiência aí, tá bom, Márcio? Obrigado pela audiência, tá certo? É, vai mandando pra cá sua mensagem no 988042851. É, bom dia, Sérgio, toca pra mim, Amado Batista, Se Não For Por Amor, Antônio Huck, lá do Porto Ribeiro, tá certo, Antônio? É, bom dia, tudo bem, Sérgio? Quero participar do sorteio, Giovana Risco. Oi, Giovana, tá participando aí, tá certo? É, obrigado pela audiência aí, tá bom, Giovana Risco? Música não para por aqui não, vem chegando ele, Joca Martins.

0: Obrigado aqui quem tem Joca Martins pra vocês aí, um certo tiro de laço, agora tem Chiquita e Bortoneio.
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0: Vamos sintonizando, vamos se ligando aqui na Cultura Sua FM. Prega. 7 para as 7 da manhã.

0: Jantarada Buena. Vai sintonizando aí, vai confirmando a audiência comigo aí. É, muita neblina aqui em São Mateus do Sul, mas que barbaridade, né? 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
0: 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É, quem mais aqui tomando bom chimarrão com a Cuiona aqui da Cultura Sul FM? É, meu amigo Irineu Rosnoski lá na Colônia Cachoeira. Valeu, Irineu. Bom dia pra você. Bom sabadão, Irineu. É, bom dia, Sérgio. Tudo bem? Regina Miller, estou curtindo o seu programa. Manda uma música bem gaúcha dos Mateadores. É, pra todas as minhas amigas e amigos. Coloca no sorteio. Tá colocado, Regina Miller. É, bom dia, Felipe da Vila Amaral, um abraço, Felipe, obrigado pela audiência. Meu amigão Ulisses Marques, também sintonizado. É, dizendo bom dia, jovem, estamos na Barra Bonita, te ouvindo aí. Opa, alô Ulisses, um abraço pra você, pra sua esposa aí. Bom e abençoado final de semana, bom sabadão aí, tá certo? Bom dia, meu amigo Serjão, tamo na escuta, coloca no sorteio, Marizete. Oi, Marizete. Abração pra vocês aí, boa manhã de sabadão, bom trabalho, se estiverem trabalhando aí, tá certo? É, bom dia, tudo bem? Mande um alô pras meninas, alô Val, alô Mari, alô Ju. Queremos participar do sorteio, é a Ângela, valeu Ângela. Bom dia, obrigado pela sintonia de vocês aí, tá certo? É, também a Val, a Mari e a Ju, que tá mandando pra vocês, é a Ângela, sintonizada aí, né Ângela? Maile Nunes também tá ligadinho no centro. Valeu, Maile. Obrigado pela audiência. Quem mais aqui? Bom dia, Sérgio. Um abençoado final de semana para vocês também, tá bom? Geraldo da Silva, aí na Vila Palmeirinha. É a mãe do nosso amigo Felipe, hein, né? Tá certo. Geralda, Donaldo, meus amigos aí. Obrigado pela sintonia. Tem mais áudios aqui do meu amigo Sebastião. Ô, Sebastião.
2: Bom dia, Sérgio. Viu, Sérgio? Tô aqui tomando chimarrão nessa manhã fria de sábado.
0: Fria, Jim.
2: E ouvindo seu programa. Me mande a música do grupo Cordiona aí, batendo saudade pra mim. É o negotinho aquele Palmeirinha, viu? Alô, Sérgio. Eu, Guri, manda aí.
0: Valeu, Sebastião, popular nego Tião na sintonia, né? Gente boa, amigo da gente, o Tião, né? É, bom dia, tudo bem, Sérgio? Estamos na escuta aqui no Faxinal dos Rodrigues, Daniel Dubinski. Grande abraço, Danielzinho. Obrigado pela participação. Bom final de semana para vocês no Faxinal.

Amado Batista, se não for por amor. Bom dia, boa sintonia para todo mundo aí, sintonizado com a Cultura Sua FM. É, vamos lá, né, gente? 7:13 agora. Bom dia, Sérgio, tudo bem? Estou tomando chimarrão, escutando o seu programa. Aqui é só Cultura Sua FM. Aí é bonito por demais, né? A Eleni, valeu, Eleni. Bom dia, bom chimarrão aí, tá bom? Obrigado pela sintonia, Eleni. Obrigado pela audiência. Eleni, ligadinha aqui. Valeu, Eleni. Bom final de semana aí, bom chimarrão. É, bom dia, Sérgio. Sou Barto da Silva. Água Clara, Palmeira. Música pra galera São Lourenço, Barro Branco, Barra Bonita. Estão aí na escuta desse programa.

abraço. Valeu, Barto da Silva. Obrigado pela audiência. É, bom dia, Sérgio. Tamo ouvindo o programa aqui no Mandori. O Amarildo e a Simone. Valeu, Simone. Alô, Amarildo. Aí no Mandori. Bom dia pra vocês aí, sempre sintonizados aí, né? Que bom, que maravilha. É, bom dia, meu amigo Sérgio, aqui o Zé Preto. Ô, Zé Preto, quanto tempo, meu amigo? Lá na Vila Proma, tomando aquele bom chimarrão com a sua esposa, Rose, curtindo esse maravilhoso programa aí. Deus abençoe você e sua família, amém, sempre, né, meu amigo Zé Preto, tchau, obrigado, bom chimarrão aí, Zé Preto, sua esposa Rose, bom demais, né, Saulo Comoxena lá de Canoinhas também, tá ligado, tá escutando nós, valeu, Saulo. É, ele também é ouvinte da Cultura Sua FM sempre, né, Saulo? Obrigado pelo carinho da sintonia aí, tá certo? Vamos que vamos, seguindo em frente com o programa do Serjão até 8 horas da manhã, sabadão, hoje, dia 6, é de junho de 2026. Tá aí o Grupo Cordiona, matando saudades. Coisa boa demais. Segura aí, meu amigo Tião.

0: Tá aí, grupo Cordeon no grupo do Porca Véia, matando saudades, música linda, saque da Cultura Sul FM. Agora 7:18, fogo de chão, tempero.
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0: Tá aí, moda buena por demais do Furichão, campeiro. Essa é bem campeira por demais, né? Vamos que vamos, né, gente? É, no final do programa tem caixa de cerveja para sortear para vocês lá do restaurante Recanto do Sabor. Manda aí sua mensagem, tem áudios aí, vamos ouvir aí, meu amigo Márcio Estavas, bom dia.
1: Bom dia, meu amigo Sérgio. Tudo tranquilo?
0: Tranquilo.
1: Tamo comendo um peãozinho aqui, tomando aquele mato.
0: É coisa boa, né?
1: Eu vindo companheira, né? Um abraço, Sérgio. Bom final de semana aí, tudo bom?
0: Pra você também, meu amigão, obrigado pela sintonia, Márcio Estavas, a sua esposa e toda a família, tá bom, Márcio? Abençoado sabadão pra você também, meu amigo, né? Vamos que vamos, falando em nome aqui do Almir Macedo, meu amigo Bentivi, que dá aulas de gaita, violão, acordeon, né? 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

0: 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Bom dia, meu amigo Sérgio, toque a música Barquinha de Ouro para toda a minha família. Quero participar do sorteio. Tenha um bom dia, que Deus abençoe todos nós, né, Luciano, lá de Antônio Linto. É, bom dia, Sérgio, manda um alô pra mim, da Drobieski Bombas, aqui ao lado do Banco do Brasil, já na lida, né? Beleza, então, meu amigo, Drobieski Bombas, aí do ladinho do Banco do Brasil, trabalhando, vendendo aquelas bombas lindas, maravilhosas, feitas por mão de mestre, né, aquelas cuia também, né, pra se fazer um bom chimarrão aí também, né? E bora, louco velho, agora 7:25. Quem mais tá na sintonia? Bom dia, meu amigo Sérgio. Tamo por cá na escuta aí. Grande abraço, excelente final de semana. É, meu amigo Guilherme Rocha. E Guilherme, como é que tá aí? Tá certo? É, bom dia, Sérgio. Tá na hora do chimarrão. Opa, tá certo. Tá na corda, gurizinho. Meu amigo Zé, lá nos paió da Barra Filho, ligaraço aí, né, Zé? Um abração pra você, obrigado pela audiência. Meu amigão Jorge Quirino também tá na escuta aí na Vila Bom Jesus. Alô, Jorge, bom dia. Obrigado pelo carinho da sintonia, gurizinho.
1: Bom dia, Sérgio. Como é que tá aí? Tudo tranquilo, mas nos artos da Pinheirinha, muita neblina por aí, rapaz do céu, não enxerga nada, homem. Toca uma bem boa pra nós aí e põe nós no sorteio pra, né, ganhar essa caixa de cerveja que tá feita a festa final de semana, né? Abraço, Sérgio. Até mais.
0: Valeu, Denilson, companheiro velho. Grande Denilson aí. Vamos colocar você no sorteio com certeza aí, tá bom, Denilson? Obrigado pela sua participação e pela audiência aí, né? Meu amigo Orley, também sintonizado. É, bom dia, meu amigo Sérgio, melhor locutor aí que conheço, olha só que maravilha, não mereço, mas agradeço aí, tá bom, meu amigo Orley? Lá no Mato Queimado, município da Lapa, e obrigado pelo carinho, Orley, você e toda a família aí, tá certo? É, procuramos fazer o melhor por aqui, né, Orley? Procuramos fazer o melhor da comunicação do jeito que o povo gosta, né? Sempre na simplicidade, que é bom demais, né? É, bom dia, Sérgio, também tô te escutando aqui na Água Branca, a Luzinete, Dom Brosque, Roinarsk, ô Luzinete, como é que tá aí, tudo certo? Muito frio por aí ou não? Muita neblina? Alô, vovô Antônio, bom dia, eita, gentarada boa, por demais, né? Quem mais aqui? Bom dia, Sérgio, tudo tranquilo e sossegado, aqui o Caluxo, confirmando a audiência, na melhor e no melhor programa, é, se possível, vale a música Moça, do Portal Gaúcho, bom final de semana. Tchau, obrigado, valeu, Caluxo e Dona Rose, obrigado pelo carinho da sintonia. É, bom dia, tudo bem? Tô confirmando a audiência, Jussemara Colasso de São Lourenço, um forte abraço para vocês de São Lourenço. Leandro, lá no Taquaral do Bugre, no Lavacar Taquaral, também tá na sintonia, valeu, Leandro, o Herádio Clicoski, enfim, toda essa família maravilhosa aí, é, obrigado pela audiência de vocês aí, né? É, bom dia, Sérgio, quero participar do sorteio. Maria Lúcia da Cruz do Faxinal dos Ilhéus. Alô, Maria Lúcia. Bom dia pra vocês aí, obrigado pela audiência. Bom sabadão, Maria Lúcia da Cruz Faxinal dos Ilhéus, toda a família. É, diz que Noninho tá bem quentinho, né, Luzinete? É, com certeza, na cama tá bom demais, né? É, mas lá fora o frio tá demais também. Muita neblina aí, né? Bom pra ficar na cama quem pode, né? É, bom dia, Sérgio, tô na sintonia. Oi, Josefa dos Santos, lá no Lajadinho. Obrigado, então, pela audiência, Josefa. Todos aí do Lajadinho, obrigado pela sintonia. Quem mais aqui? Bom dia, Sérgio, gostaria de participar do sorteio. Linilson Olicheski, de Poços, São João Triunfo. Ô, Linilson, tudo certinho por aí, meu amigão? Obrigado pela audiência. É, o que mais aqui? Se você sair da rádio, já era, ô louco. Por enquanto, vamos sair não, Ulisses. Vamos ficar por aqui incomodando só no sábado, né? É, lembrando que amanhã tem programa do Bacil das 7 às 9 horas da manhã. É, rádio ligado pra todo lado no programa do Bacil amanhã das 7 às 9. É, manda aí sua mensagem que dá tempo ainda. Bom dia, Sérgio, Marcelo e o Cristiano na escuta, na obra, e já estão trabalhando, rapaziada. Já estão nos concretos por aí ou não? Não é fácil, né? Marcelo, Cristiano, Marcelo e o Cristiano na escuta então, né? Estão lá na obra, trabalhandinho e com o rádio ligado aqui na melhor. Aí é bom demais e a moda não para não. 7:29. Bom dia.

0: das boas aí pra vocês, minha gente, corpo e alma, perigosa e linda. Bom dia, uma boa sintonia pra todo mundo aí. 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Alô, José Drey.
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1: Valeu, José Drey, obrigado aí pela sintonia, tá dado o recado, chega lá na CCN Veículos, faz um bom negócio e sai com a Smart TV na hora, é pra você ver os jogos da seleção aí, né? Tá bom demais, né? Vamos que vamos, tá na cultura, tá bom demais, daqui a pouco eu falo com a Júlia também lá da Toda Utilidade. É, bom dia, meu amigo Serjão, Sandro dos Santos da Vila Bosque. Olá, Sandro, bom dia, sempre na escuta do programa aí. Um abraço e um abençoado final de semana para todos nós, com certeza, né, Sandro? Lá na Vila Bosque, bom dia para a Regiane Yachinski, também sintonizada. Lá em São João Triunfo, lá no Faxinal dos Rodrigues, valeu, Regiane. É, quem mais aqui? Meu amigo Alberto Varchak, Popular Beto, né? O Popular Beto também, tá ligado? Valeu, Alberto Varchak. É, meu amigo Beto, né? O Rafael de Lima, Nizer, lá do Lajaro, também tá ouvindo nós aí. É, oi, tudo bem? Tá bom demais o programa aí, tamo na escuta. Queremos participar do sorteio, bora para mais um final de semana. Cleusa do Rosário, lá da Colônia Taquaral. Valeu, Cleusa. Obrigado pela audiência de vocês aí. Tá bom, Cleusa? E todos aí. É, quem mais? Bom dia, Sérgio. Tamo ouvindo aí nós, nos Mujolos, né? Tá aqui a música do Baitaca, a história do Tico Louco. Beleza, Sérgio? Alô, Cláudio. Beleza, meu amigo aí, Mujolos. Obrigado pela audiência. É, bom dia, meu amigo. É, quero ganhar cerveja. Um abraço, Hélio Burdzinski, na sintonia também. Valeu, Hélio. Obrigado aí pelo carinho da sintonia, Taura do Rio Grande. Tem mais áudios aí, vamos ouvir?
2: Bom dia, meu amigo Sérgio. Deus abençoe, um sábado abençoado. Eu um bom final de semana. Manda um alô para o meu filho Antônio Costa, que é o Caió. E manda um abraço para o Cláudio Jacapa, Antônio Costa.
1: Valeu, seu Antônio Ancosque, lá do Taió, tá ligado aí, né, seu Antônio? Obrigado aí pela audiência. Ah, quem mais aqui? Anitta também tá ouvindo rádio. Oi, Anitta, bom dia, bom final de semana pra vocês aí, obrigado também pela sintonia aí, tá bom, Anitta? Lá de São João Triunfo, obrigado aí pela audiência, tá bom, Anitta? Vamos tocando mais moda, agora 7:36, daqui a pouco 8:00 tem resumo semanal com a Nelly por aqui, pra vocês ficarem muito bem informados aí, tá bom, gente tarada?

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Beleza, bom demais. Eu vou morar aqui, Juliano César, aqui na Cultura Sul FM. É a melhor programação, na melhor. Bom dia pra você na sintonia. É, vamos agradecendo já aqui, né? O restaurante Recanto do Sabor, assim que vamos sortear a caixa de cerveja, né? 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Dona Alessi, lá dos Salgadinhos também, a CCN Veículos, a toda utilidade. É, obrigado a esse pessoal que está colaborando, que Deus abençoe cada um, né? 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Obrigado a todos que estão colaborando aí com o programa do Serjão, que vai até 8 horas da manhã, com muita alegria, com muitas participações aí, né? É, quem mais aqui? Bom dia, Daniel Pliskevski, lá do Jardim Santa Cruz. Alô, Danielzinho, bom dia. Obrigado aí pela sintonia aí, tá certo, Daniel? É, bom dia, Sérgio, eu tô na escuta do programa, quero participar do sorteio. Edilson Macuco Vichinski, lá do Lajadinho, abençoado programa aí. Obrigado, obrigado, obrigado, minha gente, que se ligam com a gente. É, já vamos fazer o sorteio daqui um pouquinho, né, da caixa de cerveja aí. Enquanto isso, vamos tocando moda, é por esse povo aí, claro que vamos, né?

0: Bola, campeão, uma bandida. 10 faltando para 8 horas da manhã. Tá na cultura da Bom Demais. Bom dia, uma boa sintonia, bom final de semana. É, amanhã tem programa do Brasil das 7 às 9. Tá aí o convite para vocês ficarem ligados amanhã, gente. É, das 7 às 9, programa do Brasil. Mais uma vez eu falo com ela, com a Júlia lá da Tudo.
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quem sintoniza um bom dia, uma boa manhã. É, quem mais aqui? Bom dia, aqui o Everson Matheus da Silva, Gritens do Lajado. Alô, Everson, bom dia. Tá participando do sorteio também, tá bom, garoto? É, bom dia, queremos participar do sorteio, Zelânia e o Nicolas Cuiava lá do Mourão, tá certo, o povo do Mourão, bom dia. É, quem mais aqui? Aqui o Irineu, Gritens do Lajado, quero participar do sorteio, alô Irineu, povo do Lajado, bom dia. Clarice Bill também tá ligada, valeu Clarice, bom sabadão aí pra vocês aí, Clarice, seu esposo também, todo mundo aí, né? É, bom dia, sou a Regiane Soares da Silva, do Lajado, quero participar do sorteio, valeu Regiane. É, quem mais aqui? Caliane Barbosa, Nizer, da Vila Bom Jesus, alô Caliane, bom dia, Vila Bom Jesus na sintonia com a rádio também. É, quem mais aqui? Bom dia, meu amigo. Quero participar do sorteio, Josnei Borcati, lá da Barra Bonita. Valeu, Josnei. Obrigado a todos aí pelo carinho da sintonia. Quase, quase finalizando.

aqui o programa do Serjão, Moeta Sabadão, com muita neblina. Desejando a todos um bom e abençoado final de semana. Convido para vocês me ouvir no sábado que vem de novo, das 5 às 8, com muita alegria, com muita mora boa. É, calço umas espora. Vamos pro rodeio, dá uma engineteada, né? É, vamos lá com as últimas participações do ouvinte aí. Bom dia, aqui é a Laís de Castro, da Vila Nova. Tô na escuta. Alô, Laís, bom dia. Obrigado, então, pelo carinho da sintonia, Laís. Você e toda a família na Vila Bom Jesus. A Terezinha Karpov do Cerro Lindo também tá na sintonia com a rádio. Valeu, Terezinha. É, a Jade Barbosa, Nizer também tá ligadinho. Rafael, aí Divina. Olha toda essa família, gente boa aí. Vamos lá pro sorteio da caixa de cerveja. O ganhador, ganhadora pode ir direto lá no restaurante Recanto Sabor para retirar a caixa de cerveja e saborear no que esquenta mais o tempo, porque agora tá meio friozinho para tomar cerveja, né? Agora só vai chimarrão e um chazinho, né, gente? Vamos lá então, quem é o sortudo, a sortuda de hoje, desse sabadão? É o Denilson Gomes, final do telefone 0648. Alô, Denilson, parabéns, foi sortudo de hoje aí, né? Denilson Gomes, aí da cidade, pode ir direto lá no restaurante Recanto Sabor e retirar a sua caixa de cerveja. Muitas participação dos ouvintes aí, obrigado de coração. Sábado que vem tem mais, minha gente, não desista não, uma hora ou outra você pode ser o próximo ganhador aí, tá bom? Tá certo? Sábado que vem tem feijoada lá do restaurante Recanto do Sabor. Obrigado pelo carinho, abençoado sabadão para todos nós aí. Eu volto amanhã das 7 às 9 com o programa do Bacio. É, e das 13 às 15 horas tem Tradits e Polos, que não percam. É, nas técnicas do som e o Serjão também, né? Fiquem todos com Deus, que eu também vou. Já já tem a Nelly por aqui com um resumo semanal para vocês aqui na Cultura Sua FM. Beijo, loira. Tchau, tchau.

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2: Ainda não chegou aquele momento do destaque da semana, não, mas eu quero desejar pra você aquele sabadão bem especial mesmo, sabe? Que o seu sábado seja um sábado muito bacana, porque chegou a hora, gente, chegou a hora da gente relembrar aí tudo o que aconteceu durante a semana, com muita informação, aquela programação especial de sábado pra você, onde quer que você esteja, talvez na sua casa, no seu trabalho aí, quem sabe você esteja passando pela nossa cidade ou pela nossa região também, seja muito bem-vindo, né? Porque começando agora aqui, aquele programa assim que é legal, é bacana demais, gente. Sim, porque, né, você pode acompanhar os acontecimentos dos últimos dias aí, né, na nossa cidade, aqueles fatos que marcaram toda a nossa região, as notícias que ganharam destaque no Brasil e no mundo. Além, é claro, de muita música que embalou a nossa programação e também aí que conquista os nossos ouvintes. E isso é bom demais, não é mesmo, Charles? Bom dia pra você, um ótimo sábado. E você sabe que uma semana pode passar muito rápido, né? Mas as notícias que marcaram os últimos dias merecem ser lembradas. Então vamos juntos conferir os destaques da semana até as 10 horas da manhã. Aquele dia especial aí para você, um ótimo sabadão. E lembrando também que você estará concorrendo a um rodízio de pizzas nesse sábado. Então, bora, né, gente? Vem participar, mande aquela mensagem bem legal, bem bacana, aquele bom dia pro pessoal, depois aí de um feriado na semana, né? Não foi bem no meio da semana, mas tivemos feriado, deu tempo de descansar bastante também, outros, assim como eu, né, optaram por trabalhar e que bom por isso também, né, gente? Possibilidade de trabalhar e conseguir também poder fazer isso, é muito bom. Aquele abraço especial aí aos nossos amigos do Mato Queimado, né? Eita, Deus abençoe esse sabadão pra vocês aí, pro Fonso, Dete, Assir, Ben 10, que estão fazendo canteiro aí de tabaco, né? Coisa boa, mas assim, o canteiro provavelmente até meio-dia, não? Aí para, assim, pra fazer aquele churrasquinho, não para? Hoje não tem churrasquinho, não? Sei não, hoje eu acordei com vontade de churrasco, hein? Fala aí que eu... Olha, rapidinho pra chegar aí no Mato Queimado, brincadeira, viu? Mas um bom dia pra vocês e que daqui a pouquinho sai o nosso sol aí, né? Porque, gente, aqui tá fechadinho, fechadésimo o tempo. É muita neblina, muita cerração, tá bem fechadinho mesmo, viu? Tudo de bom pra vocês, eu sou a Nelly, Nelinha, Nelly Tianelosa, hashtag o docinho da Cultura CFM, que hoje vem te fazendo companhia no resumo semanal.

Está aí, ó, Chico Rei Paraná tá com raiva de mim. Abraço pra quem está sintonizado com a gente desde cedo, desde muito, muito, muito, muito cedo, hein? Meu amigo Josney Borcati tá por aqui também, Laís, também a Regiane Soares do Lajeado, Irineu, Pedro também, Terezinha, a Edivina. Olha aí, ó. Ai, um abraço pra você, viu? É, o Charles, olha que eu não chego aí, hein? Você sabe que quando eu falo de churrasco, já sabe o que que é, viu? É muito simples, eu tenho um gosto bem simples. Qualquer pão com linguiçinha, pra mim, meu Deus do céu. Já tá feito o churrasco, tá feita a festa. Verdade mesmo. E não precisa ser feita na churrasqueira não, viu? É, sabe quando você faz aqueles espetinhos ali, faz aquele foguinho ali, qualquer cantinho? Eita, aí parece que fica melhor ainda, né? Isso, sem muita firula, não. Tem que ser do jeito mais simples, né, Charles? Bom dia pra você, muito obrigada, viu? Obrigada pelo carinho. Bom dia também aí. Ai, ai, ai. Bom dia, Liliane, tudo bem? Tudo certo? É, mais ou menos isso, hein? Daquele sonho que morde. Morde, é o famoso sonho de doce de leite que você morde e espirra na parede. Abraço, bom final de semana pra você também, viu, Liliane? Isso mesmo, tá? Esse docinho aqui, vou te contar uma coisa, cheio de bordas. Samara, tudo bem? Bom dia. Participando do sorteio também, um abraço a todo o pessoal Itaquaral, né? Colônia Itaquaral. Do Gilson também, né? Eita, coisa boa, Gilson pedindo música aqui. No trabalho, ligado na sintonia. Gente, por falar em trabalho, sintonia, quero mandar um abraço bem especial, até vou baixar um pouco a trilha aqui, pra ver se eles, né, pra que eles possam me escutar também, tá? E escutem aí os nossos amigos frentistas, né? Até tava passando em frente a um posto.

0: texto antes de vir aqui pra rádio e preciso lembrar, né, de honrar esses meninos, esses homens e mulheres que trabalham aí como frentista neste friozão, né, gente? Sim, estão ali, ó. É verdade. Um abraço pra vocês, um bom dia de trabalho. E se der tempinho, já sabe, manda aquela mensagem, participe aqui com a gente do Resumo Semanal.
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0: A todos que estão participando, mandando aquela mensagem, os nossos amigos aí da cidade do interior, da cidade vizinha, Sejane, bom dia pra você também. Muito obrigado, a Rejane está me parabenizando, porque na quinta-feira foi meu aniversário, sem problema nenhum, viu? Tá valendo, o que vale a intenção e é o coração, tá certo? Muito obrigada, viu? Muito, muito obrigada mesmo, obrigada pelas palavras de carinho, por todo o tempo dedicado também, né? Por estarmos juntinhos aqui todas as manhãs na Rádio Cultura Sul FM.
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0: E alguns destaques da semana aqui pra você, homem que saiu para caçar encontrado morto em lago no interior de Rebouças. O desaparecimento de um morador da área rural de Rebouças terminou de forma trágica na tarde de sexta-feira, ontem, dia 5. O corpo de um homem de 50 anos que estava sumido desde o dia anterior foi localizado sem vida dentro de um lago na comunidade de Saltinho. De acordo com o relato de familiares e autoridades locais, a vítima havia saído de casa na quinta-feira com o objetivo de caçar na região. Preocupados com a falta de notícias e com o sumiço prolongado, buscas foram iniciadas na localidade até o encontro do corpo no reservatório de água. Uma equipe do Corpo de Bombeiros foi acionada para realizar a retirada da vítima do lago. Logo em seguida, a Polícia Militar isolou toda a área para preservar a cena do fato e acionou os peritos do Instituto Médico Legal

0: para fazer o recolhimento do corpo. Durante os trabalhos de perícia no local, os investigadores da Polícia Civil encontraram e apreenderam uma espingarda, além de um cinturão carregado com munições. Os materiais estavam junto ao homem e foram recolhidos para passar por exames que vão ajudar a esclarecer as circunstâncias do ocorrido. Daqui a pouco temos mais notícias, mais informações, aquilo que foi destaque durante a semana aqui na nossa cidade, na nossa região, aqui no Resumo Semanal.
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Mir Sater pra acalmar bem a nossa semana, né? Nosso sábado, na verdade, né? Não a semana, mas o sábado, né? Começar daquele jeito assim, mais calmo, né? Mais light, coisa boa demais. Jeito de mato. Esse tipo de música que acalma nosso coração, né? A gente pode fechar os olhos assim, mesmo não estando no ambiente, a gente consegue sentir, parece que até o cheiro, né, gente? A música tem esse poder de nos transportar para tantos lugares, né? A frequência, enfim, tudo. Por isso que é bom demais. Música é muito bom. Odete, um bom dia pra você, tudo de bom. Pro Jorge também, né? Do Taquaral do Bugre. Jorge Risque, a Miley também. Diz que é a risada mais gostosa. Obrigada. Muito obrigada mesmo, viu? Bom dia pra você. Um ótimo sabadão. Vamos pra lida, né? Isso mesmo, Josefa. Não tem escapatória. Não tem como a gente falar que não tem como ir, né? Precisamos, sim. Vamos aproveitar enquanto nós temos disposição. Mas vamos fazer o seguinte, tá? Josefa, eu aprendi algo aí e que eu quero aí, né, compartilhar com você. A gente tem que, sim, trabalhar, né? A gente tá nesse ritmo, enfim, todos os dias. Às vezes faz as mesmas coisas, às vezes não faz as mesmas coisas, mas, enfim, está ali sempre de um lado pro outro. Mas não esqueça de olhar com carinho pra você também, viu? Olhe com carinho, tenha tempo de qualidade. Às vezes, o nosso tempo de qualidade, gente, não é sair comprando, gastando. Não, às vezes é só a gente se olhando, se cuidando, né? Tendo aquele tempinho, não. Agora é aquele momento que eu mereço descansar mesmo, que é um ato de amor que você faz por você também, viu? Isso mesmo, dá pra gente trabalhar, né? Tentar correr, conquistar as coisas, mas também se olhe com carinho. 8h29, uma ótima manhã de sábado, um bom sabadão, né? Hoje é aquele dia de erguer um pouquinho os pezinhos pra cima, né? Bom, faz parte também, viu, gente? Descanso faz parte.

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1: Mãe agride filha e acaba presa com crack e balança em União da Vitória. Drogas além da briga aí, né? Não é amor além da vida, não. É drogas além da briga. Uma denúncia de briga de família terminou com uma mulher presa por tráfico de drogas na manhã de ontem, no bairro Rio da Areia. A polícia militar foi chamada para atender um caso urgente de lesão corporal, onde uma mãe teria agredido a própria filha dentro de casa. Ao chegarem no endereço para averiguar a violência doméstica, os policiais da Rádio Patrulha iniciaram buscas pelo imóvel. Durante a vistoria no local, a equipe acabou descobrindo que o local escondia algo além do desentendimento familiar. No interior da residência, as equipes encontraram várias pedras de crack e uma balança de precisão usada para pesar o entorpecente. Diante do flagrante de agressão de tráfico, a mulher recebeu voz de prisão e foi levada com o material para a central de flagrantes. É isso aí, né, gente? Mas não para por aí não, viu? Porque tem mais notícias policiais. E agora, dessa vez, é aqui, ó, em São Mateus do Sul. Operação policial aqui em São Mateus do Sul. A Rotan prende homem com dezenas de porções de cocaína. Essa apreensão, né, aconteceu ontem. Uma ação rápida, né, da equipe de rondas ostensivas, tático móvel, resultou um fechamento de mais um ponto de venda de entorpecentes em São Mateus do Sul. Os policiais militares realizavam, né, um patrulhamento de rotina no bairro Jardim Santa Cruz no fim da tarde, quando avistaram um grupo suspeito e decidiram fazer a abordagem. Ao notar a aproximação das viaturas, um dos integrantes do grupo tentou se livrar do flagrante e jogou alguns objetos no chão. Na vistoria pelo local, as equipes encontraram buchas de cocaína já embaladas, prontas para o comércio. Diante da suspeita, os policiais militares estenderam, né, as buscas até a residência do rapaz. No imóvel, uma nova vistoria minuciosa localizou o restante do material. Ao todo, a operação apreendeu 48 porções da droga, pesando pouco mais de 23 gramas, o que gerou um desfalque, né, financeiro estimado aí em mais de R$2.000. O envolvido recebeu voz de prisão em flagrante pelo crime de tráfico de drogas. Ele foi conduzido junto com o material e apreendido, né, para a delegacia de Polícia Civil, onde permanece à disposição da justiça para os procedimentos legais. Daqui a pouco nós temos mais informações chegando aqui no resumo semanal. 8h36, sua participação no 98804-2851.
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contando pra gente evidências, aquela manhã de sábado, né? Assim, a gente começa de forma bem apaixonada, pelo menos nas músicas, né? Isso mesmo, até porque, né? Tem dias que a gente acorda muito mais emotivo, muito mais apaixonado. Sei não, programador, olha, ultimamente vou te contar uma coisa, hein? Acho que estar apaixonada é demais. Bom dia aí, Madalena. Madalena Pagés, que da Estiva, né? Já está no sorteio, já está concorrendo ao rodízio de pizzas, Madalena. Zone também do Porto Ribeiro, a Terezinha Karpovski, que está no escuta, né? De Cerro Lindo. Dona Terezinha, um bom dia para a senhora, tudo de bom, né? Que a sua

Seja um sábado bem especial. Bom dia também, um super abraço pra Amanda. Tudo bem, Amanda? Amanda lá da fartura do Putinha também, todos os dias. Tá aqui, ó, comigo, né? Eita, estamos firmes e fortes. Andréia, nós vamos pra onde hoje, hein? Eu quero café. Brincadeira, vai passear, mulher. Nós vamos pra onde? Que ela postou foto assim que tá indo passear, me levando junto. Isso é bom. É assim que eu gosto, de passear. Me chama que eu vou. Tem uma coisa que eu, olha, eu não gosto muito, ó, vou ser sincera com vocês aí, sabe? Quando fala, ai, vamos acordar às 6 horas da manhã, 5. Eu não gosto muito de acordar cedo assim, não, viu? Pra mim é muito cedo. O meu horário habitual, assim, eu gosto mais, eu sou mais notívago. Então, assim, eu consigo ficar um pouco mais, eu consigo ficar, assim, mais tempo acordada, né? Do que acordar cedo. Mas me chama pra passear, pra viajar, pra ver se eu não levanto às 3 horas da manhã dando risada faceira. Eita! Pra passear, né, gente? A gente não... Ó, estamos indo pra Paula Freitas, pra Carazinho. Então tá bom, ótima viagem pra você. Já sabe, tá cheio de neblina essa estrada. Então vamos com bastante calma, com bastante prudência, responsabilidade também, né? Pros nossos amigos, caminhoneiros, motoristas também, né? Tubarão aqui está, ó, está atenta. Quero saber se tem tubarão na escuta. Bom dia pro Mário e pra Jéssica da Estiva. Friagem na laje, né? Eita, como tá frio, gente. Bom dia também, participando do sorteio do Rodízio, é a Michele do Taquaral do Bugre. Daqui a pouco eu leio mais mensagens para todos que estão sintonizados aqui com a gente no resumo semanal.

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0: Oito e quarenta e oito, nota de falecimento. O plano de famílias Univida da funerária Bom Jesus comunica o falecimento da senhora Josefa Lewandowski, ocorrido na manhã de ontem em Campo Largo, aos 67 anos de idade. A cerimônia de despedida está acontecendo na casa de familiares na colônia Brumado, em São João do Triunfo. Sepultamento hoje às 10 horas com missa na igreja da colônia Brumado. Após a missa, sepultamento naquele mesmo campo santo. Familiares enlutados antecipadamente agradecem a parentes e amigos que lá comparecerem. O plano de famílias Univida da funerária Bom Jesus comunicou o falecimento da senhora Josefa Lewandowski, ocorrido na manhã de ontem, aos 67 anos de idade.

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2: Região de Irineópolis, caminhonete cai em vala e deixa 3 jovens feridas no município. Um grave acidente mobilizou as equipes de socorro no fim da manhã de quinta-feira na área rural de Irineópolis. Uma caminhonete, uma Ranger de cor chumbo, saiu da pista e colidiu violentamente contra uma vala na estrada geral na localidade de Santo Antônio. Com o impacto da batida, 3 adolescentes que estavam no veículo precisaram de atendimento hospitalar. Quando os bombeiros e os socorristas do SAMU chegaram ao local da batida, os 4 ocupantes do veículo já haviam conseguido sair da cabine. A situação mais preocupante era a das passageiras, que sofreram diversos ferimentos pelo corpo. 2 jovens de 15 anos foram imobilizadas pelos bombeiros, uma delas tinha suspeita de fratura no quadril e a outra de um corte profundo no supercílio. Ambas foram levadas para o Hospital São Brás. Uma terceira adolescente de 17 anos também recebeu os primeiros socorros da equipe do SAMU após bater a cabeça durante a colisão, né, e apresentar sinais de fratura na clavícula. Ela foi encaminhada logo em seguida para a mesma unidade hospitalar. Já o motorista da caminhonete, um jovem de 23 anos, sofreu apenas arranhões leves na perna e preferiu não ir ao hospital, assinando o termo de recusa para permanecer no local. Também temos aqui, né, uma orientação a toda a população, uma orientação, gente, porque esta semana, né, um coletor de lixo, né, um alerta, um coletor de lixo, né, da nossa cidade sofreu um corte com o vidro após o descarte incorreto. Então, o alerta é para que façam o descarte de forma correta, né, gente? O coletor José Augusto sofreu um corte na perna ao recolher um saco de lixo que continha cacos de vidro descartados de forma inadequada. Segundo o trabalhador, o saco acabou encostando em sua perna durante o serviço, causando ferimento, e ele precisou receber atendimento médico e ficar uns dias afastado para recuperação. Em um relato divulgado nas redes sociais, né, José Augusto pediu mais conscientização da comunidade. Hoje foram apenas alguns pontos na perna e alguns dias de repouso, mas poderia realmente ter sido algo muito mais grave. E ainda a gente reforça, gente, que materiais como cacos de vidro, espinhos, seringas, né, e outros objetos perfurantes devem ser embalados de maneira segura antes de serem, né, colocados para a coleta, evitando assim acidentes com os profissionais responsáveis pelo recolhimento de lixo aí em nossa cidade. O caso aconteceu na avenida da cidade e chama atenção para um cuidado simples, mas fundamental, que pode evitar ferimentos e garantir também, né, a segurança dos trabalhadores que atuam diariamente na limpeza urbana. Daqui a pouco temos mais notícias chegando, notícias que foram destaque aqui na nossa cidade, na nossa região e no Brasil, e também no mundo.
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Sandro, bom dia, tudo bem com você, meu amigo? Como você está? O meu amigo Sandro aí, né, da... Que está sintonizado da Vila... Deixa eu só lembrar aqui, peraí, deixa eu lembrar aqui, da Vila Buasque, né? Eita! Viu só, o repertório tá que tá hoje, hein? Foi um sabadão, meu amigo. Bernadette, tudo de bom. Gilson, estamos indo pra Colônia Brumado, é isso mesmo? E ouvindo a Rádio Cultura, mas aí tá aparecendo um solzinho meio acanhado já, né? Porque por aqui, meu amigo, não tá aparecendo de jeito nenhum. De jeito nenhum. Nem resquício, na verdade só sabemos que tem sol porque tá claro mesmo, né? Porque é dia, porque senão... Bom dia também pra Janete Popoasque da Estiva, beijo pra você, tudo de bom. Daqui a pouco temos mais músicas e também mais notícias que foram destaque esta semana.

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0: Wilson. Cadê o funcionário mais novo, hein? Gente do céu. Vamos lá, ó. 9:05. Temos mais beijos e abraços, é isso mesmo? Então tá ok, sem problema nenhum. Se vocês querem, vocês mandam, eu obedeço. Bom dia pro Anderson, que está na escuta, que está fazendo faxina na oficina aí pra começar a semana que vem aí bem. Justamente, né? E você tem um negócio aí que dá bagunça, né? Na hora do apuro, então, encontrar as chaves, meu amigo. Né? Eita, como perde, né? Chave, não sabe onde tá e assim vai indo, né? Eita, é assim que funciona mesmo. Sei muito bem como que é. Então, um abraço pra você aí, pra toda a sua família, Anderson, a Maria Lúcia também, que está no Faxinal dos Ilhéus, né? Sintonizado com a gente e já está com o nome no sorteio também, tá? Milene também sintonizadinha, ela colocou. Milene Stansky, Orlete também do Faxinal. Enfim, pra todos que estão mandando, Juscelane, minha amiga Juscelane, fazia dias que eu não estava aí, né? Olha, eu acho que a última vez realmente foi o quê? A metade da semana, ó, já estamos no sábado, Juscelane. Viu como eu sinto falta das minhas ouvintes e dos meus ouvintes também? Janete, bom dia pra você, Janete Chula. O Ivo Risque também do Taquaral do Mundo está escutando. E lembrando, viu, gente, que hoje é um sorteio aí, né, um presentaço pra você, um rodízio de pizzas. Por falar em rodízio de pizza, gente, já faz um tempo que eu estou com uma super, ultra, mega vontade, hein? Ai, ai, ai, gente. Vontadinha, assim, chega aguar, né? Bom dia também aí pro Paulo Carpinski da Vila Nepomuceno, que está ouvindo e também está participando do sorteio. Gente, nós vamos agora com mais notícias. Depois temos mais músicas chegando e assim nós vamos indo, né? Coisa boa. Marcelo na Água Amarela na escuta. Alô, pessoal da Construção Civil, tudo bem com vocês? Tá friozinho, né, gente? Mas assim, eu acredito que com esse friozinho ainda seja mais fácil de trabalhar do que com aquele sol rachando, né, Marcelo? Né? Porque quando tá com o sol a pino, aí complica trabalhar na construção civil, principalmente quando está aí nessa fase, né? Depois, quando já está na fase que já fez a cobertura e o acabamento, né? É um pouquinho mais demorado, mas, né? Pelo menos já fica ali, ó, embaixo daquela cobertura, né? Evitando um pouco aí vento, sol, enfim. Mas força aí, viu? Muito trabalho, que seu trabalho seja um trabalho, né? É um trabalho gratificante, com certeza, construir, né, gente? Ver o fruto das suas mãos ali na sua frente é muito legal. Admiro demais.
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0: E ó, um dos destaques da semana aí, né? PCC e Comando Vermelho passam a ser grupos terroristas para os Estados Unidos a partir de sexta-feira de ontem, gente. É verdade, já passaram a... são considerados, né? As duas maiores facções criminosas do Brasil passaram a ser oficialmente classificadas pelos Estados Unidos como organizações terroristas. E a decisão, né, do governo do presidente Donald Trump inclui o primeiro comando da capital, né, o PCC, e o Comando Vermelho, na mesma estrutura jurídica utilizada pelo país para enfrentar grupos terroristas internacionais, cartéis de drogas e organizações criminosas transnacionais. E conforme aí, né, divulgado, a medida é considerada um dos movimentos mais relevantes da política de segurança norte-americana voltada à América Latina nos últimos anos, representa uma mudança na forma como Washington, né, trata o crime organizado na região. Com a nova designação, PCC e Comando Vermelho passaram a integrar a lista de organizações terroristas estrangeiras, né? Uma das classificações mais rígidas previstas na legislação, né, dos Estados Unidos. O enquadramento se soma com a condição de terroristas globais especialmente designados, né, já atribuída anteriormente às duas facções. E de acordo com o Departamento de Estado, né, dos Estados Unidos, os grupos estão entre as organizações criminosas mais violentas do Brasil e possuem atuação além das fronteiras nacionais, com potencial impacto sobre interesses de segurança norte-americano. E sobre os impactos dessa classificação aí,

A principal mudança já está na ampliação dos mecanismos legais disponíveis às autoridades dos Estados Unidos para combater integrantes, colaboradores e financiadores das facções. Antes da nova medida, o PCC e o Comando Vermelho, né, já estavam sujeitos a sanções econômicas por meio de listas de entidades bloqueadas, né, do Escritório de Controle de Ativos Estrangeiros, né, vinculado ao Departamento do Tesouro. Esse enquadramento aí permitia o congelamento de bens, né, sob a jurisdição norte-americana e proibia transações envolvendo cidadãos, né, e empresas dos Estados Unidos. Já com a inclusão, tá, na lista, aí a gente passa a entender que as restrições se tornam mais amplas, porque a legislação norte-americana, né, ela passa a prever responsabilização criminal para pessoas ou empresas que ofereçam qualquer tipo de apoio, tá, gente, qualquer tipo de apoio material às facções. Entre as condutas que podem se enquadrar aí, né, estão financiamento, transporte, logística, treinamento, suporte operacional e outros serviços considerados essenciais para a manutenção das atividades criminosas. Além, né, disso, os órgãos como o FBI e o Departamento de Justiça dos Estados Unidos passam a contar com bases legais mais robustas para conduzir investigações ligadas ao terrorismo envolvendo integrantes ou colaboradores aí das duas facções brasileiras. 9:11, mais notícias daqui a pouco, porque agora está aqui chegando aquela música boa, velha, boa. Dançamos muito isso, né, meninas? Lembram? Uhum. Dancei, não vou negar.

0: Estela, sua boca mente, música linda demais. Bom dia, bom dia. Olha aí, ó, vamos tentar descobrir para que lado que vai esse rodízio de pizza, hein? Ai, ai, ai, ó, o Noah logo tá indo lá pro Imbuiá na casa da Visa. Ah, do Visa, né? Ai, coisa boa. Eita, velho, coisa boa. Aproveitar, viu, Gilson? Aproveitar enquanto tem casa de vó, casa de vô, casa de Biza, de Biso. Ai, coisa boa demais, viu? Né? Depois de um certo tempo aí, a gente já não tem mais essa base pra gente retornar, não, viu? Que eles aproveitem bastante, né? Popenda, bom dia, tudo bem? Como é que você está, meu amigo Popenda? Estamos indo, vindo ou estamos de folga hoje, hein? Ih, me conta. Daniel também, Jardim Santa Cruz, a Jaqueline. Lembrando que mandando sua mensagem pro 988042851, você estará concorrendo, né, a um rodízio de pizzas, um super presente aqui, né, do resumo semanal neste sábado para você, ouvinte, né, Marli? Beijo para você.
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0: Polícia Ambiental retira 170 metros de redes ilegais durante operação nos rios da região de São Mateus do Sul. Uma ação conjunta entre o Batalhão de Polícia Militar Ambiental e o 27º Batalhão da Polícia Militar por meio da Patrulha Rural Comunitária intensificou a fiscalização durante o feriado prolongado na região dos rios Iguaçu, Negro e também Potinga. A operação faz parte da Operação Protetor Bioma, coordenada pelo Ministério da Justiça e Segurança Pública, e tem como objetivo combater crimes ambientais e práticas de pesca predatória. Durante os trabalhos, equipes realizaram patrulhamentos aquáticos nos rios Iguaçu, Barra do Rio Negro e Barra do Rio Potinga, em diversas lagoas formadas por antigos braços do rio. Policiais abordaram pescadores em embarcações e pessoas que estavam nas margens, verificando documentos e os equipamentos utilizados para a atividade pesqueira. Ao longo das fiscalizações foram encontradas diversas redes de pescas instaladas irregularmente. E conforme a Polícia Ambiental, esse tipo de apetrecho, né, é proibido em determinadas situações e pode caracterizar crime ambiental por favorecimento.

exercer a pesca predatória. No total, os policiais retiraram aproximadamente 170 metros de redes de pesca nos rios e a operação também resultou na abordagem de 11 embarcações, 4 acampamentos e cerca de 40 pessoas. Segundo a Polícia Militar Ambiental, as ações de fiscalização e orientação vão continuar durante o feriado prolongado,

0: Fimi.
1: Está aí, ó, Popenda, nosso amigo. Já estamos aonde? Na Carqueja, isso. Eita, passou por ali, gente. Tem acidente na Carqueja, hein? Vamos lá, ó, com cuidado, né? Não está sinalizado ali. Provavelmente esse acidente não aconteceu agora, mas não está tão sinalizado. Então é bom dar uma reduzida ali para vocês motoristas que já passam ali, sabe qual é a região da Carqueja, tá? Obrigada pela sua informação, tá bom? Muito obrigada. Está aí retornando, né? Logo em São Mateus do Sul, isso mesmo. Também é geminiano, hein? Ah, Popenda, que dia que é seu aniversário? Conta aí pra nós, tá? Se o Popenda não estiver conseguindo aí neste momento, a esposa dele já nos conta aí, né? Quando que é o aniversário? Comemorar aniversário no inverno, né, gente do céu? Eu não sei, eu desde pequena sempre quis fazer, né? Queria festinha com os meus amigos. Não tinha porque tava frio. Tava 3 horas da tarde, tava muito frio, não dá pra brincar lá fora. E naquela época, na minha época, não tinha salões de festa. E também se tivesse, não tinha condições. É isso aí, é. Zelinda Wojnarowski do Centro. Bom dia, Alessandro Fenglarek. Tudo bem com você? Bom, Jolos, está ouvindo, curtindo a nossa programação. Rádio Cultura Sua FM. Quem tem cultura tem tudo. Também quem está na escuta, né? Que quer comemorar aniversário amanhã, o Edilson. É amanhã, Edilson, isso mesmo. Fazemos aniversário pertinho. Oh, beleza. A Ana Maria querendo também participando. A Regiane do Lajeado, a Marli. Todos participando por aqui, todos com o nome pro sorteio. Daqui a pouquinho resultado, daqui uns 15, 20 minutinhos já temos o resultado do sorteio. Então fica aqui comigo, hein?

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8: 9:35, nota de falecimento. O plano de famílias Univida da Funerária Bom Jesus comunica o falecimento da senhora Josefa Lewandowski, ocorrido na manhã de ontem em Campo Largo, aos 67 anos de idade. A cerimônia de despedida está acontecendo na casa de familiares na colônia Brumado, em São João do Triunfo. Sepultamento logo mais após a missa, às 10 horas da manhã, no cemitério da mesma comunidade. Familiares enlutados antecipadamente agradecem a parentes e amigos que lá comparecerem. O plano de famílias Univida da Funerária Bom Jesus comunicou o falecimento da senhora Josefa Lewandowski, ocorrido na manhã de ontem, aos 67 anos de idade.

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1: Gente, agora o destaque da semana, que foi destaque mesmo aqui na nossa região, destaque nacional e internacional também, né? Foi o caso aí do influenciador que registrou luzes e relatou OVNIs em Campo Largo, né? Segundo ele, disse que foi assustador e bonito. Em entrevista, né, o influenciador digital Mike Leão, de 31 anos, relatou que está até com dificuldades de dormir, gente, durante toda essa semana, desde o último domingo, dia 31, quando ele filmou acontecimentos estranhos na propriedade onde ele vive, na zona rural de Campo Largo, na região metropolitana de Curitiba. Registros, né, levantaram suspeitas de que fosse uma nave extraterrestre e viralizaram nas redes sociais. Segundo ele, disse que está mais calmo, mas não está conseguindo dormir muito bem ainda, né? Já está aí alguns dias, né, nesse ritmo frenético, acompanhando as redes sociais do Mike Leão. Ele também relata a respeito das invasões que estão acontecendo na sua propriedade. De acordo com ele, né, muitas pessoas estão entrando em contato com ele também, né, e ele falou que estava tudo muito estranho, até porque começou com sons, né, que ele escutou o barulho, né, de uma comunicação que escutou na mata, uns estalos que parecia de correntes e de engasgo. Segundo Mike, né, apesar do medo, ele conta que ver as luzes e o objeto misterioso passando sobre a chácara onde ele vive foi uma das experiências mais marcantes que ele já viveu, né. Ele falou que queria que tivesse milhões de pessoas ali, que toda a galera pudesse estar ali, né, naquele momento, porque foi realmente muito bonito, assustador ao mesmo tempo. A chácara de Mike não tem vizinhos próximos e até o momento, né, ele foi o único a relatar o acontecimento ali na região, né, mas pelas redes sociais aí milhões de pessoas viram e debateram a respeito deste registro. As reações nas redes sociais teve muito apoio, mas também teve ameaças, viu, gente? Desde que os vídeos começaram a circular, o Mike contou que muitas pessoas apoiaram, inclusive, né, relatando terem vivido situações semelhantes. No entanto, o influenciador conta que tem recebido muitos xingamentos e até ameaças. Tá, os ataques, ele sabe, né? Ele já falou durante entrevistas, já falou também nas suas redes sociais. Ele é uma pessoa que se comunica muito bem também nas redes sociais. Ele falou que ele já sabia, né, que os ataques iriam vir, mas que ele quer apenas sossego, ele quer apenas sossego. Veio pra ele, aconteceu pra ele, mas que ele quer sossego, ele quer continuar a vida dele da forma que ele estava levando, com a exposição apenas na ajuda aí pra poder manter os animais que ele cuida, né? Resgata os animais e cuida. Segundo ele, tem mais de 280 animais na sua propriedade, e que é o foco principal dele, né, nas suas redes sociais. Está aí, estamos aguardando. Outros ali também já foram, né? Já foram até, né? O próprio tigre já foi até o local, fez vídeo do local onde, né, supostamente tinha aparecido. Outras teorias, outras hipóteses foram levantadas, mas falo uma coisa pra você: assim que ele postou, eu vi, eu fiquei, olha, né, com a

0: pulga atrás da orelha não, viu, gente? Mas eu acredito que, né, tem muito mais aí. Não é somente sobre o céu e a terra, não, tá? Sobre o céu, a terra, embaixo da água, no mar, enfim. Muitas coisas estranhas, coisas que acontecem que nós não temos conhecimento total sobre isso e nem absoluto, né, gente? Então, ficamos aí, né, aguardando. Quem sabe, né? Próximas aparições, enfim. Aguardamos. Temos medo? Temos, mas vamos achar bonito? Claro que vamos. Então está aí, 20 minutos rodando para as 10 horas da manhã. Esse aí foi o que realmente repercutiu e muito, né? No Brasil e no mundo todo. Até porque ali agora chegou, né? A fase que ontem chegou uma equipe de ufólogos para poder fazer ali uma varredura na região, né? Para tentar descobrir o que é que está acontecendo, o que é que apareceu por ali. Vamos aguardar e acompanhar.
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2: 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Atenção para evento, a comunidade da Vila Nepomucena em São Mateus do Sul promove neste sábado, dia 6 de junho, a tradicional 16ª festa do Unisco, gente. O evento que celebra as tradições da cultura polonesa e que reúne famílias da região em momentos de fé com fraternização e também muita animação e diversão. A programação, né, terá início às 17 horas com celebração da missa na paróquia Nossa Senhora de Częstochowa, né? E logo após acontece a tradicional bênção da fogueira, um dos momentos mais aguardados da festividade. E além da programação religiosa, o evento também vai contar com quintão, bingo, diversos prêmios, serviços de bar e cozinha, oferecendo aí muitas comidas típicas aos visitantes. A animação também vai ficar por conta do grupo Irmandade Gaúcha, que promete levar muita música e entretenimento aí aos presentes. Então, hoje acontece essa super festa na Vila Nepomuceno, na Capela Nossa Senhora de Częstochowa, a partir das 17 horas. Gente, é o seguinte, vamos de música. Vamos de música, na sequência eu volto já com o resultado do sorteio, tá certo?
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1: E é isso aí, gente. O resumo semanal vai ficando por aqui. Desejando um ótimo final de semana e falando que a Poliana, né? O telefone é o 98838, foi no telefone 84. Se deu super bem porque ganhou esse presentaço hoje, neste sabadão aqui da Rádio Cultura Sul FM, né? Um rodízio de pizzas. Então, está aí, dona Poliana. Beijo pra você, tudo de bom. Gente, eu me despeço agora, desejando pra você um ótimo final de semana. E já sabe, a gente se encontra a qualquer hora, qualquer lugar aí. Vamos nos encontrando. Se você me encontrar, me conhece, pode mexer comigo, viu? Pode ver comigo. É que eu sou muito distraída, gente. Pronto, falei. 4 minutos faltando pras 10 horas da manhã. Beijo, bom sabadão e até mais.

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0: amigão, né? E a gente aqui ao vivo sempre traz aí as pessoas que a gente conhece, que a gente quer bem aqui, os passando aqui no estúdio, sempre é bem-vindo e obrigado sempre pela força, pelo apoio, tá bom?
1: Tá bom, obrigado a todos, obrigado ao senhor também, tudo bom, e toda a equipe da rádio aí.
0: Tá certo, Edilson, bacana, bom demais, já levou aqui, ó, já levou um brinde aqui da rádio, obrigado, Deus abençoe você, tudo certo, então, gente, eu quero falar aqui, 10:09, é assim mesmo aqui, é tudo ao vivo, 10:09, hoje nós vamos numa fogueira, sabe aonde? Na Lapa. Atenção, a dona Salete, se prepare que nós estamos indo de caravana para Lapa numa fogueira aí no município querido, abençoado e amado. Se tiver mais alguma fogueira na Lapa, hein, Jeps? Pera aí, vai dar um alô aqui comigo já. Seu homem, aqui é tal, né? Tá de carro novo e meu dezão nada. Bom dia.
2: Bom dia, meu amigo Emerson Bacil.

0: tudo bem?
1: Tudo certo, nós somos do tempo que o dezão ainda, você não, né? Mas eu, dezão, enchi o tanque do carro, você já acho que é um cinquentão, você é da época do cinquentão.
0: Não, ainda peguei a época do dezão, não sou tão novo assim não.
1: Não sei, tá acabadinho igual eu então, né? Ainda bem que nós já se achamos, já arrumamos a nossa metade, né?
0: Coisa boa, né? Com certeza.
1: Senão agora ia tá mais difícil, né?
0: Ia ser difícil agora.
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1: 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Um abraço. Vamos que vamos, pessoal, chegando aqui na Todo. Um abraço, obrigado sempre pela audiência. Meu amigo André tava por aqui, foi embora já. Mas depois a gente fala um pouquinho mais com ele também, tá bom, André? Deixa eu falar uma coisa pra vocês. Nós estamos aqui já no mês de junho. Mês de junho é festa junina. Eu já tenho uma festa junina pra ir hoje na Lapa. Tem feijoada hoje, gente, tem feijoada aí em Rebouças, na hora do almoço, tá? Meu amigo Luiz tá me convidando. Então nós vamos aí também em Rebouças, porque hoje tem feijoada aí, tá certo? É no Centro de Treinamento de Adolescentes ao lado da PAI, em frente ao Centro Cultural. Então hoje tem feijoada em prol do Hospital Dona Darcy Vargas aí para o almoço. Todo mundo sabe aí, tá passando por um momento de dificuldade, o hospital aí de Rebouças, uma situação que deixou de ser conhecida apenas pelo município, mas a região toda tá sabendo a dificuldade do Hospital de Rebouças, que tem uma dívida de mais de 2 milhões, é isso, Elias? 2 milhões, né? Não lembra? É bastante. E tem aí situações que a comunidade está trabalhando para resolver. Falando em hospital, nós também temos o nosso hospital, que foi duas vezes inaugurado, mas não foi aberto ainda, né? Mas já foi inaugurado, deve ter mais umas duas ou três inaugurações ainda, né? Eu acredito até o final do ano, né? Mas o que é válido, o que é importante, não tá acontecendo, que é o atendimento, né? Então se inaugura e não tem o atendimento. Tem, a gente lamenta isso, e teve uma situação essa semana que é para ver que o maior problema tá na gestão. E eu vou falar por quê. O hospital tem mais de 100 anos. Por mais de 100 anos, o Hospital Dr. Paulo Fortes, onde eu nasci, ele foi gerido por uma direção da filantropia, ou seja, havia havia pessoas de forma voluntária trabalhando como presidente, secretário, tesoureiro, e houve uma intervenção há quase 3 anos. Da intervenção do município veio o repasse da gestão para Santa Casa de Misericórdia, e essa semana Santa Casa de Misericórdia está deixando de gerir o hospital e a intervenção retorna para o município. Parece até que não era de todo errado a antiga administração, a direção do hospital, porque tocou por mais de 100 anos e agora a intervenção do hospital por 2, mais quase um ano e pouco da Santa Casa de Misericórdia, que nós achávamos que iria realmente tocar e permanecer, e não foi isso que aconteceu. Agora nós temos que lutar pelo seguinte: nós temos que lutar por mais condições, né, de trabalho. Nós sabemos que temos uma equipe maravilhosa. Às vezes falta profissional, médico, mas é um problema do interior, né? Muitos médicos só querem ficar na cidade grande.

né? E nós somos interior aqui, por mais que temos aí 45 mil habitantes. E a questão é a seguinte, nós precisamos aqui ser referência. Ainda nós não temos tomografia, ainda não temos ressonância. Muito disso nós temos que ir para a União da Vitória, nós estamos vinculados e muito vinculados à União da Vitória. Parece que São Mateus, através da gestão, gosta de ficar e ser dependente da União da Vitória, né? Nós temos ali um arco cirúrgico que está instalado, que foi na minha, enquanto eu deputado, a gente encaminhou, que é algo importante, mas ainda falta muito para acontecer, inclusive abrir as portas do novo hospital e ter o atendimento, que é isso que a população quer, o atendimento. Saiu uma pesquisa na região toda essa semana e colocou que 50% o que as pessoas entendem de dificuldade e que precisa melhorar é a saúde. Então a saúde é uma questão crônica, não é somente de São Mateus também, ela é regional, ela é do estado todo, mas nós temos que fazer o dever de casa. E é isso que eu falo para vocês aqui, tá certo? E nós temos que cuidar, sabe do quê? Para não entregar aquilo que é do povo para uma instituição privada, tá? Então nós vamos ficar monitorando, fiscalizando, porque se houver qualquer tentativa de entregar o prédio para uma entidade privada, nós estaremos aqui denunciando isso. O hospital é do povo e para o povo, e nós temos que ter, né, celeridade, gestão e eficiência para manter toda a estrutura da população. É descabido se houver alguém pensando em entregar 50 milhões em bens, em patrimônio público, a uma instituição privada. Isso jamais nós vamos deixar acontecer. Então é só um alerta, se alguém está pensando, que deixe de pensar, porque nós estamos aqui para fiscalizar, tá? Mas o grande sonho da população é as portas abertas, com qualidade, com eficiência, com gestão, e também as portas do novo hospital Dr. Paulo Fortes abertas, com exames que nós hoje perdemos para Canoinhas, para União de Vitória. E eu quero destacar aqui o Hospital de Rio Azul. O Hospital de Rio Azul é tanto referência que é, que inclusive está anunciando em mais de 10 rádios da região, convidando as pessoas a fazer consulta, fazer exames lá. E olha que Rio Azul é referência com 15 mil habitantes. E nós, com 45 mil, estamos patinando, mas patinando bastante, né? Porque parece que ainda São Mateus não desvinculou e está conformada a ser dependente de União da Vitória. É isso. Até quando? A gente sabe o que tem que fazer e como fazer, mas é preciso que as pessoas que estão lá nos ouçam também. Tá certo? Um forte abraço, bom dia, vamos aqui, tem mais música, Elias.

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0: 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Vamos lá, 10h23.
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0: Bora, 10h23. E você, como é que você tá? Final de semana tá grandão? Você tá grandão nesse final de semana aqui? Tá tudo certo? Então tá bom. Gente, nós que sempre estamos rodando pela região aqui, eu quero agradecer. Estive no Taboão, na Associação do Taboão, em Agudos do Sul. Meu amigo Diego, que há 10 anos aí está à frente, claro, já mudou as diretorias, mas retorna à frente da associação. Como é bom nós vermos associações que podem e são referência. A Associação do Taboão em Agudos do Sul tem sede própria, né? Nós que, eu enquanto deputado, dei o título ali de utilidade pública, e de lá para cá conseguiram muitos recursos do estado e do município. Inclusive estão pleiteando um recurso da Itaipu. Mas essa associação que tem veículo, né, cedido próprio, tem uma sede, eles que têm até instalado ali o correio em parceria, não somente o correio, mas tem ali fazem situações como culinária, corrida.

caminhada, tem muita coisa que a associação é envolvida e se destaca até porque também cuida do tratamento da água da comunidade. São 180 famílias. Então, quando a gente vê uma associação de resultados que dá certo e aonde não há aquele desentendimento, um quer ser mais que o outro, não, ali eles trabalham em uniformidade. O que, que é isso? Trabalho em conjunto, ninguém é mais que ninguém. Quando se fala em associação, a associação tem que

que tudo aquilo que é feito para cada um se torna grande e todo mundo se fortalece junto. Quero também agradecer o município aí de Mandirituba, município de Quitandinha, onde nós estivemos essa semana, município da Lapa, Campo do Tenente, Rio Negro. Um forte abraço a toda essa região, que é uma região já debaixo ali da Amulep, né? Da região metropolitana. Contenda também, um forte abraço. Obrigado sempre pelo atendimento, por tudo que nos fazem crer e saber que nós estamos no caminho certo, né? A gente que na rede social, aqui na rádio fala a verdade, muitas vezes tem que fazer algumas certas denúncias para a população entender que muitos que podem dizer que estão representando e fazendo algo pela população, na verdade, estão em comum acordo, às vezes com o próprio sistema, né? Favorecendo o sistema e prejudicando a comunidade. 10h26, tem música aí, Elias, vamos lá. Vamos agora, tem música. Essa é agora a Banda 2001.

É desse jeito, e olha, gente, quero parabenizar todas as festas da região. Teve a festa, alô, Zé do Fumo, em Rio Azul, bom dia pra você. Teve em Rio... Vai lá, pode... É, pode... Você manda, Tamara, você manda.

0: em Rio Azul dos Soares. Que festona! Um abraço pra minha amiga a Thaís, a menina da Fumicultura. Tá mexendo nos canteiros hoje e tá ouvindo aí o programa do Bacil. Tá certo? Então quero mandar um abraço a todo mundo que está sempre ouvindo. Tá certo, então tá bom. Um abraço pro Marcelo que tá me ouvindo aqui, ó. Marcelo que representa aí o neto da Multiloja na região. Um abraço sempre na escuta. Deus abençoe e seguimos em frente, né? Valeu. 10:36 aqui na rádio. Vamos que vamos. Quem mais aqui? Gente do céu, tem muita mensagem, hein? Alô, João. Ô, Joãozinho, da Meia Lua, Bacil, fala aí da Grande Fogueira, que é, hoje é dia 13, hoje é dia 6. Então é semana que vem, Liz? Sábado que vem, na Meia Lua, 16 horas, os Piá do Baile vão tocar junto com a gente também. É, vai pra Meia Lua semana que vem. Tinha chovido muito, né? E os Piá ficaram esperando até hoje, né? Mas vai dar tudo certo. Quem mais aqui, Joãozinho? É, queria que você me desse a fogueira aí, tá bom, já tá dado o recado. Os Piá do Baile, o Buncho e a Piazada aí, o Gaiteiro, gente boa. Quem mais tá comigo aqui? Olha só, deixa eu ver, 10:37. Também tinha festa, sabe onde? Em Guamiranga, em Boa Vista, que festona. Alô, Diego Pontarolo aí também, meu amigo Danilo Pontarolo e toda a turma, toda a equipe. Alô, meu amigo Bino aí em Prudentópolis, está na escuta. Alô, Guilherme, família Esquivira, obrigado sempre pela audiência. Essa semana vamos estar em vários municípios aí, Teixeira Soares, Fernandes Pinheiro, Porto Vitória, General Cruz Machado, entre outros, né? Paula Freitas aqui pertinho também, um abraço para vocês. Alô, meu amigo João da Brasil Tabacos. Ele que é um influenciador aí, que também tem trazido informações para nós muito importantes. 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
1: 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Olha, os eventos aí que vem pela frente. É 6 de junho, festa junina no centro comunitário. É hoje na Vila Bosque. O Bem TV estará por lá às 13 horas animando. Hoje também jantar beneficente em prol do tratamento da Ana Maria Cararo na Capela Conceição de Cima. R$35 apenas para crianças de 7 a 10 anos, R$15. E para adultos, R$35. É isso? Então tá certo. Semana que vem, dia 13, fogueira no Cepom, às 18 horas. Estará por lá o Betinho. É isso mesmo, dia 28 de junho, bingo junino no Salão da Capela Santa Cruz e São Sebastião, na Serrinha. Às 13h30 começa. 5 de julho, a partir. É, aliás, 5 de julho, é, a festa julina na Escola Altair Preckman, no Salão da Igreja da Comunidade dos Dois Irmãos. Começa 1h30 da tarde. 26 de julho, festa em louvor a São Cristóvão na comunidade de Monjolos. Animação dos Maragatos.
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1: 10h44, gente. A nossa semana tá fria, se mantém assim? É, então tá bom. Deixa eu trazer aqui algumas informações para você. Olha, nós vamos sempre estar passando aqui informações importantes, porque está para vir e chegar aqui o El Niño. O El Niño que traz aí uma preocupação muito grande aí a todos nós daqui da nossa região sul, tá? Essa semana foi o Dia Mundial do Leite, então eu quero parabenizar a todos que com dificuldade mantém o leite, que é um alimento e representa trabalho, tradição, sustento e dignidade para milhares de famílias do Paraná e do Brasil. Por trás de cada litro de leite existe alguém acordando cedo, enfrentando frio, chuva, dificuldades e muito esforço para manter a produção em pé. São famílias inteiras que vivem no campo, geram renda, movimentam a economia e ajudam a alimentar milhões de pessoas todos os dias. O leite alimenta crianças, fortalece famílias e carrega uma história construída com dedicação e amor pelo trabalho. Meu respeito a todos os produtores de leite, pequenos produtores e trabalhadores rurais que fazem esse setor seguir forte, mesmo diante de tanta e de todas essas dificuldades. Gente, o El Niño, né, começa com chuva forte e se você agora tá com tempo, já anote telefones úteis. Defesa Civil da sua cidade, 199. Bombeiros, 193. Polícia Militar, 190. E o telefone do SAMU, também 192. É com trabalho, seriedade e comprometimento que a gente sempre segue aqui, tá certo? E eu quero falar aqui ainda demais, tem mais coisas aqui, então vamos lá. Olha só, hoje o produtor rural, além de agricultor, virou eletricista, vigia, né, e segurança. E ainda dizem que o agro não trabalha. Gente, o agro, a gente sabe de todo esforço e muitas coisas ainda, e muita coisa o produtor tem que fazer que aquele que deveria fazer, que é o governo, não faz. E por isso que eu digo que ele virou eletricista, por causa da falta de energia, a Copel bateu recorde em prejuízos à nossa população. Vigia para proteger a propriedade. Precisamos melhorar o efetivo, né? Nós já temos aí a Polícia Rural Militar, mas temos que melhorar eles e os equipamentos para proteger as nossas famílias. E câmeras de segurança para tentar evitar roubos, que ainda existe muito. Quem produz no interior merece trabalhar com tranquilidade e segurança. Não é justo que famílias rurais vivam preocupadas com invasões, furtos e prejuízos, enquanto tentam sustentar a família e o nosso estado do Paraná. É isso que acontece. Deixa eu falar para você também. Eu contei uma história aqui, que quando eu tive numa audiência pública enquanto deputado, que era sobre a ligação de energia elétrica em pequenas propriedades. Nessa audiência pública, eu estava e continuo lutando para que a gente tenha ligação de energia elétrica em todas as propriedades. Hoje, a Copel faz a maior sacanagem, o maior absurdo de todos os tempos. Depois do Luz para Todos, depois do Clique Rural, agora a Copel cobra em média 15 mil reais para instalar um ponto de energia. Se não pagar 15 mil reais para a Copel, ela não instala o ponto de luz. Isso é um absurdo. E eu tive uma audiência pública onde eu tratava do assunto e tinha um promotor. O promotor que causou a confusão, ele era de Marialva, a confusão da onde a Copel deixou de instalar energia elétrica em pequena propriedade com menos de 30 mil metros aqui na nossa região. E ele disse o seguinte: Bacio, você quer que instale energia elétrica em pequena propriedade? Mas daqui a pouco, esse cidadão vai querer pôr até uma piscina na casa dele. E eu entendi aquilo como um absurdo, Elias. Um absurdo, um dos maiores que eu já ouvi. E eu respondi a ele: então o senhor escolhe quem tem piscina em casa, quem tem energia elétrica em casa. É o senhor que deveria estar protegendo o direito constitucional de todos, de ir e vir, de ter energia, saneamento, água tratada, de ter saúde, educação. O senhor impede que pequenas propriedades tenham energia elétrica, o senhor escolhe isso de livre e espontânea obrigação para que eles não tenham uma piscina em casa. Olha o tamanho da discriminação que ainda nós enfrentamos. Isso não é justo com a nossa gente. É por isso que eu me levanto e defendo a nossa gente, as pessoas que realmente querem produzir no estado do Paraná. Também na quinta-feira foi feriado, dia de Corpus Christi, que significa dia de fé, de amor e gratidão. É o corpo de Cristo que fortalece, que guia, que nos une num mundo mais justo, fraterno e cheio de paz. Que essa data que se passou, que se renove todos os dias, a esperança que inspire sermos luz nas nossas vidas e na vida de todos, de quem está também ao nosso lado. Então foi um feriado muito importante sobre a Eucaristia da nossa religião, pode ter certeza disso. Quero falar aqui também uma frase: quem invade propriedade nunca plantou um pé de milho, né? Quem produz merece respeito e produção. Hoje sofremos com invasões de terra, mas invasões de pessoas que nunca plantaram um pé de feijão, nunca acordou antes do sol, nunca enfrentou a geada, nunca ou a seca, nunca enfrentou a chuva forte, estrada ruim ou preço baixo. Muitos invadem propriedade, mas nunca viu uma safra inteira

depender do clima, do trabalho e da coragem de quem quer continuar. Por isso, quem produz merece respeito. O pequeno produtor não quer privilégio, quer poder trabalhar em paz. Quer proteger sua família, sua terra, seus animais, suas máquinas e o sustento que construiu com muito esforço. Segurança rural é o que eu falo e defendo para todos. É defender o campo, é defender o estado do Paraná. E é por isso que eu também defendo que as pessoas possam ter a sua arma em casa para defender a sua família, defender a sua família de um assalto, de alguém que queira violentar alguma pessoa. Isso, até quantos já vimos falar de assaltantes que foram lá para roubar e acabaram estuprando alguém? Que maldade! Essas pessoas deveriam estar sendo recebidas a bala por pessoas que querem defender a integridade física, a família e a propriedade. Sou a favor. Ah, mas tem gente que não pode ter arma. Para isso existe o exame, né, que é feito antes de dar o direito. Não é feito o exame antes de dar uma CNH para ver se a pessoa sabe dirigir? Não é feito um estudo, ou aliás, feito provas às pessoas que estão lá estudando para dar um diploma a elas? Então, da mesma forma, se faz um estudo para ver se a pessoa tem capacidade e competência de ter em casa uma arma de fogo. Eu sou favorável, eu tenho. E se chegar lá em casa, se quiser fazer alguma maldade, vai ser recebido a bala, tá certo? 10h52, vamos de música.

É, minha gente, olha, a maior revolta que está hoje na região, vou falar para você, presta atenção, o agricultor está revoltadíssimo, sabe por quê? Porque está vigente uma lei desde janeiro no estado do Paraná que faz com que o proprietário de onde passa a linha de transmissão da Copel faça a roçada. É ele que deve fazer a roçada conforme uma lei aprovada no Paraná e vigente desde janeiro desse ano com autoria do líder Hussein Bakri, né? Ele não se manifestou, mas a população está revoltada com essa situação e viralizou em toda a região essa situação. Por quê? Porque foi homenageado pela Copel, porque fez um serviço em favor da Copel e não do proprietário, não é mesmo? Tô certo ou tô errado? É isso mesmo? Então tá bom. Fica aberto aqui, caso queira, né, se justificar por ser autor. Mais uma situação que o trabalhador precisa fazer e que não era de direito. É claro que assim a Copel começa a aumentar os lucros, né? Já distribuiu para os acionistas 2,6 bilhões o ano passado e com isso a tendência é aumentar o faturamento da Copel. Então a Copel está feliz da vida com essa lei, não é mais projeto, é lei vigente no Paraná. E está aberto aqui, caso queiram se manifestar a respeito, tá bom? 10h58, antes de finalizar na Super Najuá, eu quero aqui falar o seguinte também, né? O interior tem uma expectativa de tecnologia. A realidade, o que que tem? Sem energia, sem internet e com medo de roubo. O agro precisa de estrutura de verdade e é isso que a gente luta. Mas para muita gente no interior a realidade ainda é outra. Hoje, sem energia estável, sem internet de qualidade, com estradas ruins e com medo de roubo, é uma situação que a gente precisa sempre falar e trabalhar muito a respeito. Não dá para falar em futuro do agro sem garantir básico, o básico para quem produz. A tecnologia hoje é importante e o jovem quer 5G, o jovem quer asfalto passando pela propriedade. O jovem quer saúde lá perto da sua casa, quer educação de qualidade, o transporte decente. Mas antes, deve chegar de verdade ao pequeno produtor muita coisa, como energia, conectividade, segurança e condições reais de trabalhar. Um abraço ao Mesac, em Irati, forte abraço. Alô, Igor, alô, Adriano, um abraço para vocês. Alô, sargento, meu amigo, o sargento aí, minha amiga Leia, um abraço também ao Santa Clara, Deus abençoe a todos vocês, alô Cezão, como é que você tá, família Jacomassa aí, forte abraço a todos, fiquem com Deus, Super Najuá, seguimos aqui.

0: 5 da manhã. Um abraço pra você que tá me assistindo. 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
1: No programa do Bacil. Manda um abraço lá pra Ângela, pra toda a equipe.
2: Um abraço pra Ângela, pro seu Robert.
1: Aí sim.
2: Pra toda a família.
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1: 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Elias, tem música aí? Então, já que o Elias tu vai tocar música, vamos lá na Votecha?
0: Vamos lá?
1: Então vamos lá. Vamos aproveitar as promoções, vamos tocar música e já voltamos.

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0: Vamos embora então, pessoal. Você que tem festa no interior, festa na sua comunidade, eu quero falar para você. Nós estamos aqui para divulgar a festa da sua comunidade. Nós, eu e toda a equipe aqui da rádio queremos que a festa da sua comunidade, da sua cidade, seja a melhor festa que nós possamos ter, né? Lucro, empatia, ter bastante gente, trocar ideias e muito mais, tá certo? Deixa eu falar uma coisa aqui, mandar um abraço pro meu amigo, o vereador, o PK, Renato PK em Rio Azul, alô Popovski também, o Paulo César Popovski, um abraço para vocês, alô Natal, tudo bem? Alô meu amigo Márcio, Márcio que tem aí também, ele vende armas e pensa uma loja completa e bacana demais aí em Rio Azul. E deixa eu falar também que o Amaury Lemos está convidando nós para a grande festa. Sabe aonde? Bom, quem vai falar dessa festa aqui, eu vou pôr agora, que é o, você deve conhecer aqui no, a festa no Palmar, mas quem vai contar desse convite, olha só.
4: Alô amigos de Imbituva, Paraná e região. Estaremos por aí dia 2 de agosto nessa grande festa do Palmar. Estão todos convidados por esse peão, Baitaque, grupo do Fundo da Grota. Cantando de toda a goela pra essa gauchada. Um abração, tudo é bom.
0: E dá uma festona no Palmar. Eu já fui e recomendo, hein, Amaury? Um abraço, obrigado sempre pela parceria. Vamos lá, tem mais festas aí, Elias? É isso? Tem festas? Vamos lá nas festas. 6 de junho hoje, fogueira e bingo e dança no Faxinal dos Ilhéus. Balanço da sanfona. Hoje também festa com fogueira na Capela São Sebastião. Nossa Senhora Aparecida no Lajeado, 19 horas, começa com os bombachutos. Dia 7 amanhã, festa e louvor a São Francisco, Nossa Senhora das Dores, em Bela Vista do Rosário, em Bituva, tem festa, Tia Barbaridade amanhã. 13 de junho, festa junina no CEMEI Eliara, no pavilhão da Igreja São Benedito, na Vila Palmeirinha, 14 horas. 13 de junho, grandiosa fogueira na comunidade da Meia Lua, semana que vem. Os piá do baile por lá. Dia 13 de junho, fogueira no Cepom também. Gurizada da Vaneira por lá. Dia 13 de junho, fogueira na Capela do Paio Grande. Às 20 horas, animação Grupo Herança e Tropeiro. Estaremos por lá. Dia 14 de junho, festa e bingo na PAI em Paulo Frontin. Sorteio lá, eu não sei se é um Santana quanto, não é isso? No pavilhão da igreja, São João Batista. Pense num festão que vai dar, né? Pense no festão. Festa e bingo da PAI, eu já comprei a minha cartela, já venderam mais de 2.500 cartelas em prol da PAI, aí de Paulo Frontin. 19, 20 e 21 de junho, duelo Laço Vaca Gorda na cancha do Serginho no Faxinal dos Elias. Dia 21 de junho, bingo e tarde dançante na Capela da Estiva dos Vidal. Grupo Moda Campeira por lá. Tem mais ali, acabou? Tem mais? Tem mais ali? Dia 21, opa, então suba ali, dia 21 de junho. Bingo e tarde dançante na Capela de Chivas Vidal. Dia 28 de junho, festa e louvor aos padroeiros São Pedro.

0: São Paulo, na Pimenteira. 28 de junho também, na Capela Santa Cruz, São Sebastião, na Serrinha, início às 13h30. 28 de junho, grande festa de louvor a São Pedro e São Paulo, na localidade de São Pedro, em Palmeira, animação Grupo Entreveiro. E aí vem as festas em julho, que tem muita festa, nós vamos contar depois. Mas tem aqui, dia 6 de junho, hoje, no Faxinal dos Ilhéus, tem também do Serginho, que eu já falei, tem a 56ª Festa dos Motoristas e Agricultores, 26 de julho, em Vaí. 16 de agosto vem aí na Capela São Roque, tarde dançante com o Zé Moraes. Tem a festa aí da PAI em Paulo Frontin. É o sorteio, a musiquinha da eu achei que tinha fala, só tem a musiquinha no anúncio. É, mas é um Santana, um carro bonito. Eu tive Santana já, uma relíquia, bom demais. O Elias também gosta. O Elias falou pra mim uma coisa aqui que eu fiquei pensando, se é que eu preciso de arma lá em casa também ou não. O Elias falou que não precisa de arma na casa dele pra defender do bandido, por que, Elias?
1: Minha mulher me protege.
0: Poxa vida, eu fiquei pensando, tinha um filme, né? Que a mulher era máscula assim, o marido era mais franzininho. Qualquer um chegava perto, ela já perguntava, o que tá acontecendo aí?
1: Era essa? Ah, aqui não!
0: Aqui não, Xexão, nem pra bandido. Nem pra bandida, ele.
1: Nem pra bandida. Principalmente contra a bandida.
0: Ah, exato. Que você achou, Tamara?
2: Olha, o que eu vou dizer sobre isso, né?
0: Pergunta pra tua mãe lá.
2: Ah, não, a mãe também. O pai não precisa de arma em casa, a mãe tá lá. A mãe, eu. Não, dá pra dar uma briga boa.
0: 11:17. Alô, Fátima Cruz, um abraço pra você. Ah, tem música, Elias?
3: Tem.
0: Então vamos de música.
3: Vamos de festa?
0: Vamos lá. Bora. Tá lagado.

É isso aí, 11:23, Paulo, um abraço, vamos falando. Depois vem dar um alô aí, fio. É, estamos aí, estamos aí. Gente, eu só queria saber aqui por que que pararam de entregar lanche na saúde em São Mateus do Sul. O que que tá acontecendo? Pra onde foi o lanche? Se uma vez dada, é direito, por que foi tirado dos nossos pacientes o lanche em São Mateus do Sul? Fica a pergunta, tá certo? Outra pergunta, foi anunciado 3 vezes já o início do tratamento de hemodiálise em São Mateus. 2 vezes do novo hospital, 3 vezes já mudado o mando do hospital, e nós vamos até onde assim, hein? Fica a pergunta também aqui para nós, né? Quando nós teremos tratamento de hemodiálise em São Mateus do Sul? Porque anúncio de anúncio de anúncio, sempre há mais um anúncio, mas fica somente no anúncio. Nós queremos é lá na ponta, que as pessoas sejam atendidas da maneira que merecem, da maneira que pagam seus impostos, de forma certa, correta, eficiente. E aqui eu não estou fazendo nada demais, a não ser ser a voz da nossa população e da nossa gente. 11:24, tem música aí, já voltamos.

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0: 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Vamos lá, minha gente, viu? Quero falar para vocês o seguinte. Eu começo falando mais uma vez que nós temos que estar preparados com relação ao El Niño. E na minha rede social eu vou fazer uma série de matérias para melhor prevenir você. Pessoal, o alerta é sério e o Paraná está novamente sobre risco de tempestades e chuvas intensas. Quem mora na cidade, quem mora no interior, tem que prevenir. Tempo ruim é tempo ruim. E quando tá bom, você precisa da prevenção. Quando a chuva forte aparece, problemas, muitas vezes, você vai ver no momento que já está acontecendo a chuva, o granizo, o vento. Então se previna, se cuide. E nós sempre vamos estar falando aqui sobre isso para você. Gente, essa semana foi o Dia Mundial do Meio Ambiente, 5 de junho. A visita, até eu postei aqui na rede social, que veio a visita de outro mundo, mas quando viram como é difícil manejar uma araucária no Paraná, voltaram para casa. E a gente pôs ali uma imagem de um disco voador, que é o seguinte: temos muita burocracia, pouco incentivo e nenhum bom senso. Nem os extraterrestres querem ficar desse jeito. Imagine nós que estamos aqui, que defendemos e protegemos tanto Pinheiro e Abracatinga, tá certo? Preservar também é exigir inteligência. E hoje, com uma lei burra que está vigente, não dá para fazer isso. A araucária precisa do manejo e o corte sustentável. A Abracatinga também. Não é de abandono, porque tudo aquilo que não dá para você pôr a mão, ninguém vai cuidar. Pelo equilíbrio entre a produção, preservação e bom senso, é o que eu defendo e é o que eu vou lutar. Sempre contem comigo, tá certo? Gente, acabei de publicar aqui lá no Instagram. Se você não conhece, é a tua última chance de ver o Bacil com o Fusquinha Azul. Eu que estou me despedindo, acabei passando pra frente, né? Assim que a gente faz com o carro antigo, a gente passa pra frente, né, Elias? Foi pra frente o Fusquinha, vendi o Fusquinha e lá no Instagram e no meu Facebook tem lá fotos, no TikTok eu vou pôr também, fotos de histórias boas do Fusquinha. Fusquinha que trouxe tanta alegria em 10 anos, Fusquinha que me ajudou a fazer campanha, que me ajudou a percorrer pelas regiões, trouxe tanta história boa junto com as minhas crianças, inclusive eles lá dentro de casa, né? Aprenderam, primeira vez que aprenderam a dirigir foi no Fusquinha. Também o Fusquinha 1977, que levou a minha noiva pro casamento, né, Annelise? Olha que chique, Gojé. Levou a Annelise pro casamento, né? É, o nosso faceiro dirigindo o Fusquinha. E o Fusquinha que fizemos tantas viagens em família. Então a gente se despede e eu compartilho com você, porque eu sei de tantas histórias, inclusive com o Júlio, né? O Júlio que foi fazer até, foi assar a linguiça na churrasqueira ali na avenida, né? Tanto repercutiu essa foto. Tava assando uma linguiçinha na churrasqueira ali da avenida com o Fusquinha. Ô, Júlio velho, cadê você? E agora o Fusquinha. A gente se despede com muita alegria, mas também com muito sentimento, que por 10 anos aí trouxe muita história boa a ser contada, não é mesmo? Você que queria comprar o Fusquinha do Bacil, perdeu, né? Já foi, já era. Gente, deixa eu contar aqui. Chega cá, Guja, passando por aqui, veio comprar na Toto. Guja, tudo bem? Bom dia.
1: Bom dia, Bacil, bom dia a todos os ouvintes aí, o nosso amigo Elias Palmeirense também.
0: Me diz uma coisa, eu tava falando aqui que nós temos que ter em casa a arma para se proteger de bandido, e o Elias falou que não precisa porque ele tem a mulher dele. A Selma é tão, você conhece a Selma, é tão braba assim?
1: Nossa senhora do céu, dona Selma, Jesus, cara, eu já vi o Elias apanhando dela já.
0: Histórias a serem contadas aqui ao vivo. Depois o Elias se retrata aqui. O que é, Elias?
2: Meu amigo, hein, Gugê?
0: Tá mais pra amigo da Selma, viu? Tá certo. Gugê, temos aí jogos da juventude. Conta pra nós como é que tá acontecendo isso.
1: Ô, Bacil, agora eu tô na Secretaria de

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1: 11:31, deixa eu falar pra você que tá chegando o El Niño. E o El Niño é muita chuva. E chuva é sinal de uma calha ruim, dá vazamento, entupida da goteira, um rufo mal posto

0: Esportes lá com o secretário Jackson Soares, né? Com o diretor Marcelo Stanicheschi. Então vamos convidar o pessoal aí, né? Porque sempre gostei de jogos, fui atleta faz tempo já. Então na quarta-feira às 19 horas tem abertura, né? Abertura dos jogos e vai até domingo aí, em todos os ginásios aí, beleza?
1: Tá certo. E o Guja que acumula bastante jogos, inclusive ele acumula as bolas, né? Elias.
0: Ô, Bacias, tá de graça.
1: É que, viu, quem tá ouvindo vai tirar, vai pegar no pé do Elias e agora vai pegar no teu pé também.
0: Não, mas na verdade, né, Bacio? A gente foi esportista porque a gente gostava, né? Nunca fomos bom em nada. Mas tentamos, né? Agora queremos que a piazada nossa seja sempre assim, cara. Gostando de esporte, todo mundo aí será a melhor coisa do mundo.
1: Deixa eu falar pra você, o meu piazinho. Que tem aqui? Ex-atleta de sumô, é verdade? Chegou aqui uma mensagem, é ex-atleta de sumô?
0: Não, agora que eu sou atleta de sumô, eu antes era outra coisa, cara.
1: Gente, falando em esporte, o meu filho Arthur foi pra Irati, estão lá nos jogos também e ele tá jogando basquete, representando o time de São Mateus, sabia?
0: Não, eu soube. Ele tá lá e ganharam ontem, acho que de 36 a 35.
1: Você tá atualizado, viu? E hoje, quanto que eles vão ganhar?
0: Ah, hoje eles vão moer, né, cara? Tem que moer. São Mateus não pode perder pra qualquer um, hein?
1: É, diz que o nome do time é Pilão.
0: Pinhão.
1: Pilão.
0: Não, é pinhão, rapaz. Não,
1: pilão, que moe. Moe tudo que vem ali, que entra ali dentro. É isso?
0: Ah, não sei você que tá falando.
1: Você não conhece pilão, não?
0: Não, já, lógico, eu tinha lá em casa, nós moía quirera antigamente, cara.
1: Não, é pra moer.
0: Ah, não, então tá bom, tá certo.
1: Entendeu? Você falou que vai moer o time. O nosso time é o pilão, moe tudo que vem.
0: Ah, não, o nosso sim, o nosso é forte.
1: É, claro. O que que você pensou?
0: Nada.
1: Claro que nada. 10h38, gente, vamos viajar, vamos pegar a estrada, vamos tocar música boa, só me resta agradecer aqui. Deus abençoe a todos que acompanham o programa do Bacio, direto da Toda Utilidades. É uma alegria estar aqui em frente, junto com o Super Techa também, e o homem do facão aí, fazendo os seus malabares aí no semáforo. Se perdeu, mandei um abraço pra ele, já se perdeu no facão ali. Cuidado, rapaz, não tá afiado esse facão, né? Ele dá risada e não pode olhar pra cá, imagine. O que você achou dessa, Guja? Atrapalhei o homem do facão ali no semáforo.
0: Não, o cara é bom, o cara é bom, olha lá. Meu Deus do céu, cara.
1: No nariz.
0: É um artista, cara, artista.
1: Merece o nosso respeito, Tamara.
2: Diga.
1: Não digo. Um abraço a todos, Deus abençoe, Bacio, seguimos em frente com muita fé, coragem. E olha, nós precisamos defender quem nós somos, aonde nós estamos. E é engraçado que deixa de ser engraçado agora, desses próximos 4 meses, que vem forasteiros, que vem aqueles Copa do Mundo, que vem os interesseiros, que começam a dar abraço, a comer pastel, a fazer videozinho na rua, a fazer isso, fazer aquilo, mas somem e nunca mais aparecem, né? E você sabe de quem eu tô falando, tá certo? Os paraquedistas, aguarde que vai encher de paraquedista, e vai encher também, sabe do quê? De político forçando você a ajudar paraquedista, porque tem alguém lá, tem um cabide de emprego, tem algum interesse pessoal, ou pegou dinheiro, tem muita gente. Quando você começa, a partir de agora, minha gente, quando você vê um vereador que você nunca viu falar na vida de uma pessoa e ele pede para dar uma força, pergunto quanto que ele tá ganhando, que pro bolso foi. Um abraço, 11:40, seguimos.
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0: 18 para meio-dia, na verdade. Já prosseguimos com o programa do Bacil por aqui. 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
0: Acho que não liberei aqui o microfone. Pode ver, tá certo? Chegou? Não, ainda não. Fiz errado. Acho que é esse aqui agora. Meu Deus do céu, que confusão que eu fiz.
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0: 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Só vou tocar uma música, eu vou conversar na sequência com a Jamile, que vai trazer as grandes ofertas e promoções

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1: Muito bem, programa do Bacio sendo finalizado hoje aqui pela Cultura CFM e também pela Rádio Cidadão FM de Malé. Volta na semana que vem, a partir das 10 horas da manhã. Ontem, semana que vem, Amado, estaremos. Estaremos. Na Rua do Mate. Semana que vem, na Rua do Mate, com troca de figurinhas, é isso? E também vai ter um sorteio de kit.

Pampa tá todo na semana que vem. É isso? Juntos com a troca de figurinhas lá na Rua do Mate. Gente, valeu, um abração pra todos. Bacil também volta na semana que vem. E o Roberto aí na sequência da programação da 97,5. Um final de semana maravilhoso pra todo mundo.

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8: Maravilha, oi gente, 6:30, pode aumentar o volume do seu rádio aí.

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1: Vamos lá então, salve, salve pessoal, bom final de semana pra você, um bom sábado maravilhoso. Eu sou o Roberto das Neves com Belezinha, eita nós, estamos chegando aqui pra nossa festa de final de semana de sábado com o Som do Sul até as 3 da tarde, o melhor da bandinha, somente bandas pra você curtir aqui na nossa programação de finalzão de semana, depois do programa do Bacil, finalizando aí com o Elias, enfim, a gente faz a festa pra você nesse sábado, hoje o dia 6 de junho, mês de festa junina, de pipoca, quentão, amendoim, só coisa boa, hein? Ah, bom demais. E a sua participação com a gente por aqui é bom demais, 988-04-2851. Inclusive, você pode pedir a tua música também para participar com a gente, mas somente bandas, gaúcho, sertanejo, não rola aqui, viu? Até as 3 da tarde, somente bandinha para você.
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1: Meio de 7, um bom almoço para você que tá chegando em casa. Bom sábado.

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Esse é o som da banda Enigma, belezinha. Ah, isso não é amor. Meio-dia e 15 agora, na nossa tarde, que continua de finalzão de semana. De preferência, onde quer que você esteja aí acompanhando a gente. Um abraço pra você, quem tá me ouvindo é a Renata. Oi, Renata, tudo certinho aí? Roberto, manda um salve aí pra minha mãe, Alice. Então tá bom, oi, dona Alice, um beijo, obrigado pelo carinho, continue sempre com a gente. Valeu, Renata, tudo de bom aí pra você e pra todo mundo. Nosso amigo Flávio, tamo junto aí, Roberto, obrigado, Flávio, bom fim de semana pra você, curtindo aqui a nossa programação, uma excelente tarde de sábado. Quem tá na sintonia por aqui do município de... Rebouças, Turvo de Cima, Leoni e o Afonso, um abraço pra vocês aí, obrigado pelo carinho, pela preferência com a gente, Leoni e Afonso, pessoal lá de Turvo de Cima, na audiência por aqui acompanhando, Donaldo, grande Donaldo, como é que você tá? Tudo certinho aí, um bom sábado pra você, pra Geralda, enfim, família toda reunida aí na audiência com a gente, feliz com o carinho de vocês e com a preferência também aqui na Cultura Sul FM. Um abraço para todo mundo que tá sempre ligado, curtindo aqui a nossa programação. O Leandro tá na audiência por aqui também. Valeu, Leandro. Um bom fim de semana para você, para toda a sua turma e toda a sua galera. A Regiane Tcheco tá na sintonia. Oi, Regiane, como é que tá aí? Tudo certinho? Um abraço aí para você.

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0: Agora tem banda Indexão.

Meio-dia e 25 agora. Você que tá acompanhando aqui, esse é o nosso Som do Sul, melhor da banda pra você, bandinhas, rolando aqui na Cultura Sul FM até as 3 da tarde. Esse finalzão de semana gostoso. O Daniel tá na audiência com a gente, tudo tranquilo por aí, Roberto. Obrigado, Daniel. Um abraço aí pra você, pra toda a sua família, sempre na sintonia por aqui. A Antônia Huck de Porto Ribeiro. Alô, Antônia, um abraço a você, a toda a família, pessoal que tá sempre acompanhando agora. Só pra lembrar mais uma vez, é somente bandinhas agora, não sai música gaúcha, não sai música sertaneja. Música sertaneja a partir das 5.

5 com Cleverson aqui no Bem Sertanejo e Gaúcho somente às 22 horas. Agora somente bandinha pra gente curtir juntos aqui. Combinado? Então tá bom, um abraço pra todo mundo aí. Deixa eu ver aqui, o pessoal que tá participando com a gente, tá mandando um alôzão aqui. Mandou um abraço pro meu pai Jaciel, pra minha mãe Geninha.

na Cultura Sua FM. Banda legal, apartamento vazio. Ótimo fim de semana pra você. Daqui a pouquinho eu trago aí a previsão pra esse finalzão de semana. Ontem a gente comentou aqui e realmente bateu certinho, né? Que seria tempinho bom pra hoje, pra sábado. É, já vamos aproveitar e vamos ver pra amanhã também aqui. Amanhã, domingão, tempinho ensolarado também. E a semana, como é que a gente vai começar segunda-feira? Parcialmente nublado, viu? Sozinho pode aparecer, mas somente na parte da tarde aqui. Nesse momento a temperatura tá marcando 18 graus nesse sabadão. Você que já está na sua casa, tá acompanhando a gente aqui, muito feliz aí com a sua preferência. 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

0: então, por aqui a música não para pra você. Excelente fim de semana.
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0: Bora lá, deixa eu cumprimentar a galera que tá na sintonia por aqui. A Silmara Nunes, lá do Turvo de Baixo, tá sempre na audiência, tomando um chimarrãozinho. Daqui a pouquinho diz que vai almoçar e tá na sintonia da Cultura. Valeu, um beijo pra você. Continue com a gente, Silmara. Tamo na sintonia por aqui, tamo na peleia, no paiol grande, positivo. Só não colocou o nome aqui, deixa eu ver. Ah, é o Leandro Mileski. Valeu, Leandro. Abração pra você, continue com a gente curtindo aqui o nosso Som do Sul. Tem toque, tem recadinho aqui, deixa eu ver, vamos lá.
2: Oi, Roberto.
0: Oi.
2: Sou fã do seu programa.
0: Obrigado.
2: Adoro o seu programa.
0: Que bom, fico feliz.
2: É a Bernadette.
0: Valeu, Bernadette. Um abraço pra você, do Roberto e do Belezinha. Que bom que está com a gente por aqui, acompanhando a nossa programação. A Joaquina Okonoski na sintonia. Deixa eu ver aqui a Luzinete Voinarski, tá na escuta, na Água Branca. Oi, Luzinete. Um beijo pra você. Um bom fim de semana.
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0: Agora tem banda Los Medonhos.

Cultura, sua FM, Banda Passarela, Bar da Esquina. Ótima tarde de final de semana para você que gosta de acompanhar aqui o nosso Sabadão, Som do Sul, todos os sábados nesse horário, até as 3. A Zelinda Wojnarski do Triunfo Centro, acompanhando a nossa programação, desejando a todos um feliz sábado.

0: gente fica feliz aí, Zelinda. Um abraço pra você. A Iracema, viu, que lá de Fluviópolis. Oi, Iracema, tudo bem aí? Boa tarde. Agradeço a sua preferência, a sua audiência. Pessoal de Fluviópolis, na sintonia por aqui, tem mais.
1: Aí a Cecília Brenoski do Gramado, seu João Triunfo. Quero oferecer pro meu pai, Pedro Brenoski, que domingo que vem. Ele está de aniversário, quem está manizando ele é a Cecília Brunossi aqui do Brumado.
0: Olha, vai ter festa aí, hein? Um abraço para vocês aí, feliz aniversário pro paizão. A Sueli na audiência com a gente, Sueli Oliveira, tudo certo? Um abraço para você, para todo o pessoal aí da Água Amarela de Baixo, na sintonia com a gente. O Ari Novakoski, alô Ari, como é que tá? Tudo certinho? Um abraço para você, para toda a sua família, acompanhando aqui o nosso finalzão de semana.
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Brilha som, brincar de ser feliz. Aqui no nosso Som do Sul, deste sábado maravilhoso. Você que tá almoçando, você que já almoçou, né? Tá tirando um tempinho aí para acompanhar a nossa programação aqui. Feliz aí com seu carinho, com a sua preferência com a gente até as 3 da tarde na Cultura. 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
4: Tarde, tarde, tarde, 1:02. 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

0: Vontade de tomar um quentãozinho, belezinha. Oh, bom, hein?
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0: Seguindo por aqui, o nosso Som do Sul. A Márcia Cuba, lá do Lajeadinho, tá curtindo a nossa programação, desejando a todos um feliz finalzão de semana. Você e família, viu? Márcia Cuba, tudo de bom aí. A nossa colega de trabalho, Andréia, chegando do passeio. Ó, quem pode, pode, hein? Um abraço pra você, Andréia, o Cláudio, Ana, o Luiz. Bom fim de semana pra vocês todos aí. O Marcelo e o Cristiano na obra e na escuta. Ei, pessoal, bom trabalho pra vocês aí na Água Amarela. Valeu, Marcelo, valeu, Cristiano. Bom finalzão de semana, continue sempre com a gente, curtindo aqui a nossa programação. A Maria lá do Caetá, sempre na audiência. Família toda aí, Maria. Um abraço pra você, um bom sábado.
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0: Agora tem banda Calmon.

Champion, Casei com a Tia, com a participação especial aí do Sandro Coelho. Bom, a gente segue por aqui com o nosso Som do Sul de sábado. Você tá de aniversário hoje? Parabéns, felicidades pra você, que seja uma data festiva, que esse novo ciclo aí na sua vida, que possa conquistar ainda mais, né? O melhor da sua vida, agora com mais experiência também, né? Porque cada troca de idade, não é que a gente fica mais velho, não, né? Mas a experiência que a gente vai adquirindo no decorrer dos dias, né? Dos anos, é o que nos faz forte, né? E quanto mais forte, melhor pra gente poder, né? Correr atrás daquilo que a gente realmente deseja. Daqui a pouquinho tem mais músicas pra você, 1:13 agora.

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0: E a gente foi dando sequência na programação que tem a sua cara.
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0: O solzinho começou a esquentar, hein? 20 graus agora a temperatura aqui. Tava dando uma olhada ali, belezinha. Ó, tá ficando bom, hein? Não sou muito do tempinho mais frio, não gosto, não. Não é fácil. Deixa eu ver quem tá por aqui, tá curtindo a gente. O Eliseu lá de Terra Nova, Malé. Alô, Eliseu, um abraço aí pra você, pra toda a sua família, todo o pessoal que tá acompanhando a gente aí, agradeço a sintonia. Vou fazer uma utilidade pública aqui.

aqui, o Antônio Maciel de Souza, ele perdeu a sua carteira com todos os seus documentos, viu? Ele mora aqui próximo à esquina da rádio, né? E só mandou ali e tal. Então, por exemplo, se você encontrou os documentos aí de Antônio Maciel de Souza, você pode até deixar aqui na Cultura Sua FM, tá bom? Ou você pode entrar em contato no, deixa eu ver aqui, no 47 91760060. Qualquer coisa, você pode entrar em contato aqui no novo zap aqui, que a gente passa o recado ali, porque, né, deixa eu ver, não deixa mais nada aqui, beleza? Um abraço pra vocês aí, um bom final de semana.

Cultura Sul FM, carisma, por que brigamos? Olha, uma ótima tarde de final de semana pra você, um sábado maravilhoso. É o que a gente deseja para todo mundo que gosta de acompanhar aqui a nossa programação. Um abraço aí para você. 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
0: Agora tem Flávio Dalcin, Banda Ouro.

0: atuais, Paloma Blanca, dancei de um lado, belezinha, dançou do outro, hein? O nosso sábado fica mais divertido aqui até as 3, né, belezinha? Ô, se é, nosso amigo Jorge, ei, Jorge, como é que você tá? Jorge Quirino, tá na escuta? Tá com a sobrinha, né, que veio de Balneário Camboriú, tá com a família toda aí curtindo aqui a nossa programação. Lá no Turvo de Baixo, um abraço pra vocês aí, um feliz final de semana, Jorge, toda a sua turma aí, feliz com o carinho e a preferência com a gente aqui no nosso Som do Sul, programa de todo sábado, e você poder curtir e participar com a gente por aqui, fazer a festa.
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Olha aí, musical São Francisco, diga locutor. Diz aí, belezinha, diz alguma coisa. Enfim, falar em alguma coisa, só tem coisa boa pra você aqui na Gigante do Sul do Paraná, Cultura Sua FM, nesse finalzão de semana, hoje dia 6 de junho. Parabéns, aniversariantes de hoje, felicidades. Seja uma data festiva aí pra todo mundo. Mês do Quentão da Pipoca Amendoim. E também mês dos namorados aqui na Cultura Sua FM. Tem presentão pra você. Você fica acompanhando sempre a nossa programação. 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

0: então, a música não para por aqui, 12 minutos agora para as duas.
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0: Tá na sintonia por aqui, nosso amigo o Marcinho. Fala, Marcinho, tudo bem? Mandou um vídeo ali, tá na escavadeira, apelhando aí, hein? Ah, sabadão. Valeu, Marcinho, um abraço, bom trabalho pra você, excelente finalzão de semana. Deixa eu ver aqui, pessoal que tá participando, mandou áudio, vamos lá.
2: Fala, belezinha, opa, aqui é o Reinaldo, Lava Car, Rei Car Conveniência, aqui em São João do Triunfo, na sintonia.
0: Certo.
2: Relaçãozinha aqui, fazendo sucesso.
0: Ó, tá fazendo eco aí, um abraço pra vocês, então, São João do Triunfo, a gente continua por aqui.
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0: 11 agora, faltando pra

na Cultura Sua FM, a passarela com Regis Marques passou por aqui por causa dela. Uma ótima tarde para todo mundo, um excelente finalzão de semana, com esse solzinho bonito aí, ah, sábado gostoso, hein? O que você tá inventando ali, bom? Já chegou do trabalho, tá em casa, tá descansando, aproveitando, né? Esse sábado maravilhoso, que tudo de bom aconteça para você, viu? Fica com a gente aí, daqui a pouquinho tem muito mais músicas para você, estamos vivendo o outono.

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6: Então, 2:01 agora, excelente tarde pra você, um bom e gostoso finalzão de semana.
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6: A gente continua por aqui, sempre de bem com a vida. Uma excelente tarde, eu sou o Roberto das Neves com Belezinha, a gente fica por aqui até as 3. Então, do jeitinho que você gosta, o seu sábado maravilhoso. E aí, já tá se programando aí pra sua festa junina na sua casa? Tem muita gente que faz, né? Que realiza uma fogueira, né? Que faz lá essas gostosuras aí de junho, de julho e tal. E já programou uma na sua casa aí? Ah, sim ou não, hein, belezinha? Ah, tem muitos lugares, muitas comunidades aí realizando também as suas festas aí, né? Com fogueira, bom demais, né? Com quentão, amendoim, coisa boa. Mas enquanto isso não acontece, a gente vai aquecendo o seu finalzão de semana por aqui.

0: 2:11, expressão sua, última carta. Olha, boa tarde aí pra você, pessoal que tá na audiência. O Bruno, lá do Passo do Meio, tá parabenizando o seu avô, o seu Júlio, que está de aniversário hoje, desejando muita saúde e felicidades também. Valeu, um abraço pra você, Bruno, ao seu avô, o senhor Júlio, pelo aniversário hoje, recebendo os parabéns de toda a família, né? Um grande abraço pra vocês aí, uma ótima tarde de sábado de final de semana. A música, claro, por aqui não para, do jeitinho que você gosta. Aliás, feito pra você essa programação de sábado, do meio-dia às 3, no nosso Som do Sul.
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0: Agora tem Grupo Carisma.

0: Mas aí, belezinha, deixa eu falar, sai, tá pra lá, agora minha vez, pai. Ah, galera que tá ainda no trabalho, tem muita gente que trabalha até as 3 horas da tarde, algumas empresas, lojas até as 5, enfim, mas é bom, né? Porque passa logo, daqui a pouco já é domingo, você vai poder descansar de boa, começar mais uma semana depois, pra frente Brasil, falar em pra frente Brasil. Esse mês de junho começa a Copa do Mundo 2026, né? E como está a sua expectativa para o Brasil? Entendi, pois é. Bom, enfim, aqui a gente continua. Deixa eu ver quem vai falar comigo, mandou um áudio aqui. Ivonel, opa, Ivonel, fala aí, rapazinho.
1: Boa tarde, meu amigo Roberto, a todos os ouvintes da Rádio Cultura Sul FM 97,5. Aqui é o Ivonel Machado, Divulgações. Estou ligado na programação aqui na cidade de Palmeira, Paraná.
0: Olha aí.
1: Dando um abraço aí a todos os amigos aí da cidade de São Mateus do Sul e também de São João do Triunfo. Meu amigo Roberto, aqui na cidade de Palmeira, só da Rádio Cultura Sul FM 97,5.
0: Aê! Um abraço pra você, Ivonel. Tudo de bom, pessoal de Palmeira. Ele tava contando ali que ele já trabalhou aqui na Cultura Sul FM, né? Ó, que bacana. Já fez parte da equipe, então, Ivonel. Um abraço pra você. Quando estiver passando por aqui, claro, dê uma passadinha aí, né? Pra cumprimentar a galera que você conheceu, nos conhecer também, conheceu o Belezinha aqui, enfim, sinta-se em casa, valeu, um abraço, a gente continua por aqui, vamos brincar, vamos se divertir, tem mais músicas na cultura.
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San Rafael, desejo imortal. Boa tarde para você. Bom fim de semana, acompanhando aqui a nossa programação da Cultura Sul FM. Às 5 da tarde tem o Bem Sertanejo com o Cleverson Daniel. Depois tem Porta de Boteco Musical, só com o melhor do modão, apaixonado. Às 10 tem o Cultura Gaúcha para você curtir aqui no nosso sabadão gostoso, hoje do dia 6 de junho. Daqui a pouquinho tem mais músicas para você que fica com a gente.

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1: Vamos ver quem tá com a gente por aqui, é o Cid, vai mandar um abraço aí, fala aí, Cid.
3: Boa tarde, Roberto, aqui quem fala é o Cid da Silva, da Jogueirinha.
1: Opa!
3: Tava trabalhando e confirmando a audiência, deixa um abraço certo. Pra minha esposa Rovanete, para os filhos Eloá e Pedro Henrique. Grande abraço, bom final de semana, amigo.
1: Igualmente, Cid, a você também, um bom trabalho aí, um bom finalzão de semana junto com a família, acompanhando aqui o nosso Som do Sul, melhor da bandinha, passa por aqui.
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do Sul de final de semana, 17 agora para as 3. Grande abraço aí pra você que tá acompanhando a nossa programação. Já almoçou? Ah, tá tudo tranquilo aí? Ainda não almocei não, mas daqui a pouquinho, eu e Belezinha, vamos pro nosso almoço aí, né? Desejando a você, claro, seja um finalzão de semana maravilhoso. É o que a previsão está mostrando aí, com esse solzinho bonito, com essa temperatura agradável, gostosa para aproveitar o final de semana. Então fica com a gente aqui.

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0: Pois é, você ouviu os atuais, sem você. Olha, uma ótima tarde pra todo mundo, um feliz finalzão de semana. E belezinha, estamos indo pra casa agora, né, beleza? Aham, segunda-feira, às 5 da tarde, tem mais com Terra Nativa pra gente começar bem a semana. Obrigado pela sua audiência, pela sua preferência. Aproveite aí o seu final de semana. Muita coisa boa aqui na cultura. Já tem uma mistura fina com a Juliane. Às 5 tem o Cleverson Daniel, bem sertanejo. 7 da noite, Porta de Boteco musical especial pra você. E às 10, o Cultura Gaúcha também com musical muito bom pra você fazer um baile aí na sua casa. Belezinha? Tchau. Tchau pra todo mundo. Abraço, pessoal. Valeu.
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1: Boa tarde, Mistura Fina para você, começando aqui na Rádio Cultura Sul FM 97.5. Quem tem cultura tem tudo e você está aqui comigo.

A Pinoli. Quem lembra aí do rodízio da Pinoli, hein? 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Só tá começando. Tá começando e vamos começar muito bem com música boa aqui no Mistura Fina pra você. Boa tarde, excelente.

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Mistura Fina não para. Você está aqui no Mistura Fina, o programa que é a trilha sonora aí do seu sábado à tarde. O melhor programa das tardes de sábado é o Mistura Fina. Lembrando, hein, gente? 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Daqui a pouquinho aí, antes do final do programa, eu já vou trazer o resultado do sorteio. E claro, né, você que está aí ligadinho comigo, manda mensagem, participa sempre aqui no Mistura Fina. Nós sempre seguimos aí com o Mistura Fina, trazendo aquela seleção especial que só

0: estão aqui comigo no Mistura Fina e aquele astral perfeito pra deixar o seu sábado ainda melhor. Então a gente vai de música, daqui a pouquinho eu volto, hein? Não sai daí, porque até as 5 horas tem Mistura Fina aqui na 97.5. Eu volto já.
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Agora a gente vai de música. Daqui a pouquinho eu volto com mais Mistura Fina pra você. Não sai daí não, hein? A nossa tarde está só começando.

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1: E o Mistura Fina não para. Tem mais música boa chegando daqui a pouquinho pra vocês. Mais informação e aquele astral perfeito aí. Claro que sempre deixa o seu sábado melhor. 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

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Agora sim, vamos de música? Daqui a pouquinho eu volto, hein? Não sai daí não, que tem mais Mistura Fina hoje por aqui.

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Vem aí o bloco que todo mundo espera, relembrando o passado. Aquele momento especial da nossa programação que traz de volta as músicas que marcaram história,

0: precisava do aparelho. Lembra? Pois é, a trilha sonora da sua vida está aqui. Então respira fundo, porque a memória vai tocar mais alto. Fica com a gente porque o passado está tocando aqui neste momento, no Relembrando o Passado. Eu volto já.
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1: E assim chegou o final de mais uma edição aqui.

0: compartilhando todo esse seu carinho. Muito obrigada de coração. A sua audiência é o que me faz aí, né, sentir sempre essa alegria de estar aqui e que faz deste programa um encontro tão especial todos os sábados. E olha só, hein? Já saiu aqui a ganhadora ou o ganhador do sorteio de hoje. Tava valendo aí pra vocês um rodízio de pizza lá na Parada Pinoli com um acompanhante, gente. Olha só, a pessoa ganhou então 2 vouchers no rodízio de pizza com acompanhante lá da Parada Pinoli, lá pela promoção do Instagram. Então sempre segue lá o Instagram Mistura Fina _ Rádio. Atenção, o sorteador eletrônico ficou quase doido porque foram muitas participações, muitas visualizações lá no Instagram. Muito obrigada, gente, de coração mesmo, tá? Então, olha só, atenção, a ganhadora foi @LetíciaGulac. @LetíciaGulac foi a ganhadora, então, do rodízio de pizza lá da Parada Pinoli. Tem direito a mais um acompanhante, Letícia? Então, olha só que bacana. Vou entrar em contato com você, vou enviar lá o voucher pra você, tá bom? Pra você apresentar lá na entrada, então, hoje, lá no rodízio de pizza, lá na Parada Pinoli, tá bom, gente? Então, é isso aí. Obrigada a todos pela participação na promoção. Logo, logo tem mais. Daqui a pouquinho vai ter mais aí, vai ter mais promoções junto lá com a Parada Pinoli, que é muito parceiro, o William, todo o pessoal lá, os colaboradores, o pessoal que atende lá, todo mundo, né, lá da equipe da Parada Pinoli, que são simplesmente assim, excelentes, são excepcionais no que fazem. Um abraço grande aí pra vocês. Logo, logo eu vou aí também, hein? Gente, obrigada então pela companhia, pela confiança e por fazer parte desta família aqui da Cultura Sua FM do Mistura Fina. E eu espero você, né? Espero que você tenha aproveitado cada momento aí deste mistura de informação, entretenimento, música boa e boas histórias. Fica ligadinho sempre aqui na nossa programação e se Deus quiser, no próximo sábado eu estou de volta. Quem sabe eu estou de volta no próximo sábado com algo diferente. Vou deixar um spoiler aqui pra vocês. Algo diferente, se der tudo certo, a gente vai voltar sábado que vem com algo diferente. E claro, né, também com mais uma edição aí do Mistura Fina, com muita música, trazendo novidades, convidados sempre especiais aqui, muita energia positiva pra você. Um grande abraço, excelente final de semana e até o próximo sábado. Tchau, pessoal!
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5: E aí, quer ganhar uma costela assada hoje aqui do mercado? Vem pra cá, sim ou não? Eu tenho certeza que sim, né? Porque o final de semana combina com carne assada e o Bem Sertanejo vai dar esse super presente pra você a partir de agora. Mas você tem que mandar pra cá a sua mensagem com o seu nome completo, viu? E tem que falar, eu quero essa costela assada. Quer a costela assada? Sim ou não? 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E boa sorte, porque eu tô esperando você. Quero mandar aquele abraço especial pra você que tá aí ligado aqui na programação da Cultura Sua FM, tá bom? 8804-2851. Aquele final de semana bom pra você que tá aí com a sua família, pra você que tá curtindo a rádio, pra você que gosta de uma música boa aí dos anos 80, 90, 2000. É só até 2000 que toca aqui, são aqueles clássicos mesmo, aquele sertanejo bom demais, eu tenho certeza que você gosta, beleza? Então, tô esperando a tua mensagem, quero mandar aquele abraço especial pra você de São Mateus e pra você de todo o sul do Paraná, Planalto Norte de Santa Catarina, porque o Bem Sertanejo tá no ar, agora 5h02, boa tarde!
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5: E essa aqui eu tenho certeza que você conhece. E aí, se você tá sozinho, se você terminou aquele relacionamento, vai lembrar da morena agora, vai lembrar da loira. E aí, hein? Vai lembrar, né? Porque essa música, ela mexe com a ferida. Vamos lá então, minha gente, segura aí, que é o Bem Sertanejo.
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0: Bom demais aqui no sertanejo que você gosta. É o nosso bem sertanejo. 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E obrigado pela parceria, viu, meu amigo? 5:10, agora 5:10 é o Bem Sertanejo. 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Abraço, Ailson. 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Alô, meu amigo Neri Lima, abraço pra você, Jardim do Nermínia, tá querendo tomar uma cerveja então, ô Neri, um abraço, meu amigão, um excelente final de semana pra você, viu? Ô Sônia, Vila Boasque, alô Vanessa, um abraço pra você também na Vila Pinheirinho, alô Donaldo, pai do tesouro do Felipe, né? Porque amanhã tem o Radar do Rock, aqui às 7 horas da noite, abraço, seu Donaldo Burdzinski, mandou um áudio aqui, ó.
1: Aqui o Donaldo Burdzinski da Vila Palmeirinha, eu quero ganhar essa costela, um abraço.
0: Abraço, tudo de bom, alô dona Geralda também, aquele forte abraço.
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0: E é do jeito que você gosta. Essa aqui, ó, essa aqui é original do Duque Dalvan, mas com o Rio Negro e seu Limões, ficou espetacular também.

0: Essa é forte, né? Vamos falar a verdade, hein? Essa aqui. Essa aqui machuca demais. E se você tá lembrando dela aí, e tá longe dela. Um pouquinho pior, céu, né? Um bem sertanejo. Que bom que você tá aí ligado na programação da Cultura Sul FM. Alô, minha amiga Regi Antônio Lindo, tudo certo por aí, ô Regi? Tá ouvindo? Alô, Etio, esposo da Regi também. 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Bem sertanejo aqui.
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1: Alô Alencar, alô Lucas, um forte abraço, meu amigão, obrigado pela parceria, viu Alencar, sempre aqui, né, dando aquela força no bem sertanejo. Obrigadão, viu Alencar, abraço pro Lucas também. 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Gente fina. 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Minha amiga Gi. 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É a programação feita especialmente para você. 5:22 agora.

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2: 5h25, tá na Cultura Sua FM, tá bom demais, tá ligado aqui na programação do nosso Bem Sertanejo, aquela programação especial no seu final de semana, as músicas que você gosta, o som que você curte e você ouve aqui na programação da Cultura Sua FM. Alô, meu amigo Ederson da Patinho Motos, um abraço pra você, meu amigão e toda a família, na parceria de sempre aqui no Bem Sertanejo, né, Ederson? Obrigado, meu amigo. Boa tarde, final de semana, bom demais aqui na Cultura Sua FM e com a sua participação fica melhor ainda, então manda sua mensagem pra cá, eu quero mandar aquele abraço especial pra você que tá ligado e curtindo a programação aqui do nosso Bem Sertanejo. 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
2: Agora 5h28, um excelente sabadão, um bom final de semana para você ligado aqui na Cultura Sua FM. 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

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Oi, minha gente. Final de semana é aqui. Eu sou o Cleverson Daniel e tô com você aqui na melhor rádio da região. Todo sul do Paraná e Planalto Norte de Santa Catarina tá ligado na Cultura Sul FM. 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Aí no Cochilão das Ameixeiras. Alô, meu amigo Célio. Logo sai o churrasco. Não sei, tem que ver, né, Célio? Mas vai sair, prometo.

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E a música que fez o Eduardo Costa chorar na live, quem lembra, hein? 5h46 agora. Boa tarde pro Guilherme Rocha. Alô, meu amigo Guilherme. Forte abraço, tá trabalhando, tá ligado aqui na programação da Cultura Sua FM. Um forte abraço pra você, bom trabalho. Daqui a pouco tem os Gargantas de Ouro do Brasil. E vai pro Guilherme e pra todos os fãs da dupla Milionário e José Rico. Valeu, Guilherme, bom trabalho, meu amigão. Brasil. Alô, meu amigo, o Luiz, né? O Luiz Tatu. Gente finíssima demais, né? Meu amigo motorista da ambulância aí da prefeitura, gente boa, o Tatu. Abraço pra você, viu, Luiz? Pra esposa, pra Mari, pra toda a família. Abraço também lá para o Marcão, né? Que gosta também do Gargantas de Ouro. Alô, Marcão, um abraço, meu amigo. 5h47. O Marcelo tá na sintonia também, tá curtindo. Abraço, meu amigão. Curtindo a Cultura Sua FM. Lá de Araucária, olha que bacana, que beleza. Alô, Joelson, também tá ligado, tá curtindo a programação de final de semana aqui da Cultura Sua FM. E é isso aí, né, gente? Você pode mandar a sua mensagem, pode participar sempre com a gente aqui na programação do nosso Bem Sertanejo. Você de São Mateus, você da região. 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É o Bem Sertanejo na programação da Cultura Sul FM. 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Bem Sertanejo, tem muita gente participando, tem muita gente mandando mensagem. 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
0: Vamos animar esse sabadão agora? Vamos animar ele? O bem sertanejo é assim, né, gente? É o sertanejo romântico. É o sertanejo pra fazer você realmente dar aquela viajada. Principalmente se você acabou de terminar um relacionamento, isso aqui vai pra você, viu? Manda pra ela essa aqui, ó. Clássico.

Boa tarde pra você, bom início de noite. O homem quando ama Chitãozinho Chororó no Bem Sertanejo. Tá gostando da programação? Vem muito mais aí, viu? Hoje tem costela assada, mercado vem pra cá. 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Então manda mensagem e fala, ó, quero ganhar essa costela assada hoje aí no programa. 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Alô, meu amigo Mauro, um forte abraço, tudo de bom. Então tá aí, costela assada, mercado vem pra cá e mais a caixa de cerveja Antártica Original, beba com moderação, da Agropet Navegantes Vila Amaral, viu? 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Alô, meu amigo, minha amiga, curtindo o programa Bem Sertanejo. Alô, minha amiga Maile, do centro da cidade. Um forte abraço, minha amiga, pra Silvia também. Alô, Silvia, Vila Palmeirinha, o Marcelo, enfim, todo mundo que tá aí ouvindo. Se não dá tempo de mandar abraço, mesmo assim agradeço a tua audiência, viu? Às vezes não dá tempo de mandar abraço pra todo mundo, porque é muita mensagem que vai chegando aqui no Bem Sertanejo, mas agradeço a tua audiência, viu? Ô, Joelson, um abraço. Abraço também para Heloísa, para Anne, para o Rafael. Alô, Rafael. Abraço para você, meu amigo. A Ana, a Anne Mendes também, ouvindo com a mãe, com a Paula, na Vila Americana. Tudo de bom. A Ana Augustinhac também na sintonia. Vila Americana, a Sônia. Enfim, gente, é muita mensagem chegando aqui no nosso Bem Sertanejo. Um forte abraço também pro Marcelo, né? Que é do rodeio, tá sempre ouvindo, né? O amigo do Gilmar, do meu primo. Alô, Marcelão. Forte abraço, Marcelo. Já já, momento Gargantas de Ouro do Brasil. Você gosta de Milionário José Rico? Então não sai daí que você vai curtir daqui a pouco esse mega especial aqui na programação do nosso Bem Sertanejo. 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
8: Abraço pro Luciano Munhoz, o Pegada Seca, né? Ele tá ajudando a fazer a fogueira lá na Capadócia. Pediu folga amanhã só pra ajudar na fogueira hoje lá, né? O Pegada Seca. Tá bem louco lá, ajudando na organização do negócio. Agora 6:07, 6:07. 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Sempre junto com você que tá ligado na programação da Cultura Sul FM também, minha gente. 6:07, 6:07. É bom ter você ligado, sintonizado, curtindo aqui o nosso Bem Sertanejo, programação do jeito que você gosta. 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É o sábado, do jeito que você gosta, pra você que gosta de música boa, do sertanejo classe A.
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3: Boa tarde, boa noite, 6:28. 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
1: E com certeza não tem, né, Médio? Fala sério, fala a verdade, não tem comparação. 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
2: Alô, Celhão, abraço, meu amigo, para toda a família do Viveiro Coxilha, no Bem Sertanejo da Cultura Sul FM. Bom demais, hein? 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Sempre junto com você, do jeito que você gosta. Pela programação boa, aquela música que você sabe cantar, o sertanejo classe A. Isso aqui eu tenho certeza absoluta que você conhece e mais certeza ainda que você vai lembrar de alguém com essa música. Vai lembrar, não é? De quem que você está lembrando com essa música aí? Me conta.

0: 6h43, agora boa noite. Já já o sorteio pra você da Caixa de Cerveja Antártica da Agropet Navegante, mais a costela do mercado vem pra cá. Manda que dá tempo, viu? Se você não mandou ainda a sua mensagem, manda que dá tempo, que eu tô esperando você pra participar aqui da nossa programação, tá bom? Participa! Bem sertanejo na Cultura Sua FM, programação feita especialmente pra você que tá ligado na Cultura Sua FM. Quero dar um recado aqui mais uma vez, né? Com a gente aqui, abraço lá pro Luiz, pra Eliette, pessoal da LV Oficina, aquele serviço rápido, se precisou, fala com a LV, né? 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
2: 6h45, quase no final do nosso programa. Alô, dona Joaquina. Alô, Conosc, né? O Conoscão, né? O melhor leitão, né? Abraço. Conoscão tá sempre na sintonia, curtindo a nossa programação, né? E abraço pra dona Joaquina. Vamos ver se convencemos eles a participar aí do Dia dos Namorados, né? No Sofrência. Ô, dona Joaquina, tem que contar a história aqui, é bem de boa, viu, dona Joaquina? Abraço, então, pro Conascão, gente boa também, né? Toda a família, abraço lá pros filhos, pro Cleverson, né? Pro Éder também e toda a família aí da dona Joaquina e também do seu Conosco, né? São vizinhos do Luiz aí na Vila Proma, né? Então, um abraço, obrigado e por sempre estar na sintonia. Ô, Vanise, tudo bem com você? Abraço, obrigado pela audiência, viu, Vanise? Obrigado pela mensagem, bom final de semana. Abraço pro Antônio, tá na sintonia também, ali no Jardim Santa Cruz. Enfim, muita gente que tá mandando mensagem, não vai dar tempo de mandar aquele abraço, mas eu agradeço por você tá participando, por você tá interagindo aí, tá bom? No Marmeleiro de Baixo tem a Vanderleia. Ô, Vanderleia! Forte abraço pra você. Alô, meu amigo Wilson, né? O Kisuko, né? Wilson. Falei certo, falei errado. Ô, Kisuko, abraço pra você, meu amigo. Tudo de bom aí, viu? Obrigado pela audiência, pela sintonia também aí, curtindo, acompanhando a programação aqui do nosso Bem Sertanejo. Tá bom, Kisuko? Ô, Adriana, obrigado pela audiência também. Abraço também pro Josney, tá na sintonia. Alô, Josney, bom final de semana, meu amigo.
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2: 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É a programação do jeito que você gosta. 6h47, obrigado pela audiência, pela sintonia, acompanhando a Cultura Sul FM em toda a nossa região. Um amigo que tá na estrada e tá curtindo a gente. Alô, meu amigo, obrigado pela carona, caminhoneiro, caminhoneira, viajante em geral.

0: 7, já já tem sorteio aqui no Bem Sertanejo, minha gente. Ó, atenção você que tá ouvindo a Cultura CFM. Foi pedido uma chave de uma Tucson na Rua do Mate, né? E o senhor tá desesperado atrás dessa chave, viu? Então, se você encontrou, ou vem encontrar, por favor, você entra em contato no 429-8857-5442. Atenção você que tava na festa aí do Semente Jardim, estava na festa, né? Se você encontrou essa chave desse senhor, ele tá desesperado, porque a chave do carro, né, gente? É uma Tucson. Então, se você encontrou essa chave, ele perdeu ali no meio da multidão e tal, você manda mensagem agora no 429-8857-5442 ou manda aqui na rádio mesmo, né? Manda pra mim aqui até as 7, tô aqui, viu? Se você encontrou essa chave, porque você vai fazer o que com a chave você encontrou? Tem que devolver pro dono, né? 429-8857-5442, tá bom? 9 agora faltando para as 7.
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Uma das músicas mais bonitas do sertanejo, Guilherme Santiago, Só Falta Você. Pergunta chegando no final, hein? Alô, meu amigo Ederson da Patinho Motos, um forte abraço. Que as irmãs agora estão indo pra festa, né? Escutando a rádio. Bacana, abraço, meu amigo Ederson. Obrigado pela audiência e pela parceria. Abraço pra toda a família sempre aí, tá bom, Ederson? 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Forte abraço, meu amigo. Então, minha gente, né? Quem tá levando aí a costela assada hoje é nosso amigo Donaldo, que mandou mensagem. Ô, Donaldo, passa no mercado, vem pra cá a partir das 10 horas da manhã pra retirar sua costela assada, tá bom? 4298881, final 36. E quem tá levando a caixa de cerveja, oferecimento da Agropet Navegantes, é o nosso amigo, o Nery Lima. Telefone do Nery Lima, né? Que mandou mensagem pra gente, participou.

0: ganhou a caixa de cerveja Antártica original, oferecimento aí da Agropet Navegantes. Abraço, Mauro, 8804, final 55. Pode passar direto lá na Vila Amaral a partir de segunda-feira, viu, Neri? Já passei o seu nome pro Mauro e você retira aí a caixa de cerveja original e beba com moderação, tá bom, meu amigão? A Costela então vai pro Donaldo do Mercado, vem pra cá. E tá aí então, minha gente. Fechou então o pacote, como dizem, né? Terminamos por aqui mais um Bem Sertanejo na Cultura Sul FM. E você segue sempre ligado aqui na programação. Agradeço a todos os apoiadores do Bem Sertanejo, né? Porque se não fossem os apoiadores, nós não teríamos programa, meu povo. É. Então, abraço a todos os apoiadores do programa e a direção geral também aí da Cultura Sul FM. Um abraço pra você. A gente se fala na segunda-feira às 7 horas da manhã com a programação do Cultura Sul Notícias com o repórter Sérgio Soriani, beleza? Um bom final de semana pra você. Na sequência tem Porta de Boteco.
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